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1: Fala, compadre.
2: Acabou que deu um piripaque na porta do hospital, rapaz.
1: É?
2: Ainda bem, né? Catarê levou pra dentro. Daí a pouco ela acordou assim na cama e viu uma freira do lado dele, né? Falou, calma, seu João, a sua operação foi um sucesso, viu? Falou, mas me operaram, foi. Apendicite, o senhor não tava bom não, nós já cuidamos disso. Mas mudando de assunto, o senhor tem algum plano de saúde? Falou, pior que não. É porque ficou em 12 mil reais, viu, a
1: Ave
2: cirurgia.
1: Falou,
2: meu Deus do céu. Dinheiro pra conta, foi nem um tostão, irmã. Tem algum parente que possa pagar a conta? Falei, só uma irmã solteirona, que é uma freira igual a senhora. Mas freira não são solteiras, seu João. Elas são casadas com Deus. Falei, ah, não. Nesse caso, manda a conta pro meu cunhado aí.
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0: Campeonato Brasileiro da Série D, a Aparecidense venceu o Brasiliense por 2-1 no sábado pela sexta rodada e assumiu a vice-liderança do grupo A3. O time de Aparecida de Goiânia venceu por 2-1 no Aníbal Batista de Toledo e agora está a 3 pontos do Gama, que é o líder do grupo e tem 16 pontos. O outro goiano do grupo A3, o Inhumas, perdeu em casa 2-0 para o Primavera do Leste em jogo que aconteceu sábado no estádio Zico Brandão, na cidade de Inhumas. O Goiatuba empatou fora de casa 0-0 pelo grupo A4 em partida que aconteceu em Rondonópolis contra o União de Rondonópolis no estádio Lutero Lopes. Goiatuba, que lidera o grupo A4 com 14 pontos conquistados. Os outros dois goianos da Série D do Campeonato Brasileiro estão no grupo A11. O craque empatou sábado 0-0 com o Betim em Minas Gerais. E a Becate, fora de casa, empatou no Mato Grosso do Sul com o time do Iviema em Mato Grosso do Sul. O craque está em terceiro no grupo com 8 pontos, enquanto que a Becate está em sexto no grupo A11 com apenas 3 pontos na Série D do Campeonato Brasileiro. 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

0: Jesus apaga a luz. 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
1: Tá lindo isso aqui, não é?
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puxa essa aqui, ó. 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Ó, ó. 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Simbora assim, ó.

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bom dia, 4 horas e 7 minutos, é só moda boa, gente. Terça-feira, 12 de maio de 2026, 4 horas e 7 minutos, Igor Alves por aqui com vocês até as 8 horas da manhã, tá? Seja bem-vindo, bem-vindo à nossa madrugada boa, bora continuar ouvindo muito modão, então vem. Quero abraçar você que tá aí do outro lado com a gente, muito obrigado, viu? Chega mais, manda seu áudio, manda sua mensagem pro nosso WhatsApp 98480-8453, conta pra mim que você tá me ouvindo aí, tá? Última semana de férias aqui do Pimenta, ele volta na sexta-feira agora, tá, gente? É, isso aí. 30 dias, férias longas pra ele descansar bem aí e voltar no dia 15, né? Bom demais. Então chega mais, vem participar comigo, vem interagir com a gente. O programa Café com Leite, como sempre, tá imperdível, né? A gente tá aqui pra te fazer companhia, fazer a diferença aí na sua vida, assim como você também faz na nossa, né? De toda a equipe aqui, muito obrigado, viu, que tá sempre com a gente. Uma terça-feira abençoada, vai ser um dia lindo hoje. Simbora, minha gente! Começando aqui, ó, dando sequência, na verdade, né? O nosso Café com Leite, de Paulo e Paulino, o coração chora!

0: Gente, 4 horas 43 minutos, 4h43. Bora abraçar aqui os nossos ouvintes, né, que estão mandando áudios aqui. Ah, deixa eu ver aqui quem tá comigo já. 4 horas 44 minutos, bom dia pra Lúcia, em Porangatu, né, Lúcia? Tudo bem? Seja bem-vinda.
1: Bom dia, Cadu, bom dia pra você e pra todos os ouvintes. Um bom dia pro Valdene, Maria Marques, Leonardo Carvalho, Tom Xangai, Renatinho Caçambeiro, Orgênio, São Miguel, Coelha, Coelha, Zé Bonitinho, Joaquim Portela, Goianinho, Rio do Laço, Peixinha, Dinê, e para todos vaqueiro e para todos gari. Nós possamos ter uma excelente, abençoada terça-feira, produtiva na presença e na companhia de nosso Senhor. Fique
0: Amém.
1: Todos com Deus.
0: Um abraço, com Deus. Tudo de bom, viu, Lúcio? Obrigado pela participação. Edivânia Moura, bom dia.
2: Bom dia, Igor Alves, bom dia. É a baixinha do Citulão Gazul do Tapaci. Manda um alô para nossa turma, essa mãe vai trabalhar na PSA. Deus abençoe que todos tenham uma ótima terça-feira, abençoada por Deus. Tchau, obrigado.
0: Amém, baixinha, tchau, obrigado, viu? Bom trabalho para você. Mandar um alô aqui pro Leopoldo Xavier, que tá com a gente, né? O vizinho Silvio também, bom dia. Bom dia, Roberto Santos, de Lusiânia, bairro Rosário, com a gente, né? Maria Marques, bom dia, tudo bem, Maria?
3: E... uma boa terça-feira abençoada
0: pra você e
3: sua família.
0: Obrigado.
3: Gui, mais a esposa, Zé Bonitinho, Renato, Carequinha, o Peixinho, a Luz, a Dinê, Gueninho Rei do Laço, Valdene. Jesus abençoa todos.
0: Amém. Um abraço, Maria Marques. Valtécio está em Crixás com a gente, né? Abençoada terça-feira aí também, viu, Valtécio? Bom dia para Terezinha Leite, de Cristalina também, nos ouvindo sempre. Edilson Queiroz. Fala, Edilson. Como é que você tá?
4: Bom dia, canal Alves. Mandou um aqui para nós, fazendo balão. Esquerda Queiroz, Alberto Queiroz, pro Zé Deinho, pro Gustavo, o Sandro na saída do Zidoro, o Carequinho, o Tec, Renatinho Caçambeiro. E toca o modão pro nome Menorado Zé Rico, Longa Estrada da Vida, pro seu demais essa música.
0: Valeu, muito obrigado, um abraço a todos aí na Fazenda Barra União. Flávio Gomes está em Itapaci, bom dia. Bom dia, Francinaldo, como é que você tá?
5: Igor, firme.

0: da cidade de Itapaci. Igor, meu parceiro, gostaria que você tocasse pra nós a música com Trio Parada Dura, Relógio da Matriz. Quero oferecer para meu colega de serviço, da Tony de Lima, que tá se arrumando pra ir trabalhar na RubiSA, meu parceiro Igor Alves. É para minha mãe Luzia, que tá aqui na quadra do café também, para daqui um pouco a gente tomar um cafezinho pra esquentar a tripa.
1: Um abraço pra ela.
0: Para meu irmão Francisco também, o meu parceiro Igor, que não perde só o programa Café com Leite.
1: Muito obrigado.
0: E enfim, meu parceiro Igor Alves, para toda a equipe aí da Edição Redrada. Quer, meu amigo Igor Alves, tem um bom dia de terça-feira. Terça, meu parceiro Igor Alves.
1: Valeu, Francinado. Um abraço pra você, pra sua mãe, todo mundo aí com a gente. Bom dia, Dalícia. Tudo bem? Vamos comigo até às 8, tá? Um abraço pra você aí. Oi, Dalva.
2: Bom dia, Cadu. E aí, tudo bem? Sou a Dalva de São Miguel. Gostaria de mandar um grande abraço para minha amiga Bárbara, do Largo 17, do AM Rio Lasso, e para todos que estiver ouvindo Serra Dourada. Fica com Deus, um abraço.
1: Com Deus, um abraço, Dalva. Vanusa está em Paraúna com o esposo Antônio César nos ouvindo, muito obrigado. Bom dia, DJ Felipe, em Itapaci também. A Mari está em Cristalina, né, Mari? Bom dia pra você, tá? Ela manda um abraço carinhoso aos foliões que estão fazendo o Giro das Folias em honra ao Divino Espírito Santo na cidade, pela 79ª festa em especial, Dona Lindaura, Lindauria e também a Maria Flor, né? Um abraço, Mari. Obrigado pela participação. João da Cobra, bom dia! Beto Neiva de Cristalina, alô, Elson Paixão e o Selmo também tá por aqui deixando o recado dele.
3: Bom dia!
1: Bom dia!
3: É o Selminho de Cocalzinho. Um abraço a todos os ouvintes aí da Serra Dourada. Só passando para lembrar, dia 16, dia de sábado, pousão de folia do Divino Espírito Santo. Uma boa terça-feira a todos.
1: Um abraço para você também. Tá dado o recado. Nerivan tá em Itapaci também, abraçando o Marciel na Irlanda. Valdivino com a gente de Campo Alegre, né, Valdivino?
4: Bom dia, Cadu. Bom dia, ouvido da Serra Dourada. Uma terça-feira abençoada para todo mundo.
1: Amém.
4: Bom dia, Valdivinho.
1: Um abraço. José Vaqueiro está na Fazenda São Ângela, em Cristalina, Lanchonete da Lu. Um abraço a todos aí na Lanchonete da Lu. Tá? Zé Bengalo, Matuto, menina da aldeia, estão pedindo aqui, né? E a Luciane também. Roberto Santos em Luziânia, bom dia. Bom dia, Valdete. Está em São Miguel.
5: Aqui é Valdete Chaverlândia. Quer que se ofereça uma música Chavezão para Celinha e Nega de Cachoeira. De Paulo e Paulinho, amor de primavera. E Deus abençoe todo mundo.
1: Obrigado, Valdete. Um abraço a todos aí em Chaveslândia com a gente, tá bom? 12 para 5!

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0: João Paulo e Daniel, Nelore Valente, 5:13, bom dia.
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1: Cinco e vinte e cinco, Leonardo com Chico Rei, Paraná.

0: Você que sabe, Joneto e Frederico. Bom dia, bom dia, bom dia, bom dia. Olha a hora, gente, 5h33, 5 horas 33 minutos. Mandar um abraço pra Maria das Dores de Cocalzinho, tá perguntando aqui. Que férias longas são essas? Que dia que o Pimentinha volta? Maria das Dores, ele volta sexta-feira, viu, gente? Sexta-feira agora, essa semana, tá? Terminando as férias do Pimentinha, hoje é terça, né? Sexta-feira ele tá aqui na madrugada, viu, Maria das Dores? De volta pra ficar com vocês aí por mais um bom tempo. Deixa eu ver quem mais. Lúcia tá em Porangatu, né, Lúcia? Bom dia, seja bem-vinda de volta aqui à nossa programação.
1: Bom dia, Igor Alves, novamente.
0: Bom dia. Achei
1: que era o Cadu, mas é o Igor.
0: É, hoje
1: bom
0: sou eu.
1: Bom dia, novamente, seja bem-vindo.
0: Obrigado.
1: Novamente à Rede Serra Dourada. Tô passando por aqui, se tiver um espaço, se puder fazer a gentileza, tocar para todos nós ouvir aí, que o Milionário José Rico, Agora é Outro. Antes de eu ir pro curral, quero ouvir essa música. Fique com Deus.
0: Então fica ligado aí, Lúcia. Eu vou tocar agora. Já eu vou tocar um aqui também para Maria das Dores, em Cocalzinho, né? A nossa ouvinte querida que pediu aqui, Morena e Moreninho, João Boiadeiro. Vou tocar para você também, viu, ô Maria das Dores? Fica ligado aí, deixa eu ver. Dinê de São Miguel do Araguaia com a gente também. Pedão Chapa, Valdeme, Lúcia. Ele manda um abraço, né? Valeu, muito obrigado. Maricinha Pinheiro, bom dia pra você. Ela manda um alô pro Marcelo da Panificadora Essência do Trigo, né? A Mari em São Simão. É, aliás, a Mari, o Simão, Antônio Marques em Campo Alegre, né? O Renatinho, Coelho, Antônio Xangai, Cleide, Cleiton, Panificadora Alves e todos na escuta. Um abraço pros meninos da Mega Watts também, sempre com a gente. Pedro e o Nenê, Raimundo da Cruz. Bom dia Weber Júnior, de Campo Alegre. Tudo de bom aí, meu irmão. Maria Rita, bom dia, Maria.
2: Bom dia, Cadu. Bom dia. Uma terça-feira abençoada para todo mundo. Eu queria que você passasse com Gene Gene, equipe boiadeira. E ofereço para o seu Denilson Lancaster, lá do Tapaci, que ele gosta muito de Gene Gene. E para todos os conhecidos meus que estão ouvindo também, não vou falar o nome que é muito. Eu sou aqui de São Miguel do Araguaia, Rita Maria Costa. Fogo apague, nós não pita.
0: Obrigado, Rita.

0: Equipe Boiadeira, essa do Gini Gena a gente não tem aqui, eu não sei que música é essa. É esse nome mesmo? Depois você me manda aí. Jane de São Simão com a gente, bom dia Chiquinho, como é que você tá,
1: olá,
0: Chiquinho?
1: Olá, meu amigo, bom dia pra você, o Goianinho de Laço, mais Adinejo, aqui Preto Carinho da Mata, Jerry Garaguana, Eugênio Fundo, Clênio Luiz na Floresta, Paulinho Transporte Escolar, Paola na Rodoviária. E valeu, valeu, valeu, meu brother.
0: Valeu, valeu, Rogério, Açailândia, bom dia, Claudinei, Padre Bernardo, todos aí na Chácara Boa Vista, Maria Lúcia de Cristalina, bom dia, pra você, pro esposo Vicente, na Tirada do Leite, no sítio Santa Rita, PA Três Barras, o nosso abraço, bom dia, Valéria, de Itapaci, João da Cobra, o Ailton Mototaxista com a gente também, muito obrigado, o João da Cobra abraça a Cida Rodrigues, também a Mara Gomes, né, em Bela Vista. Celinha de São Simão, tudo bem, Celinha?
2: Bom dia, Igor.
0: Bom dia, Celinha.
2: Aqui é a Celinha de São Simão. Bom dia a todos os ouvintes da Serra Dourada. Bom dia para a Sônia, Valdete. Que Deus abençoe nosso dia. Tenha um bom dia.
0: Amém, Celinha. Um abraço. Bruno Ramos de Minasul, bom dia. Bom dia, Marcinha. Carmo de Caiapônia. Ádio Xavier. Também o Denilson Lancaster, de Itapaci, né? É, ele agradece você, viu, Maria Rita, pela música aí do Gini Geno. Ele tá mandando um abraço de volta aí, tá bom? Isso aí, bora ouvir mais canções por aqui, então. Milionário José Rico.

A gente se acostuma tanto com o básico funcionando que muitas vezes esquece o quanto isso já é extraordinário. Acordar mais um dia, respirar, ter água chegando na torneira, comida na mesa, alguém para mandar mensagem, um corpo que ainda responde, um coração que continua insistindo em bater, mesmo depois de tantas batalhas silenciosas. Tudo isso parece comum, né? Até o dia em que falta. A vida vai acontecendo devagar e a rotina acaba anestesiando o olhar. A gente corre tanto atrás do que ainda não temos, que quase nunca percebemos, nem paramos para agradecer pelo que já conquistamos. Talvez o verdadeiro vazio não esteja na ausência de grandes conquistas, mas na incapacidade de perceber as pequenas bênçãos que sustentam a nossa existência todos os dias. Tem gente hoje que daria tudo para ouvir novamente a voz de alguém que perdeu. Outros só queriam mais uma chance de caminhar, de dormir sem dor, de abraçar alguém, de voltar para casa e encontrar a paz. Enquanto isso, muitas vezes reclamamos do cansaço, sem perceber que ele também é sinal de vida, de movimento, de luta, de alguém que continua tentando. Nem todo dia será bonito, viu, ouvinte? Nem toda fase será leve. Tem dias que tudo pesa mesmo. Mas até nesses momentos existe algo precioso acontecendo. Você continua aqui. E isso significa muito. A vida não é feita só de grandes momentos para serem publicados ou admirados. Ela é construída nos detalhes que passam despercebidos. Nos reencontros, nos pequenos cuidados, nas conversas simples, nos instantes comuns que um dia viram saudade. Talvez o segredo não seja ter tudo na vida. Talvez seja aprender a enxergar aquilo que, mesmo sendo simples, já é um privilégio imenso. Pense nisso. Agradeça a Deus pelos momentos simples que você tem todos os dias aí e são tão valiosos para você e muitas vezes você nem percebe até um dia te faltar. Então não esqueça de agradecer, a gratidão é muito importante. Vamos exercê-la, tá bom? Um ótimo dia para você, boa terça-feira.

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0: Muito bem, eu sou o Igor Alves, estou com vocês aqui. A última semana de férias do Pimentinha, ele volta no final dessa semana, na sexta-feira. Mandar um abraço aqui para Simone Alves com a gente em São Miguel do Araguaia, na Vila Martins. É a cantora Simone Alves de São Miguel do Araguaia, né? Na Vila Martins, o Simon tá mandando um abraço. Deixa eu ver quem mais. Zé dos Reis em Cristalina, bom dia Zé dos Reis, todos aí no posto JK, um abraço pessoal do Salgado aí, né, o Jeová, Sábio, Jane, Adão, Mailena, Vanderlene, seu Everaldo, bom trabalho pra todo mundo. Zé Carlos em Paracatu, Minas Gerais, ele tá perguntando, Pimenta volta quando? Sexta-feira, tá bom? Acabei de falar aqui, vamos repetir, pra quem tá querendo saber aí, ó, Pimentinha volta sexta-feira agora das férias, tá gente? Jorge Tavares, bom dia, Jorge.
1: Bom dia, meu estadual. Bom dia para todos os ouvintes da Fertoleta Madrugada, com o nosso querido Café Adorado, nosso amigo estadual. Tenham todos um bom dia de 0 a 100 para não esquecer de ninguém. Um bom dia especial para meu amigo Antônio Marcos, lá de Santa Alegre. Um bom dia, meu irmão.
0: Valeu, Jorge. É isso aí. Tamo junto. Um abraço. Pessoal da Panificadora Doce Café em Crixás, um ótimo trabalho para todo mundo aí, tá? Edmo, Gabriel, Aranha, Neguinho, Primo e Leandro. Bom trabalho a todos, tá? Alessandra, Edinaldo, Júlio, Lucas, Gabriel, Fazenda Cedro, um alô para todo mundo aí, viu? Obrigado pela audiência. Pessoal da Fazenda Santana, município de Orizona, é a Vanessa e o esposo Rodrigo, né? Um abraço para vocês e pro filho Cauã. Quem mais? Edilson José de São Simão também com a gente, muito obrigado. Gino e Geno por aqui.

0: perdoar. 6h33, 6 horas 33 minutos. Milionário José Rico, Sentimento Sertanejo. Volto já com muito mais.
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1: De volta, bom dia, 6h37. Continuamos por aqui com o nosso café com leite, gente. Vamos lá, boa manhã de terça-feira pra você, viu? Mandar um abraço aqui pro Paulo Roberto em Crixás com a gente. O Edson Oliveira, o Valpone em Nova Glória, né, Valpone? Vânia Alves de Corumbá de Goiás. Bom dia. Bom dia, Valdênio. De Cristalina. Um abraço pra você aí. Geraldo tá em São Simão, Meire Queiroz em Itajá. Jane tá em Orizona, né, Jane? Muito obrigado pela audiência também. Todos aí na Fazenda Alegrete. Valci tá em Cristalina também, ligado. Muito obrigado, Valci, Fazenda Pôr do Sol. Um alô pra todo mundo aí. 6h38.

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2: Oi, Humberto.
1: Tinha uma pianista tocando na festa.
2: Ah.
1: Aí o dono da festa chegou e falou pra um sujeito que tava, falou assim: você tá vendo aquela mulher lá tocando piano? 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
4: Deputado

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Sou eu, de volta. Bom dia, 7:04, 7:04. Seja bem-vindo aqui à nossa programação, tá bom, gente? Continua o nosso café com leite. Eu sou o Igor. Tô com vocês até quinta-feira, durante as férias do Pimentinha. Ele volta na sexta. Mandar um abraço aqui pro Éder. João tá com a gente também. Bom dia, Éder. Como é que você tá? Professor Max em Cristalina, bom dia. Bom dia, Ilza Barbosa, Cachoeira Alta. Um abraço a todos aí. Renata em Itumbiara com a gente. O Pedrinho tá em São Miguel também. Muito obrigado. Todos aí com a gente no Sítio Azulão. Simão tá em Caiapone, o Mário Livre tá em Unaí, Minas Gerais. Bom dia! Quem mais? Claudiron de Goianésia. Alô Divina Fazenda São Bento. Bom dia pra você, todos aí em Vianópolis, tá? Vitim, todos com a gente aí, muito obrigado. Silene de Itapaci, Setor Flamboyant. Bom dia, Silene. Paulo Henrique de Itapaci também. Grudado no leite na Fazenda Cotovelo, né? Tá abraçando a esposa Thalita. E a filha Júlia Rafaela, um abraço. Alô, Gleibe, bom dia, meu irmão. É o Gleibe do Guincho. Obrigado pela audiência aí, tá? E o Valpone tá ligado em Nova Glória também, né? Valeu, meu irmão. Tudo de bom aí, sucesso. Alô, Paulo Roberto, em Crixás. Agora tem Christian e Ralph por aqui.

0: Gilberto e Gilmar, capa de revista, 7h29.
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2: Olá, torcedor! Olá, torcedora! Bom dia! Uma excelente terça-feira para todo mundo! Hoje tem o Goiás em campo, podendo chegar à fase oitavas de final da Copa do Brasil. A partir das 21h30 da noite, no Estádio Mineirão, em Belo Horizonte, a equipe esmeraldina enfrenta o Cruzeiro. É o jogo da volta da quinta fase da competição nacional. Na ida, as duas equipes, lá no dia 22 de abril, no mês passado, empataram 2x2 no estádio Serra Dourada. Hoje, em caso de um novo empate, a decisão da vaga para as oitavas de final da Copa do Brasil vai para os pênaltis. Quem vencer estará, portanto, nesta próxima fase da competição nacional. Goiás e Cruzeiro, Cruzeiro e Goiás, 21h30 da noite, no estádio Mineirão, em Belo Horizonte. 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

De volta, 7 horas e 34 minutos, 7h34. Bom dia pra você, obrigado pela audiência, tá bom? A Vera tá em Cocalzinho com a gente, né, Vera? Bom dia pra você, tá abraçando os amigos que estão na sua casa. José Davi e Vânia em Cristalina com a gente também, um nosso abraço. O Alex Lunardi tá passando aqui pra desejar um feliz aniversário pra mãe dele, a Marilda, né? Um abraço! Alex Lunardi e Marilda, eles fazem aniversário no mesmo dia, né? A mãe e o filho, coisa boa, bom demais. Um abraço a todos os aniversariantes de hoje. Cida Queiroz em São Miguel, bom dia Cida, bom dia Romeu Batuta, Marquinhos de São Simão, um abraço para você e todos da Alê Comunicação. É, ele manda um abraço pro Fabão Vascaíno na Rua 7, também o Reines, todos do Hospital das Bicicletas. Bom dia Ulisses, em Cocalzinho com a gente, muito obrigado. 7h35.

Dalvan, Desencontros, agora 7h54, 7h54, a Grazi já chegou por aqui para comandar o Manhã Show, né, com Pergunta do Dia, os quadros que você já conhece, né, os famosos quadros aqui com o Sandy Júnior também. Eu me despeço, amanhã eu volto, gente, tô com vocês até quinta, tá? Pimenta volta na sexta-feira das férias dele, tá bom? Em breve ele de volta aqui para vocês. Até amanhã, então, a partir das 4 da manhã, uma terça-feira abençoada para todo mundo, um dia lindo, né? Manhã fria em muitos locais, né? Esfriou, como diz, né? Mas vambora, bota a blusa e simbora. Daqui a pouco o sol tá quente de novo. E aí, meu filho, é aqui. Aqui é assim, né? O dia amanhece muito frio, mas depois esquenta demais. Fiquem com Deus e até amanhã, então. A gente encerra com o Rick Renner. Quem será? Quem será?

Oi, tudo bem? Uma excelente manhã de terça-feira pra você, que seja maravilhosa. Nossa, Manhã Show tá começando, então vem comigo que aqui só tem coisa boa.

0: Até o meio-dia para te fazer a melhor companhia. Vem participar, 629-8480-8453.
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0: Tudo bem com você? Começou bem essa manhã de terça-feira por aí? Eu espero que sim. Desejo um dia maravilhoso, abençoado para você, para toda a sua família. Obrigada de coração pela companhia, pelo rádio ligado. E o Manhã Show tá só no começo, então já quero convidar você para fazer a graça desse programa. Tem que ter a sua companhia, a sua participação. Então capricha no recado, mensagem de voz até 30 segundos aqui pro nosso WhatsApp. E daqui a pouquinho eu te conto nossa pergunta do dia, você participe e deixe a sua opinião também. Caso você prefira, pode mandar mensagem de texto, mas eu prefiro ouvir a sua voz aqui na rádio, fica muito mais interessante esse programa. No último sábado, tivemos o sorteio da promoção Dia das Mães da Serra Dourada e a ganhadora, a sortuda da vez, foi para Cocalzinho de Goiás, a Vera Rodrigues. Em breve, a Rádio das Grandes Promoções traz mais uma para você participar e também ser o ganhador ou a ganhadora, combinado? Bora começar então com o Natan e Zé Vaqueiro, 8 e 1, bom dia.
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1: Bom dia, muito bom dia para você, minha amiga. Bom dia para você, meu amigo. Mais uma vez aqui com a graça de Deus, nesta terça-feira, sempre agradecendo o seu carinho e também a sua audiência, né? A lua minguante está em peixes, mas entra no signo de Áries logo mais às 21h04, né? E no dia 16 vamos ter uma super lua nova no signo de Touro. E a simpatia que eu passei ontem para ganhar muito dinheiro precisa ser feita na lua nova. Então nada melhor do que uma super lua nova e ainda mais em Touro, que é o signo do dinheiro, perfeito? Agora a Camila Ravanelli chegando com o horóscopo do dia. Bom dia, Camila!
2: Bom dia, João! Bom dia também para os nossos ouvintes. Terçamos, terça-feira chegou e agora vamos com o horóscopo do João Bidu. Oi, Áries! Hoje é um dia excelente para aproveitar oportunidades financeiras e aumentar seus ganhos com seu talento comercial, tá? O apoio da família ajuda você a superar obstáculos. No amor, cuidado com desentendimentos pela manhã, mas à noite o charme e o romantismo ficam em alta, garantindo momentos especiais. Sua cor do dia? Lilás. E os palpites para hoje são 52, 43 e 7. Taurina, taurino, hoje você fica cheio de charme no centro das atenções, facilitando conversas e conexões, tá? Nas finanças, cuidado com impulsos e tente manter a disciplina. No amor, evite ciúmes matinais e aproveite a melhora do humor à noite para paquerar com mais confiança. Sua cor do dia? Bege. Os palpites para hoje são 35, 53 e 32. Gêmeos. Alô, Gêmeos! Dia bom para valorizar suas habilidades profissionais e conquistar novos objetivos. Sinal também de boas oportunidades de crescimento financeiro com chances de negociações favoráveis. No amor, mantenha calma diante de desafios e aproveite a noite para paquerar. Sua cor do dia? Dourado. E os palpites para hoje são 39, 3 e 48.
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0: verdade. Então convido você a participar, vem responder aqui no 629-8480-8453. A pergunta de hoje, eu tava conversando esses dias com meu irmão sobre coisas de quando a gente era criança, quando morava na roça, a situação não era muito fácil. E a gente pensando assim de coisas que a gente achava que era um luxo, que era coisa de rico. Você já parou pra pensar nisso? O que que quando você era criança você achava, não, isso é coisa de rico? Eu, por exemplo, achava que quem comia pão francês era rico. Por quê? Porque lá em casa não tinham. A minha mãe fazia o pão, né? Pão caseiro, normal. E quando a gente comia pão francês, é porque o patrão levava, né? O pessoal lá levava e a gente comia. Eu achava a coisa mais diferente do mundo. Aí, por exemplo, passava manteiga. Eu achava a coisa mais chique do mundo. Eu achava que era coisa de rico. E você? O que que você achava quando era criança que era coisa de rico? Aí depois você foi ver, você fala assim, uai, gente, era normal isso aqui. Conta pra gente, até 30 segundos, capricha no recado. Ó, já tá chegando participação. A Lendiana em Tapaci, Graz, bom dia. Chocolate, bolacha recheada. Eu só comia quando os outros de fora davam. Hoje os meninos têm tudo de bom e do melhor e ainda reclamam, não é? Gente, bolacha recheada, não sei nem com que idade que eu comi. Um beijo, Leidiana. Obrigada pela participação. A Cíntia tá lá em Paraúna, gravou um vídeo pra gente. Eu coloquei lá no nosso status que eu não vou ficar passando vontade sozinha. Olha, a mulher já tá com as panelas no fogo pro almoço,
1: Grazi,
0: gente.
1: Escuta. Bom dia.
0: Bom
1: preparando
0: dia.
1: Preparando aquele velho almoço. Eita. Aqui na Fazenda Barreiros, perto de Paraúna.
0: Que delícia.
1: Uma carne de panela. Bora almoçar com nós hoje.
0: Minha amiga.
1: E ouvindo você.
0: Olha só, gente. Adorei ver esse vídeo. Vai lá ver também. Pensa no feijão bonito que ela tá preparando. Essa carninha também vai ficar bom. Eu só não vou por aí, ô Cíntia, porque senão vou ter que deixar os outros ouvintes aqui desamparados. Não posso, né? Mas uma hora a gente vai combinar esse almoço aí direitinho, viu? Me interessei. Bom dia. Cláudio também já participando. Bom dia. Cadê o homem, gente?
2: Bom dia, Graça. Tudo bom com você, Graça?
0: Bom dia.
2: Uma boa terça-feira pra você.
0: Obrigada.
2: Um bom dia. Ó, o sol brilha pra todos, mas só você brilha pra nós.
0: Eita.
2: Bom dia, Graça.
0: Viu só?
2: Tudo bom.
0: Eu falo que se chegar aqui na Rede Serra Dourada, passou da porta desse estúdio aqui, ó, impossível ficar triste, ficar pra baixo. Porque com esse tanto de carinho que eu recebo, não dou conta, gente. Um beijo pra você, Cláudio. Um excelente dia, uma terça-feira abençoada por aí, tá? Pra você e pra sua família. Raimundinho, em Cristalina, já ligado com a gente também. Um abraço, minha amiga Cida.
3: Bom dia, Glória.
0: Bom dia,
3: meu amor.
0: Tá boa?
3: Como é que você amanheceu?
0: Só
3: tá
0: o ouro.
3: Boa.
0: Graças a Deus.
3: Graças, eu queria que você mandasse um alô.
0: Pra quem?
3: Bem caprichado, pra minha comadre.
0: Capricho?
3: No comercial, Mendes, a Marleide, ela tá fazendo aniversário hoje.
0: É mesmo?
3: E que você falasse bem, você é boa pra falar. Você é especial, vou falar, dar os parabéns pra ela, que ela hoje faz um só pra mais uma rodinha. Eu queria que você fizesse isso pra mim. É Cida Queiroz, que dá os parabéns pra ela. Eu tô aqui ouvindo você todos
0: os dias.
3: Tô aqui na beira do rádio. Vou te mandar a foto minha.
0: Tá bom, eu vou postar.
3: Sou sua fã, minha amiga.
0: Bonitinha.
3: É Cida Queiroz.
0: Beijo, Cida. Um ótimo dia pra você. Parabéns pra ela. Muitos anos de vida. Que Deus abençoe. Dê saúde, dê alegria, dê prosperidade. Tudo de melhor na vida dela, que ela consiga alcançar todos os sonhos que ela deseja. Tá aí o recado da nossa amiga Cida Queiroz. Já mandou a foto do ladinho do rádio. Gostei de ver. Manda você também a foto aí, sintonizado na Serra Dourada. Ou vídeo. O vídeo fica melhor ainda, né? Ouvindo a Rede Serra Dourada, que a gente vai repostar aqui no nosso WhatsApp. Combinado? Bora com mais recados? Raimundinho em Cristalina com a gente. A Natividade em Cocalzinho também participando. Meu amigo Leopoldo Xavier tá em Crixás, Grazi. Bom dia, amiga Grazi Tavares. Tá tudo bem com você? Eu tô ótima, graças a Deus. Que seja uma linda terça-feira feliz e abençoada com muita paz, alegria, prosperidade pra você e pra todos que ouvem a programação. Grazi, a sua voz traz uma alegria tão grande para o dia inteiro que você nem imagina. Traz muita paz de espírito e o dia fica tão leve quando a gente ouve a sua programação com esse lindo sorriso que só você tem, porque aí só tem coisa boa, né? Parabéns que o Manhã Show é tudo de bom. Aqui só tem coisa boa, sabe por quê, Leopoldo? Porque tem os melhores ouvintes do mundo, assim como você, pode ter certeza disso. Um beijo, bom dia, viu? Uma terça-feira maravilhosa pra você, pra toda a família. Antônia Campos tá em Aciara também com a gente. Bom dia, minha amiga Grazi, uma excelente terça-feira pra todos os ouvintes que

0: estão ligadinhos na Serra Dourada. Beijão pra você e tamo juntas sempre, né, minha amiga? Um abraço. Marquinho, em São Simão, pessoal do Hospital das Bicicletas, ele é leidiano, mandando alô pro Wagner, da Casa do Papai Noel. E pro baixinho da lanternagem, toda a equipe na Rua 2, um abraço. Boca, o famoso fotógrafo.
1: Boca, fotógrafo de Açara, na passarela da Serra Dourada, mandando um bom dia pra toda a galera no açougue distribuidoras do nosso amigo Zé de Vito, sintonizado certo? Na rede Serra Dourada, como sempre. Abraçar também minha amiga Cleide, controladora da Prefeitura de Açara, trabalhando e sintonizada na rede Serra Dourada. É a mulher dos papéis, é a mulher que cuida de todas as papeladas da Prefeitura, né? Todas as notas fiscais, vai tudo para a sala de Cleide. Abraçar também meu vizinho aqui, seu Nivaldo da Rua Brejão.
0: Tá certo, um beijo para Cleide, para toda a turma que tá no ralo agora e curtindo a Serra Dourada, uma excelente manhã de terça-feira, um bom trabalho, tá? Quem mais participando? Deixa eu ouvir os recados aqui. A Vera, bom dia.
2: Oi, minha amiga Graça, tudo bem, querida?
0: Bom dia.
2: Mandou a música aqui para nós aqui no setor Cidade de Deus, para a Jay e a Maria, minha tia que está aqui, elas veem de fora, tá aqui na minha casa.
0: Oh, que chique.
2: Elas estão adorando o seu programa, manda a música para elas.
0: Um beijo aí para toda a família. Essa que vocês acabaram de ouvir, gente... Essa aqui foi a sortuda que faturou aí a geladeira e o fogão novinhos na promoção Dia das Mães da Rede Serra Dourada. Confiou na nossa programação, é ouvinte fiel da Serra Dourada e tá participando com a gente. Um beijo pras meninas, uma terça-feira abençoada pra vocês, tá bom? Bora de música? Daqui a pouquinho eu volto com mais recados, então vem responder pra gente. O que que você achava quando era criança que era coisa de rico, era luxo, sabe? Aquele trenzinho, eu já falei aqui que eu achava... que pão francês era coisa de rico. O ouvinte contou bolacha, né, chocolate. O que, que você achava que era coisa de rico e hoje você percebe que é uma coisa simples? Conta pra gente. Até 30 segundos, vem mandar o seu recado.
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0: 8h21, bom dia pra você.
4: Fala,

0: Rede Serra Dourada, Zé Felipe. Agora 8h25, chegando fofoca do mundo dos famosos. Um bom dia pra você.
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3: Olá, Sandes, muito bom dia, chegando por aqui com a nossa primeira quentíssima do Mundo das Celebridades. Sandes, Zé Felipe voltou a movimentar a internet, viu? Porque durante um show, o cantor brincou dizendo que foi bloqueado pela ex-namorada Ana Castela nas redes sociais. A fala viralizou rapidinho, viu, Sandes? E dividiu opiniões entre os fãs que ficaram na dúvida se era indireta ou só zoeira mesmo dele. Apesar do comentário, os dois continuam se seguindo no Instagram. Vale lembrar que o casal terminou no final do ano passado, mas em março, Ana ainda foi vista ao lado da família de Zé Felipe e também dos filhos dele com Virgínia. Depois da repercussão, pessoas próximas disseram que a cantora decidiu se afastar um pouco para evitar novos mal-entendidos. E é claro, a web segue acompanhando cada capítulo dessa história. E você, Sandes, o que acha dessa história? Tem um retorno aí ou não? A gente segue de olho no mundo das celebridades, qualquer novidade. A gente volta e conta tudo pra vocês. Vamos seguir daqui de olho, viu? Até daqui a pouco com outra quentíssima.
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0: Acerte a hora, 8h26. Bom dia pra você.
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4: Olá, apaixonados por pets! Ter um amigo peludo muda as nossas vidas para melhor em vários aspectos. Eles podem alegrar a casa, nos tornar mais ativos, ser uma companhia gostosa nos momentos solitários. E é por isso que quem é apaixonado por seu bichinho sabe que nas épocas difíceis, o maior conforto pode vir dos nossos animais de estimação. Algumas pessoas até arriscam dizer que eles podem sentir quando as coisas não vão bem. Por conta disso, o auxílio dos pets pode ser procurado em momentos de depressão, ataques de fobia ou crises de pânico. Para crianças com autismo, pessoas com deficiência ou idosos em casas de repouso, o carinho e a companhia de cães, gatos, coelhos e outras espécies de animais podem fazer toda a diferença. E foi essa constatação que alavancou o desenvolvimento da terapia assistida por animais. Os resultados dessa convivência podem ser muito positivos, o que impulsionou a sua popularidade mundo afora. Até a próxima dica!
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0: No capítulo desta terça-feira da novela Nobreza do Amor, Sebastião tenta apagar o fogo ateado por Virgínia nos convites. Tônio estranha a falta de resposta de Casemiro e se preocupa em perder a inauguração do ateliê de Árica. Mundica encontra o telegrama de Tônio no paletó de Mirinho e Casemiro e se enfurece com o filho.
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2: De volta já com a nossa pergunta do dia, então.

0: Convido você a participar, responder aqui no 629-8480-8453. O que você, quando era criança, achava que era coisa de rico? Conta pra gente, você achava que era um luxo? E hoje você percebe que é uma coisa assim, normal, simplão. Conta pra gente. Paulo Afonso tá em Santa Terezinha, Grazi, respondendo a pergunta. Eu achava celular coisa de outro mundo. Hoje em dia é comum ter, né? Mas também o preço que era tipo de outro mundo mesmo, né, Paulo Afonso? Um abraço, meu amigo, bom dia. Daniel tá lá em Itapaci ligado com a gente. Falei pra registrar o vídeo, ele registrou, gostei de ver. Um abraço pra você, meu amigo. Pro Joel, pra Claudinha, um dia maravilhoso pra vocês, viu? Uma terça-feira incrível. Já repostei, todo mundo tá mandando ouvindo a Rede Serra Dourada e já tô repostando. Leonardo, bom dia.
1: Bom dia, aqui é o Leonardo. Estou aqui em Bandeirantes, aqui na beira do Rio Araguaia. Mando um alôzão lá pra minha mãe, Ivanilde.
0: Certo.
1: O nome do Santos tá lá no, setor Comandante em São Miguel. Pra todos lá que estão ouvindo, minha tia, tia Maria, tia Vani, pra todos aí na companhia. É, e vamos que vamos, né?
0: Vamos, não pode parar.
1: Tchau, obrigado.
0: Tchau, obrigado. Um beijo, bom dia, Leonardo. Maria Lúcia tá ligada com a gente também em Cristalina. Graças que seu dia seja abençoado. Amém, o nosso. Carlos Alberto em Itapaci, já na sintonia da Serra Dourada. Tô adorando ver, viu, os radinhos ligados aí. Obrigada pela companhia. Bora com os áudios, vamos ouvir? Oi?
2: Bom dia, Grazi.
0: Bom
2: aqui
0: dia.
2: É o Dani Itapaci. É, queria mandar um alô aí pra toda a galera aí do supermercado Rocha 1 e 2 aí. Estão sintonizados aí.
0: Coisa boa. Um abraço pra toda a turma do supermercado Rocha em Itapaci. Pessoal trabalhando e ouvindo a Serra Dourada. Bom dia de trabalho. A Jéssica Amanda em Cocalzinho. Adorei, gente, o recado dela. Falou assim, Grazi, eu achava que casa com piso de cerâmica era coisa de rico. Aí hoje eu moro numa. Eu não sou rica. Mas também a gente era tão acostumado com aquelas casas de chão batido, não era? Que aí casa com cerâmica era a coisa mais chique do mundo. Um beijo, menina. Linda Bastos em Aciara, ligada com a gente. Um beijo, bom dia. Ulisses em Cocalzinho. Minha amiga, quero mandar um abraço pra minha tia Cláudia, que mora em Anápolis. Pra todos da minha família, os meus amigos, pra vocês aí da rádio. E um bom começo de semana, né? Tá pedindo música com Maiara e Maraísa. Ele respondeu que ele achava que era coisa de rico. Era ovo de Páscoa. Muito bom. Um beijo, Ulisses. Bom dia pra você. Mário Lívio.
3: Bom dia, oi, minha rainha das manhãs. Eita. Que me faz feliz.
0: Ai, meu Deus.
3: Essa rádio maravilhosa, essas músicas. Um abraço, minha amiga.
0: Obrigada.
3: O Divino Espírito Santo ilumine todos nós, você.
0: Amém.
3: E sua família, todos os ouvintes dessa rádio maravilhosa. Um abraço para todos lá em Orizona, Goiás, em Planaltina, DF. Mário Lívio Teixeira, Fazenda FP, Cunaí, Minas Gerais.
0: Um abraço, Mário, para toda a turma, todos os mineiros também sempre sintonizados aqui na Serra Dourada. Vânia Tavares e o esposo José Davi estão ligados com a gente. Um beijo, bom dia para vocês. Antônia Campos em Aciara. Grazi, respondendo a pergunta, comer rosquinha Mabel. A gente comia quando o patrão levava para nós, realmente. Hoje as crianças, os adolescentes têm tudo e ainda reclamam. Não é, menina? Um beijo, Antônia, bom dia. Quem mais com a gente participando? Deixa eu ouvir as mensagens de voz. Marcelo.
4: Bom dia, com alegria, minha
0: Oi.
4: Amiga Graça Tavares, tudo bem? Aqui
0: tudo
4: quem
0: bem.
4: Fala é o Marcelo Vascaíno de Aciara. Sobre essa enquete de hoje, Graça, eu achava que era coisa de rico, sei, com aquela bicicleta de marcha, com aquelas orelhinhas do lado, né, no guidão. E aquele celular, né, aquele celular, antigamente não tinha chip.
0: Não é?
4: Celular da Nokia. Como eu falei, moço, quem tem um celular desse, uma bicicleta dessa, é milionário, é rico demais. Pois é, isso aí, Grazi. Chama que é pressão.
0: Bom.
4: Chama. Aqui é Marcelo do Vascão. Chama que é pressão.
0: Uai, dose dupla? Que é isso? Beijo pra você, Marcelo. Bom dia, boa terça-feira. Tadeu, tá em Lusiânia. Grazi, que Deus abençoe nosso dia. Amém. Pessoal da Terra Planagem, na JB Jim, Cláudio Adriano, Micharia, Barba Prego, Zé do Chifre, Yuri Pitoco, Edson Damião, Bodim, Netos, Cuca, Hilton e o Gilson. Estão lá trabalhando e ouvindo a Serra Dourada. Obrigada. Nossa amiga Lucilane em Cristalina, Grazi, estou aqui comendo um bolo de farinha de trigo com leite, com Toddy. Ai, que delícia. Manda um abraço aqui para mim, Lucilane, meu filho Davi, para minha irmã Lucilene e para minha sobrinha Laís. E para todos os ouvintes da Serra Dourada. Um beijo, menino. Bom café da manhã para você. Obrigada pela sua

companhia, tá? Quem mais participando? A Norma tá em São Simão. Grazi, bom dia. Você acredita que eu achava que calça jeans era coisa de rico? Olha que diferente. Um beijo, um bom dia pra você, Norma. A Dorcelina.

0: Flor de Paraúna, Montevidil, mandou um alô, um abraço aqui pra mim, Grazi, sobre a pesquisa de hoje. Ah. E da minha infância, que eu achava chique, eram as pessoas, as crianças, né, tomar iogurte. E meu pai e minha mãe não tinham condição de dar pra gente. E achava muito chique, era iogurte e ver minhas primas de sandália de salto. Aquilo ali pra mim, eu chorava horrores, oh, saber gente. Que um dia poderia ter. Obrigada, Grazi.
1: Um beijo, menino. Bom dia. Clênis Meirelles, Grazi, pra mim era aquelas bolachas wafer, sabe? Sou de São Miguel do Araguaia, inclusive adoro de morango. Um beijo, bom dia. Júlio César em Tarumã, ligado com a gente também. Tudo bem comigo e com você, Júlio? Bom dia, tá? Marcelo tá em Rio Verde, vamos ouvir o recado dele?
2: Bom dia, Grazi.
1: Oi,
2: bom dia a todos da Rádio Serra Dourada, que é o Marcelo da Fazenda Mata Grande. Respondendo a pergunta aí, Graziela Tavares, são tantas coisas que quando eu era menino eu achava que era só coisa de rico. Chuveiro quente, Danone.
1: Não é?
2: Bolacha recheada. Isso aí tudo eu pensava que era coisa de rico, porque, na verdade, na minha infância não tinha muito acesso a isso.
1: Sim.
2: Então, pra mim, chuveiro elétrico, Danone principalmente, e bolacha recheada, pra mim que era
1: coisa de outro mundo, né? Te entendo totalmente, meu amigo. Um abraço, bom dia. O Léo também chegou por aqui.
3: Bom dia, Grazi.
1: Oi,
3: tudo bom?
1: Tudo bem?
3: Sou Leonardo do Valparaíso, sou azul do Valparaíso. Mandando um abraço para você, pessoal, seus companheiros. E o pessoal também da Fazenda Cristal, Fazenda Piancó. Paulinho, o Rony, aquela turma boa de toda de lá, ok? Bom trabalho para você. Estamos aqui também no Curumbá ralando bastante, ouvindo seu programa, ok?
1: Muito bem.
3: Tudo bem, desejo. Que Deus abençoe. Um abraço.
1: Amém. Um abraço, Léo. Bom trabalho para você. Cleonice em Chaveslândia, Grazi, quanta pergunta, eu achava que presunto e mussarela era coisa de rico. E pior que era, né? Ficava com vontade de comer. Quando eu ouvia falar, eu ficava pensando, será que gosto que tem? Fui conhecer, já era bem grande. Tá aí o recado da nossa amiga Cleonice em Chaveslândia. Quem mais por aqui participando? Vamos ouvir os recados? Jaqueline?
4: Bom dia, Grazi.
1: Oi.
4: Tudo bem?
1: Bom
4: passando
1: dia.
4: Passando te desejar uma ótima terça-feira, que Jesus abençoe você, sua família e todos que estão ouvindo a rádio. Respondendo a pergunta, Grazi, eu achava que carro era coisa de rico. Eu, assim, na minha opinião, né?
1: Certo.
4: Hoje todo mundo pode ter uma condiçãozinha para andar, né? Ficou fácil.
1: Graças a Deus, né, Jaque? Um beijo. Reinaldo em Cristalina, ligado com a gente. Manda um alô pra nós aqui, estamos na pintura, curtindo a Serra Dourada. Bom trabalho pra vocês, obrigada pela companhia. Heraldo?
5: Bom dia, Grazi.
1: Bom
5: Tavares.
1: Dia.
5: Como é que tá aí, Grazi? Tudo bom? Que
1: tudo
5: tá
1: ótimo.
5: Bom? Graças a Deus, Heraldo fazendo fio Santa Luzia. Dia abençoado pra todos nós, solzinho tá um pra cada um. Hoje não tem neblina não, viu, Grazi?
1: Tem não,
5: Grazi,
1: né?
5: Nós estamos sem internet de novo. Tô
1: Ai,
5: mandando esse áudio aqui, mas não sei que hora que vai chegar aí. Mandei no horário, mas... Tá de brincadeira, né? Então tá bom, Grazi. Serra Dourada, apaixonada por Goiás.
1: Importante é que chegou, meu amigo. Bom dia pra você, Heraldo. Bom trabalho. Paulo Roberto em Crixás, também já ligado com a gente. Um abraço. Ana Cláudia.
6: Bom dia, Grazi.
1: Bom dia.
6: Bom dia. Ana Cláudia de São Simão. Ana Cláudia Cabeleireira. Tudo bem?
1: Eu tô ótima. E você?
6: Respondendo a sua pergunta... Sabe o que, que eu achava? Coisa de gente rico, Grazi.
1: O quê? Me conta.
6: Era ter telefone fixo.
1: Mas era, não
6: quem
1: era?
6: Quem tinha telefone fixo era tudo, né? Chamava o vizinho, fulano, tá ligando pra você.
1: Muito bom.
6: Um abraço, Grazi, a Serra Dourada é bom ouvir.
1: Sempre bom ouvir, Ana Cláudia. Tanto que era caro, você tá doido. Um beijo, bom dia, viu? Obrigada pela companhia. O pessoal tá gravando os vídeos aqui, ouvindo a Serra Dourada, tô repostando todos, tá? Obrigada pela participação. Daqui a pouquinho eu volto com mais recados e conta pra gente. Na pergunta do dia hoje a gente quer saber, o que, que você achava que era coisa de rico quando era criança? Hoje você percebe que é uma coisa mais simples. Conta pra gente, até 30 segundos, tô esperando seu recado. Serra Dourada. 8h48, Barões da Pisadinha.

0: Saudade.
1: Bora voltar no tempo, recordar bons momentos ao som da Serra Dourada, essa de 1985, e vai pra você. Uma excelente terça-feira. Obrigada pela companhia. 8h53.

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4: Ah, e aí?
3: Aí, na hora que o médico pegou o primeiro, deu um tapinha nele, bateu, ele chorou. Aí levaram ele.
4: Ah, e aí?
3: Aí o segundo neném demorando demais pra nascer, o médico falou, vou lhe tomar uma água. De repente, a enfermeira olha, psiu, psiu, era o neném.
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40: 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Obrigada pela sua companhia, pelo rádio ligado. E vem comigo que aqui só tem coisa boa.

0: você do signo de câncer, hoje o universo favorece sua saúde com boas vibrações e mudanças positivas na rotina trazem grandes benefícios. No trabalho, foque nos seus objetivos e aproveite o impulso matinal. No amor, mantenha calma nas primeiras horas, mas a noite promete momentos agitados, tá? Sua cor do dia, cinza, e os palpites para hoje são 9, 18 e 45. Alô, alô, Leão! Hoje é momento de valorizar o que realmente importa e se afastar do que não traz progresso. Relações mais profundas e leais ganham destaque, enquanto amizades superficiais perdem espaço. À noite, a conexão com o seu par deve se intensificar, trazendo novidades. Sua cor do dia, violeta, e os palpites para hoje são 23, 13 e 58. Virginiana, virginiano, hoje o Sol e a Lua prometem mudanças e inovações na sua vida, incluindo investimentos, tá? No trabalho, chances de fechar bons contratos, mas é preciso ficar atento aos concorrentes. No amor, o dia começa ótimo, com paixão à noite, química forte impulsionando a relação. Sua cor do dia, verde, e os palpites para hoje são 24, 4 e 6.
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2: De volta já com a nossa pergunta do dia. Tô adorando as participações por aqui. O que que você achava que era coisa de rico quando era criança e hoje você percebe que às vezes é assim, uma coisa tão simples? Conta pra gente. A Leontina tá em São Miguel, Grazi. Tem como você mandar uma música de parabéns aí pro meu pai? Hoje é o nível dele. Oh, que bonitinho. O Antônio Mineiro, Grazi, sua filha dele, a Leontina. Parabéns, papai, pelo seu dia. Que Deus abençoe sempre a sua vida e um feliz aniversário. Te amo muito, da filhota Leontina em São Miguel. Se for possível, manda agora, hein, que ele tá com o rádio ligado. Então, parabéns pro seu Antônio Mineiro. Muitos anos de vida, saúde, prosperidade. Que Deus abençoe e proteja sempre a vida dele, dando muita alegria, tá bom? Obrigada pela participação, Leontina. Um abração pro Antônio Mineiro, pra todos os aniversariantes de hoje também. Edmar em Cocalzinho, tá lá o pessoal na cooperativa de reciclagem, estão trabalhando e ouvindo a gente, mandou até vídeo, já repostei por lá no nosso WhatsApp, tá? Sônia Mendes, bom dia.
3: Quem mais tá a gente participando?
4: Ô, Grazi, eu achava que quem tinha essas flores era rico. E hoje eu tenho um monte delas aqui em casa, porque eu acho bonito demais.
2: Então você é muito rica, mulher, muito chique, tudo puro luxo aí no celular, né? E ela mandou o vídeo, tá lá no nosso status do WhatsApp, pro pessoal de casa ver também, porque quem diz que rádio não pode ter imagem? Pode sim, senhor, né? Um beijo, Sônia, obrigada pela participação. Tem mais mensagens? Vamos ouvir quem tá por aqui, bom dia.
5: Bom dia, Grazi. Oi. Bom dia para todos que fazem parte da Serra Dourada. Aqui é José Cícero, fazendo a primavera. Quer dizer, moro da missão nem bebo, né? Mas trabalho fazendo a primavera. Eu já trazei, tava dando manutenção na máquina, trazendo de mandar um áudio. Agora. Bom dia, Grazi. Bom dia para todos que fazem parte da Serra Dourada. Um ótimo dia, abençoado por Deus.
2: Amém. O importante é que você chegou a tempo de participar.

0: participar, meu amigo. Adenilson tá na Fazenda Sabiá, pertinho de Rio Verde, mandando um oi pras meninas lindas que ele tanto ama, a esposa Zenilda e a filhota Ana Carolina. Bom trabalho pra você, Adenilson. Valdivino, bom dia.
1: Oi, Grazi, bom dia a todos ouvindo, bom dia pra você, bom dia pra todos aí da rádio. É, quero falar pra você que quando nós chegamos aqui, eu fico doido pra entrar dentro da máquina, não escuto pra sua voz.
0: Ah, não acredito.
1: A voz é brilhante. É um bom dia, que Deus abençoe sempre a sua voz linda assim, tá bom?
0: Isso.
1: Quanto à enquete do dia aí, quando eu era criança, eu achava que ser chique era usar chapéu e calça bota.
0: Mesmo?
1: Pra mim, aquilo lá era chique demais, era só rir.
0: Muito bom. Adoro. Obrigada pelo elogio, viu, Valdivino? Vocês mandam elogio, porque hoje minha mãe tá ouvindo, hoje minha mãe tá de folga. Tá lá em casa ouvindo. Então, assim, manda elogio que minha mãe vai ficar toda. Um beijo, Valdivino. Obrigada pelo carinho. Quem mais participando? Em Cristalina, Graça, estamos aqui trabalhando e ouvindo a melhor, Serra Dourada, Marcinho Pinheiro, a Luciene e a Maria mandaram um vídeo lá trabalhando e ouvindo a gente. Coisa boa. Bom dia de trabalho pra vocês. Ulisses, em Cocalzinho, respondeu a pergunta do dia que ele achava que era um luxo, assim, muito chique. Era chocolate. Eu também. Carlos Daniel, bom dia.
2: Bom dia, Grazi, tudo bem?
0: Bom dia.
2: É Daniel, aqui do trabalho no supermercado DFG aqui no Cristal. Mandou um alô pra nós aí aqui no supermercado DFG aqui, com a minha sogra e meu sogro que tá lá na Cunaré, com a minha mãe, Danília Ferreira, com o Imbra que tá trabalhando lá na casa paroquial, pra todos os ouvintes aí. Obrigado.
0: Tá certo, um beijo pra vocês, um bom dia. Eleni Muniz tá em Paranaiguara, Grazi, ouço todos os dias, só não mando mensagem todo dia. Porque não nem sempre dá tempo, né? Eu cuidava dos filhos da patroa, que gostava de catila, isso? Era leite em pó. Fica com Deus. Sou ouvinte todos os dias, estou sempre ligada. Leite em pó, leite ninho, para mim era coisa de rico. É, eu nem sabia que existia leite em pó quando era criança. Vânia Alves.
3: Bom dia, Graça. Aqui é a Vânia da Cid Corumbá de Goiás. Que é terça-feira abençoada, minha amiga. Na questão
0: Amém.
3: Da pergunta aí, era boa de aniversário. Antigamente a gente era pequeno, sabia só mais pessoas assim, pensava que só as pessoas assim. Agora sim,
0: é?
3: É todo mundo faz um bom aniversário pro filho, pra todo mundo, né?
0: É verdade. Ivone Gonçalves em Cristalina, Grazi, estou aqui ligada na Serra Dourada todos os dias. Que maravilha, seja sempre bem-vinda. Jéssica?
4: Bom dia, Grazi.
0: Bom dia.
4: Aqui é a Jéssica de Itapaci. Queria mandar um alô para cada um de vocês aí. Ah, lembra de mim aqui, Grazi.
0: Agora, uai.
4: Todo dia você, você e o Pimentinha, apesar que ele tá de férias,
0: tá
4: né?
0: Tá descansando,
4: queria
0: beleza.
4: Queria mandar um alô pro João da Luz, pra minha irmã Fabiana e pro meu primo Johnny, que tá lá no São Miguel do Araguaia.
0: Tá certo, um beijo pra você, Jéssica, pra toda a família. Impressão minha, ou essas férias do Pimenta parecem que tem 60 dias que o homem tá de férias? Eu acho que a gente fica com saudade, né? Uai, que é isso? O homem não volta mais, não. Ô, Jéssica, deixa eu te explicar uma coisa. É mais fácil você lembrar de mim do que eu conseguir lembrar de todos os ouvintes ao mesmo tempo. Por isso que eu peço pra você sempre mandar mensagem, que aí eu consigo mandar o seu recado todos os dias, tá bom? Um beijo pra você, obrigada pelo carinho. Ana Paula, bom dia.
5: Bom dia, Grazi.
0: Oi, sumida.
5: Aqui é a Ana Paula. E quando eu era criança, a minha tia fazia pavê, me dava um pedacinho. E eu achava
0: chique.
5: Uma delícia. Eu achava que era coisa de gente rica. E hoje
0: adoro.
5: Eu mesma faço para minhas filhas comer. E é muito fácil, muito simples.
0: Não é? É porque hoje você é muito chique, mulher. Gleide do Guincho, bom dia.
6: Bom dia, bom dia, bom dia. Terçou, né?
0: Opa.
6: Ótima terça-feira. Bora com Deus no comando sempre.
0: Bora,
6: aí.
0: Bora.
6: Tô de bom pra você, Graziela Tavares.
0: Oh.
6: Deus te abençoe e proteja sempre.
0: Amém.
6: Tamo junto. Rede Serra Dourada, apaixonada por Goiás. Eu não vou falar nada, não.
0: Vai não.
6: A gente tinha tanto sonho. Nossa senhora, não virou nada. Só ficou em sonhos. Deixa quieto, né? Um cheiro pra você, minha filha. Tudo de bom, viu?
0: Um beijo.
6: Um abraço pra galera da Rede Serra Dourada aí. Todinha, valeu.
0: Um bom dia, Gleibe. Obrigado pela companhia. Ana Maria Minassu, Grazi, desejo um bom dia para todos os ouvintes, porque a Serra Dourada é bom ouvir, é muito bom. Viu, Gando, caminhão?
7: Alô, Grazi Tavares.
0: Sumido.
7: Bom dia.
0: Bom
7: aqui
0: dia.
7: É o Vilgão do Caminhão. Tô passando Texas aqui, ó. Oh, Texas não, Caiapônia. Eu queria pedir um lançamento aí do Barreirito, Andorinha Mensageira. E oferecer pra todo mundo aí que tá na rodagem aí, todo mundo que tá ouvindo aí, furtivo. Abraço, fica com Deus, Deus abençoa. Boa
0: semana.
7: Abraço,
0: Vilgão. Obrigada pela companhia, uma boa viagem, bom trabalho pra você. Tem mais recados? A Leo

0: Cleuda Barbosa em Crixás. Bom dia, minha inspiradora. Eu pensava que Orkut era coisa de rico. Adoro, inclusive. Um beijo, minha amiga. Obrigada pelo carinho. Daqui a pouquinho eu volto com mais recados, pode ser? Vem participar, vem responder. Hoje a gente quer saber o que, que quando você era criança, você achava que era um luxo, assim, coisa de rico. E hoje você percebe que é uma coisa simples. Conta pra gente. Até 30 segundos, tô esperando seu recado. Se você puder, grava você ouvindo aí a Serra Dourada, que a gente vai repostar.
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0: Chegando o Guilherme Silva, 919.

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1: Como prometido, chegando, Sandes, com outra quentíssima do Mundo 10 Celebridades. Dia das Mães em clima de luxo, viu? E muito carinho na família de Virgínia Fonseca. A influenciadora surpreendeu a mãe Margarete Serrão com um relógio aí de grife, entregue antecipadamente para ela usar no dia da data especial. Nas redes sociais, Margarete mostrou toda emocionada o presente e ainda leu um bilhete escrito pela própria filha dizendo: "Mãe, estou te dando seu presente antes para você usar no domingo. Te amo muito." E as surpresas não pararam por aí não, viu, Sandes? Quem também entrou na comemoração foi Vinícius Júnior, apontado como genro da família. O jogador enviou uma sandália grifada avaliada em cerca de R$5.000, além de flores e um cartão cheio de carinho para a sogrona. Claro que Virgínia aproveitou para brincar nas redes sociais, dizendo: "Recebeu o presente do genro e tá se achando." E pelo sorriso de Margarete Serrão, Sandes, parece que o mimo foi aprovado. A gente segue de olho no Mundo das Celebridades. Não sai daí não, porque eu volto já já com outra quentíssima e uma declaração forte, viu? Até já.
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3: Acerte comigo a hora, 9:26. Bom dia pra você.
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5: Hoje é dia de Copa do Brasil, quinta fase, jogos de volta. Além do Goiás, que joga às 21h30 contra o Cruzeiro em Belo Horizonte, no estádio Mineirão. Lembrando que na ida as duas equipes empataram 2-2 no Serra Dourada no mês passado. Outros dois jogos movimentam a competição nacional. Às 19h30 em Porto Alegre, o Internacional joga no estádio Beira Rio contra o Athletic, equipe da cidade de São João del Rei, no interior de Minas Gerais. Na ida, o Internacional venceu por 2-1. Hoje também tem o Fluminense em campo, enfrentando o Operário Ferroviário, 21h30, no estádio do Maracanã. No primeiro confronto, as duas equipes empataram 0-0 em partida que aconteceu no estádio Germano Krieger, na cidade de Ponta Grossa, no Paraná. Vale lembrar que depois de amanhã, quinta-feira, tem o Atlético em campo, jogando contra o Atlético Paranaense. No primeiro confronto que aconteceu em Curitiba, as duas equipes empataram 0-0. 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

0: Manhã Show de volta, agora 9h33, chegando informação em saúde com Santi Júnior.
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2: O nosso entrevistado da semana no quadro Meu Médico, Meu Amigo é o Dr. Frederico Nacruz, PhD em Medicina Intensivista. Como é que tá? Tudo bem? Bom dia.
3: Olá, meu amigo Santos. Muito obrigado pelo convite. Estou aqui para responder mais perguntas nessa terça-feira.
2: Doutor Frederico, a obesidade aumenta o risco de doença cardiovascular?
3: Sim, por vários motivos. O aumento da circunferência abdominal, da gordura

0: visceral gera inflamação no corpo. E a base, a gênese para a criação de placas nas artérias do coração é essa inflamação. A hiperinsulinemia leva a glicose elevada, resistência periférica à insulina leva ao diabetes. Então a obesidade, ela é gênese para doenças do coração, placas de gordura, diabetes e pressão alta.
1: Doutor Frederico, como a obesidade e a hipertensão estão relacionadas?
0: O pessoal de casa tem que entender que o peso é diretamente proporcional à pressão. Quanto maior o peso do indivíduo, maior a sobrecarga sobre aquele motor. Vamos pensar um caminhão, uma caminhonete com uma carga, uma sobrecarga na carroceria. Vai sobrecarregar o motor. No nosso organismo também é a mesma coisa. Quanto maior o peso, maior a pressão. Lembrando que 30% da população brasileira, em média, está hipertensa. Um terço da população mundial tem pressão acima de 140/90.
1: Doutor Frederico Nacrute, muito obrigado e até amanhã.
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3: É mais uma dor.

0: Oi, Libra! Hoje seu esforço no trabalho é reconhecido, trazendo recompensas e crescimento financeiro. No bem-estar, siga com calma a fazer mudanças na aparência ou na rotina. No amor, cuidado com relacionamentos à distância, mas à noite promete bons momentos de conexão. Ó, pode aproveitar que o dia tá bom, hein? Sua cor do dia? Azul. E os palpites pra hoje são 36, 27 e 57. Escorpião, hoje é um dia de grande potencial para o seu signo, com inspiração e talentos em alta que podem impulsionar projetos e fortalecer relacionamentos. Aproveite as oportunidades financeiras com responsabilidade e no amor uma conquista importante pode fazer seu coração bater mais forte. Sua cor do dia, branco, e os palpites para hoje são 15, 51 e 33. Sagitário. Para você do signo de Sagitário, sua energia está em alta. Com disposição e foco, você pode conquistar ótimos resultados no trabalho e nos negócios, especialmente nas suas negociações. No amor, amanhã traz desafios, mas à noite o charme assume lugar de destaque. Aproveite para mostrar o que sente e seduzir quem você deseja. Sua cor do dia, preto, e os palpites para hoje são 36, 9 e 27.
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2: De volta com a nossa pergunta do dia, então vem participar, responder. Conta pra gente, o que, que você achava que era coisa de rico quando você era criança? Ou então coisa de luxo, sabe? Conta pra gente, hoje você percebe que é uma coisa mais simples. A Adelita tá em Cristalina, Grazi. Bom dia. Quando eu vi alguém comendo uma maçã, minha boca enchia d'água. Porque era diferente, né? Essas frutas diferentes, assim, também achava que era coisa de rico. Grazi, você podia tocar uma música e oferecer pro Jorge Tavares, o de Paulo e Paulino? Quero fazer inveja nele. Vamos, Grazi, vamos fazer inveja nele? Porque ele sempre me faz inveja com os presentes da Serra Dourada. Meu grande amigo Jorge Tavares, um abraço pra você, Adelita. Ó, só não vou prometer a música do de Paulo e Paulino, porque eu não posso alterar aqui a programação da Serra Dourada. Mas pode ser uma do Hugo Pena e Gabriel, tá chegando uma que eu gosto bastante. Daqui a pouquinho, tá bom? Pra vocês. Um beijo, bom dia. Romeu Batuta, em Cristalina, ligado com a gente também. Amém, um bom dia pra você, que Deus abençoe. E tem mensagem de voz, deixa eu ouvir quem tá participando. Bom dia.
3: Bom dia, Grazi. Pra mim, coisa de rico era tomar leite com Toddy.
2: Ai, que delícia, adoro. Alguém que não quer ser identificado. Grazi, sobre a pergunta, eu achava que coisa de rico era quando eu via alguém falando naqueles orelhões. Depois que a pessoa saía, eu ia com minha irmã pegar pra gente ouvir o que saía dele. Mas a gente não sabia que tinha que colocar os cartões pra fazer a ligação. Muito bom. Um beijo. Ivanildo?
4: Bom dia, Graça.
2: Oi.
4: Serra Dourada, Ivanildo, Minas Sul.
2: Tudo bem?
4: Põe uma música pra nós aí. Qualquer uma que você põe pra nós, tá bom aí.
2: Bonitinho.
4: Um abraço, um beijo.
2: Beijo, Ivanildo. Um ótimo dia pra você e pra toda a turma em Minas Sul também com a gente. Elisângela tá em Montevidio já, com o radinho ligado. Gostei de ver. A Glaucilene em Cocalzinho. Graça, tudo bem? Eu tô ótima. Graças, hoje é aniversário da minha mãezinha Helena. Desejo um feliz e abençoado aniversário para ela. Que Deus dê muita saúde, paz e alegria. Eu a amo muito. Desejo toda a felicidade do mundo para ela. Ela é a melhor mãe, esposa, avó e sogra do mundo. Manda um abraço para ela, Grazi. Ela é sua ouvinte também. Que bonitinho. Um beijo para dona Helena. Muitos anos de vida para ela, que Deus dê saúde, dê alegria, dê prosperidade, que abençoe muito a vida dela. Um abraço, viu? Muitos anos de vida. Mais recados, vamos ouvir?
5: Oi, Grazi,
2: Oi.
5: Bom dia, tudo bem?
2: Tudo bem?
5: Ligadinho na Serra Dourada, né? Serra Dourada é bom demais ouvir. Um ótimo dia abençoado.

0: cheio da presença de Deus,
1: Amém.
0: Com Deus no comando para cada um de nós, né?
1: Um beijo para você, Ilza, tá lá em Cachoeira Alta, ligada com a gente. Igor Santos, em Ceará Mirim, no Ceará, ouvindo pelo aplicativo da Serra Dourada, seja sempre

0: de Goiás.
1: Que legal.
0: É o final 12-15. Chique demais. Até hoje tem ele.
1: Muito bom, gente. Um abraço, Damião. Leontina, em São Miguel. Coisa de rico pra mim quando era criança era poder comer carne todos os dias, Grazi. Ter TV em casa era só rico que podia, porque na minha casa não tinha. Mas eu não reclamava, não é? Um beijo, mulher. Pedra, bom dia.
2: Oi, Grazi. Bom dia. Ó, quando eu era pequena, eu sempre fui criada em fazenda, né?
1: Certo.
2: Meu avô e minha avó que me criou. Então, a gente morou muito em fazenda. E quando o nosso patrão ia na fazenda, ele levava bife. A gente tinha fartura na fazenda, mas era
1: diferente, né?
2: Caipira, era carne de porco, né? Então, quando ele ia, ele levava bife. Aqui, pra mim, era
1: muito
2: só
1: bom.
2: Gente de boa, de melhores situações, né? Eu achava que era só gente rica que tinha aquela vida melhor, né? Mas que a gente era criança, não entendia muita coisa, né?
1: Com certeza.
2: Então tá bom, fico com Deus, tamo junto.
1: Beijo, minha amiga.
2: A todos os ouvintes da Serra Dourada.
1: Pra você também, pra toda a turma em São Simão ligada com a gente. Vanita em Aciara, sobre a pergunta, Grazi, biscoito eu achava coisa de rico, Danone, bicicleta, máquina de lavar roupa. Ah, máquina de lavar roupa era mesmo. Hoje, basta você querer, você pode comprar. E coisas de crochê. Tapete, então, eu achava muito chique. Hoje eu sei fazer tapete e tenho muitos. E não sou rica. Um beijo, menino. E lindos, por sinal, né? Repostei pro pessoal de casa poder ver também. Um abraço pra você. Boca Fotógrafo?
3: Boca Fotógrafo dessa era. Graças, hein? Ah. Achava chique também. Telefone fixo, sabe? No mês de agosto eu vou completar 51 anos, né? Mas quando eu tinha 15 anos de idade na época, aqui, a gente, pra poder fazer, quem não tinha telefone fixo em casa, tinha que ir ligar no posto telefone que hoje é onde é o CRAS da prefeitura hoje.
1: Que legal.
3: Lá fazia fila.
1: Não acredito, muito bom, né? Hermano, ligado com a gente, tá em Itajá. Bom dia pra todos vocês, pra nós aqui de Itajá, pra ficar melhor. Só falta a rádio voltar a funcionar. Eita, menino, pensei que já tinha normalizado por aí. Vou pedir pro pessoal verificar, tá? Gleidson.
4: Bom dia, como é que você tá? Manda uma
1: bom
4: moda
1: dia.
4: Boa aí pra nós.
1: Beijo pra você, Gleidson, pra toda a família em Caiapônia também. Cleusmar, da Napolina, em Cristalina. Grazi, manda alô pra mim. Tchau, obrigado. Beijo, bom dia. Dona Fia.
5: Grazi, bom dia. Aqui
1: bom
5: é a Dona
1: dia.
5: Fia, São Miguel do Araguaia. Toda a pergunta, Grazi. O que eu achava mais bonito é um carro sair da garagem de manhã cedo, com as crianças, levar na escola pra estudar. Ou de moto. E quando, no nosso tempo, né, no meu tempo, a gente era de a pé. Eu fui umas duas vezes só, porque meu pai não deixava a gente estudar.
1: Mesmo?
5: Mas pensa, e eu pensava assim, será que um dia eu vou alcançar essa
1: gente.
5: Maravilha desse jeito, ver um carro saindo da garagem? E graças a Deus, hoje eu tenho carro, eu tenho moto, bicicleta.
1: Que legal.
5: E garagem também. Ai, que bênção de Deus.
1: Muito chique.
5: A coisa que eu acho mais linda. Deus abençoe o teu dia.
1: Amém, Dona Fia, da senhora também, tá? Raimundinho, Grazi, sobre a pergunta do dia, eu achava refrigerante coisa de rico. Um dia eu achei um litro vazio e achava o cheiro muito bom. Um abraço e fica com Deus. Obrigada, meu amigo, um beijo. Wellington, em Brasília, pra mim, coisa de rico na minha infância, 1980, era maçã. Ficava só olhando aqueles que tinham condições pra comprar, porque naquela época era difícil mesmo, não é? Um beijo pra você, Wellington. Ayla Andrade, em Cristalina, sobre a pergunta de hoje, coisa de rico era mulheres com as unhas arrumadas, e eu não tinha, nem minha mãe e nem minhas irmãs. Hoje eu faço tudo isso, sou manicure, designer de sobrancelha e cabeleireira, fica toda nos trinques, muito chique ela. E deixa todas as meninas chiques também, né, Ayla? Um bom dia, um bom trabalho. Daqui a pouquinho mais recados, pode ser? Vem participar e responder. O que você achava que era coisa de rico quando você era criança? E hoje você vê que é uma coisa muito mais simples. Conta pra gente, até 30 segundos.
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1: Bora de música? Chegando Hugo Pena e Gabriel, faz tempo que eu não ouvia essa. 9h48, por enquanto, adeus.

Rede Serra Dourada, apaixonada por Goiás. Que viagem no tempo pro ano de 1975, hein? 9h58, chegando notícias, intervalo comercial e na sequência muito mais música pra

0: Morada. E as notícias do Jornal do Meio-Dia.
1: Bom dia, friozinho gostoso nessa manhã, né, gente? Eu falo da Central de Jornalismo da TV Serra Dourada. E um alerta, uma menina de 11 anos sofreu

0: queimaduras de terceiro grau durante o desfile da Rainha do Rodeio, na festa do peão de São Luís do Norte, no norte de Goiás. O acidente aconteceu quando um equipamento pirotécnico preso à fantasia disparou antes do momento previsto, atingindo a perna da criança. A menina foi socorrida e transferida para o Hospital Estadual de Urgências, Governador Otávio Lage, de Siqueira, em Goiânia. Segundo familiares, ela deve passar por procedimentos. Apesar do susto, o estado de saúde é considerado estável. Esse caso acende o alerta para que pais responsáveis e quem promove esse tipo de evento tenha cuidado redobrado com as crianças. O SBT Notícias Goiás começa às 10h45 da manhã com esse e os principais fatos das últimas 24 horas. Em seguida, tem Jornal do Meio-Dia, a sua participação no 62985-197000. Eu sou Lucílio Macedo, espero você na TV Serra Dourada, SBT.
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1: 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Obrigada pela sua companhia, pelo rádio ligado. E vem comigo que aqui só tem coisa boa.

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1: Capricórnio. Capricorniana, capricorniano, hoje é um dia cheio de oportunidades, com sorte e incentivo para você conquistar seus objetivos no trabalho e fortalecer suas finanças. Cuide da saúde e evite exageros buscando informações confiáveis. O amor fica em alta com muita harmonia e charme para conquistar quem você gosta. Sua cor do dia, azul royal. E os palpites para hoje são 2, 16 e 52. Para você do signo de Aquário, dia propício para conquistar dinheiro e aproveitar boas energias no trabalho. Sua dedicação traz melhores resultados e fortalece as finanças. No amor, seja paciente e espere o momento certo para expressar seus sentimentos. Já à noite, promete tranquilidade e conexão. Sua cor do dia, verde esmeralda, aquariano e aquariana. E os palpites para hoje são 24, 23 e 40. Pisciana, pisciano, dia de muita sorte nos negócios e finanças, hein? Com boas conexões e seu talento em destaque. Cuide bem da sua saúde na manhã e evite tratamentos de beleza no momento. No amor, suas investidas têm tudo para dar certo, então aproveite para se abrir e conquistar alguém especial. Sua cor do dia, azul marinho, e os palpites para hoje são 42, 44 e 15. E esse foi o horóscopo do João Bidu desta terça-feira. Amanhã a gente tá de volta, hein? Um beijo, tchau, tchau!
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3: De volta já com a nossa pergunta do dia. Vem participar, responder. Hoje a gente quer saber o que que, quando você era criança, você achava que era coisa de rico? Conta pra gente, bora ouvir os recados?
4: Oi. Bom dia, Graça.
3: Bom dia.
4: Por cá, aqui é o Edilson Luziânia, ouvindo a programação. Pois é, sobre a pergunta do dia. Feliz dia das mães.

0: meio atrasado, mas é o mês todo, né? Na verdade, é todos os dias, mas tem uns dias especiais. Mas enfim, pra mim, coisa de rico, Grazi. Eu tenho 51 anos, né? Eu chegava na panificadora, enfim, em algum lugar assim que vendia esses quitutes. E eu, pra mim, coisa de rico era comer um rocambole. Aquilo era. Eu tinha um desejo tão grande de comer um rocambole daquele, mas não tinha condições. E na verdade, hoje eu sei a importância, né, da gente dar valor nas coisas.
1: Não é?
0: A gente come o que quer, né? Graças a Deus.
1: Um beijo pra você, Dilson. Obrigada pela companhia. Valéria em Itapaci, excelente e abençoada terça-feira pra você, Grazi. Respondendo a pergunta, eu achava que televisão era coisa de rico. Hoje em dia, todo mundo tem pelo menos uma, né? Marleide, bom dia.
2: Bom dia, Grazi. Tudo bem, Marleide? Que está vindo por pergunta de Grazi. Com a minha infância, eu achava que televisão a cores era coisa de rico, mas não, né? Hoje é normal, né? Tchau, um abraço.
1: Um beijo, Marleide. A Claudinha, minha amiga Cláudia Roberta em Itapaci. Bom dia, minha amiga Grazi. O que eu achava que era coisa de rico era aquelas canetas coloridas. Algumas parecia ter glitter, né? Caderno capa dura, lancheira com garra... Lancheira também achava coisa de rico. Meu sonho era ter uma lancheira. Nunca tive, ela falou. Ai, meu Deus, não é fácil. Não, beijo pra você, Cláudia. É porque eu comia demais, né? Gostava de comer demais. Não que eu não goste hoje, mas eu achava a coisa mais chique do mundo... Os meninos que iam pra escola com lancheira. Nossa Senhora.
3: Bom dia, Grazi. Aqui é o Wagner da Comitiva Botecão, minha querida. Tô aqui no Pia 3 Barra Ligada e na Serra Dourada. Vou mandar um bom dia pra você e todos os meus amigos sintonizados em região de Cristalina em torno. E Grazi, sobre a enquete do dia. Ei, mas quem era rico e quem andava a cavalo? Menino que andava numa croizinha. Tinha aqueles telefones tijolão. Ei, mas era diferenciado.
1: Não
3: né?
1: Era.
3: Pra gente ter custou muito, muito mesmo. Pra gente ter. Tinha que trabalhar demais pra ter aquela época, né? Então, a primeira coisa que eu comprei com quando era pequeno era uma cela, então eu tava rico.
1: E ele respondeu aqui também, quem tinha Monark também era rico. Maria Elisa, bom dia.
4: Bom dia, Grazi. Grazi, manda a próxima aí pra toda a família que achei que você passei, principalmente minha irmã Iraí, que ela gosta muito do seu programa. Eu moro em Caiapônio. Então, um bom dia.
1: Um beijo, um bom dia pra você também, tá, Maria? Obrigada por participar. Cimeire, tô aqui fazendo faxina e ouvindo a melhor. Bom dia, maravilhosa. Obrigada, Cimeire. Bom trabalho aí pra você. Pessoal que tá trabalhando e ouvindo a gente, lá na terraplanagem da JB Jim, mandando bom dia pro amigo Chuchu, trabalhando e curtindo, né? Falou que são ouvintes fiéis. Ele e o Wilton, bom trabalho pra vocês, tá? João Vitor.
5: Bom dia, Grazi. Aqui quem fala é o João Victor de Cristalina.
1: Oi, bom dia.
5: Grazi, manda um alô pra nós aqui, a Manutenções G Chaves, a Mielzinha que tá tendo. E manda um alô também pro colega nosso, o Gilvan, Jean e Neguinho. E a pedido do nosso colega Neguinho, toca a música Chapeludo.
1: Um abraço
5: uma
1: pra você.
5: Terça-feira pra todos nós.
1: Muito bem, participando com mensagem de voz. Vocês sabem que eu gosto quando vocês participam mandando mensagem de voz, né? E agora vocês estão mandando vídeo, aí fica melhor ainda. Tô repostando todo mundo. Vocês tenham calma, porque nosso WhatsApp deu até uma travada aqui. Mas vai dar certo. Até o fim do programa nós vamos concluir. Um abraço, João Vitor, pra toda a turma aí também. Bom trabalho pra vocês. O pessoal lá na Mecânica G Chaves ligado com a gente. Quem também tá trabalhando e ouvindo, mostrou até a cara por aqui, gente. Muito bem. Janilson. Cadê o homem, gente?
6: Não.
1: Oi, bom dia.
6: Na luta.
1: Ó, no rala, pessoal quer conhecer os ouvintes, só acompanhar o nosso status, salvo o um número aqui da Serra Dourada, que você consegue acompanhar o status. Quem mandar ouvindo aí a Serra Dourada o vídeo, também vou repostar por lá, tá? Gabriel Marcelino em São Simão, manda alô pra nós aqui, Grazi. Eu, Nilo, na Lumix Som de Car, na Rua 2, em São Simão. Bom trabalho pra vocês, tá mandando um alô também pro pessoal lá do Hospital das Bicicletas, Marquinho, Leidiano e a Isadora. Um beijo, bom dia, bom trabalho. Quem mais participando? Vamos ouvir os recados? Bom dia.
7: Bom dia, Grazi. Como
1: dia.
7: É que você tá, minha querida?
1: Eu
7: que é Goiás, estou na Goiás. Tô aqui ligadinho no seu programa. Mandar um abraço para meus 4 netos, Caênia, Queijo, Nicolas e Matheus.
1: Um beijo aí pra toda a família. Raimundo da Cruz em São Miguel também com a gente. A Juliana também em São Miguel curtindo a Serra Dourada. As Marina, bom dia.
8: Bom dia, Grazi. Uma abençoada terça-feira pra você e toda a sua família.
1: Amém.
8: E todos os ouvintes da melhor Serra Dourada. É bom ouvir.
1: Sempre bom ouvir. Vaneide em Minas Sul. Bom dia, minha querida. Sou ouvinte de todos os

0: Dias, obrigada. Quando eu era criança, Grazi, eu achava que só rico tinha televisão, mas a gente mesmo não tinha. Joaquim, bom dia.
1: Bom dia, Grazi. Oi, Joaquim dia. Silva, seu ajudo de Goiás. Deixa eu te dar uma boa semana, viu? Muita saúde e muita paz.
0: Amém.
1: Eu sou todo ouvindo da Rádio Serra Dourada. Eu quero mandar um abraço, Grazi. Meu irmão lá no setor Garavelo, o eterno, meu irmão eterno, a esposa dele é eterna, a filhinha dele. Quero mandar um abraço também pro meu cunhado Nelson, lá na Vila Cosa de Goiânia, a filha dele, minha sobrinha Monte, meu sobrinho Michel, a minha amiga Alzira, que mora perto da casa do cunhado Nelson, e todos os moradores da Vila Cosa. Um abraço, Graça, uma boa semana e que Deus te abençoe. Boa sorte.
0: Amém a todos nós. Denis Gomes, quero mandar um bom dia, Graça, para todos no supermercado Elias, em Itapaci. Um abraço para vocês, coisa boa. O pessoal tá no ralo aí, ligado na Serra Dourada. Um abraço pro Denis Gomes e para toda a equipe do supermercado Elias, em Itapaci, ouvindo a gente. Bom trabalho. Raimunda?
2: Bom dia, Raimunda da Fazenda Dois Cantinhos, Luziânia. Sobre a pergunta que eu achava mais chique, que era coisa de rico, aquelas televisão antigamente, a gente ia assistir, quando era no outro dia que a gente assistia, desligar, dizia que a televisão não tava prestando.
0: Oi,
2: aí
0: gente.
2: Se escondia e ficava de trás da janela pela brechinha, olhando as imagens lá, trancava a porta, mas ninguém veio. Um abraço.
0: Ô, gente, Rosângela em Itapaci. Bom dia, Grazi. Quando eu era criança, eu achava os celulares, né? Porque eu morava na fazenda. Quando a gente chegava na rua que via algumas pessoas com celular, eu lembro que era um tijolão. Eu pensava, é rico, só pode, né? Hoje temos os smartphones aí de última geração e nem ricos somos, né, Rosângela? Um abraço, menina. Bom dia pra você. Maria Amélia?
3: Bom dia, Graça, que é Maria Mera, minha amiga, você tá bem?
0: Eu tô ótima, e você?
3: Filhos, meus netos, meu marido João, eu vou ser da Serra Dourada. Tá lá no Paracatu no dia do sorteio. Tá assistindo pelo aplicativo, pelo celular, que lá não pega a Serra
0: é
3: Dourada.
0: É mesmo?
3: Eu baixei o aplicativo e tava assistindo o rádio de telefone lá.
0: Muito
3: Serra
0: bem.
3: Dourada. Eu vi quem ganhou, fiquei muito feliz quem ganhou. Não ganhei não, mas a pessoa que ganhou merece também, né?
0: Com certeza. Um beijo.
3: Toda a Serra Dourada, fica com Deus.
0: Amém.
3: Vai ter outra promoção, minha amiga. Oi. Fala aí.
0: Logo, logo a gente tem novidades. Fiquei sabendo que a próxima vai ser incrível. Se prepara, viu, Maria Amélia? E pra quem não acompanhou o sorteio, a ganhadora da promoção Dia das Mães foi a Vera Rodrigues, de Cocalzinho de Goiás. Parabéns aí pra Vera. Marcilô, em Santa Maria, no DF. Bom dia, Grazi Tavares. Tia Grazi, que bom ouvir você. Seu programa aqui é o Marcelão em Santa Maria. Manda alô pro Tadeu Palmeirense, gente boa, né? Um bom dia, bom trabalho para vocês. Luzia?
4: Bom dia, Luzia Pontal do Arame. Eu tô dando um alô pra você. Escuto você todo dia, o rádio até pausa ligado.
0: Ó, que legal.
4: Ana Batista foi assim.
0: Bonitinha, um beijo pra você, Luzia, fica com Deus, tá? A Mari em Cristalina, hoje tem uma amiga muito querida de aniversário, Dona Cecília, lá no bairro Denner. A ela, todas as bênçãos de Deus, manda programação pra ela, tá, Grazi? Muitos anos de vida, então, pra Dona Cecília, parabéns, felicidade, tudo de melhor na vida dela.
5: Bom dia, Grazi,
0: bom
5: tudo
0: dia.
5: Bem? Aqui é a Lucimara, de Rural Minas, município de Unaí.
0: Tudo
5: respondendo
0: bem?
5: A pergunta aí do dia hoje, e quando eu era pequena, eu mais a minha irmã ia ver televisão nas casas dos outros, e eles fechavam a janela, mas eu achava que era coisa de rico assistir televisão. Então hoje a gente vê que não era tão caro assim, né?
0: É, mas naquela época com certeza era, né, minha amiga? José Leandro, bom dia.
6: Oi, Grazi, bom dia. Aqui é o José Leandro, aqui de Cristalina. Manda um alô pra nós aí, fazendo favor. E manda um alô pra minha esposa agora. Eu tenho uma esposa agora.
0: Que
6: é,
0: oh.
6: O nome dela é Iraci, tá? Esposa do José Leandro.
0: Agora
6: nova esposa. Manda um alô pra ela aí, fazendo favor. Deus, um abraço.
0: Arrumou um parzinho, José Leandro. Fiquei contente com a novidade. Lembro que ele falava assim, ah, tô aqui sozinho, abandonado. Agora tá de parzinho, bonitinho. Um beijo pra ela, viu? Felicidade pra vocês. Dona Lúcia.
7: Bom dia, Grazi, minha amiga. Tudo bem? Como é que você está?
0: Bom dia.
7: Tudo bem com você? Uma ótima manhã abençoada de terça-feira pra você, Grazi. Por favor, manda luzinha aqui pra toda a minha família. Pra Anitta, seu Josias, lá na Travezônia. A Zilce, minha amiga, lá no São Simão. E pra todos os ouvintes, está ligado e ouvindo a Serra Dourada, tá? Grazi, só uma pergunta do dia. Olha, Grazi, coisa de rico pra mim. Era aquelas casonas bonitas, passar e aquelas mansão, aquelas casonas. Sendo que a minha casa era de pobrezinha. Era casebre,
0: gente.
7: Né, Grazi? Pra mim era coisa de rico, tá? Tchau, com Deus aí.
0: Um beijo, Dona Lúcia, fica com Deus também. Abração pra toda a turma em Chaveslândia, Minas Gerais, ligado com a gente. E você? O que que você achava quando você era criança que era coisa de rico? Conta pra gente, até 30 segundos, tô esperando seu recado.
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0: 10h23. Bom dia pra você.

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2: Chegando com uma declaração polêmica e forte, Matheus Aleixo resolveu abrir o coração e falar pela primeira vez de forma mais profunda sobre o fim do casamento com Paula Aires. Em um longo desabafo nas redes sociais, o cantor admitiu erros durante a relação e revelou que preferiu contar tudo à ex antes que rumores começassem a circular na internet. O sertanejo confessou que caiu em tentações, reconheceu falhas no casamento e afirmou que estava vivendo uma fase difícil, tanto na vida pessoal quanto na profissional. Segundo ele, a rotina intensa da estrada, somada ao afastamento da fé, contribuiu para as suas atitudes. Matheus também destacou que Paula sempre esteve ao lado dele e fez questão de dizer que nunca houve qualquer erro da parte dela. O artista contou ainda que decidiu ser sincero, porque não queria carregar mentiras nem deixar dúvidas para a mãe de seus filhos. Muito emocionado, o cantor falou sobre culpa, vergonha e sobre busca por mudança e amadurecimento. Deus permitiu que isso acontecesse para que eu me enxergasse, desabafou o cantor. No final, Matheus disse que agora tenta reconstruir a própria vida e aprender com os erros do passado. Falou? Tá falado, né, Sandes? Já já eu volto com a última quentíssima de hoje.
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3: Acerte a hora, 10:30. Bom dia pra você.
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4: Rafael Bessa.
5: Um jogo fecha hoje a oitava rodada do Campeonato Brasileiro da Série B. A partir das 7:30 da noite em Londrina, tem Londrina e São Bernardo. Londrina, que na tabela de classificação é o penúltimo, tem apenas 5 pontos conquistados, enquanto que o São Bernardo é uma das surpresas da atual edição da Série B e é o terceiro na tabela com 13 pontos até agora. Pela rodada 8 da Série B, o Goiás venceu o Vila Nova no sábado, 1-0 em partida que aconteceu no estádio da Serrinha. Também no sábado, Atlético e Cuiabá empataram 0-0. A Ponte Preta perdeu 3-1 para o Sport. O Dragão, o Atlético, foi até Fortaleza e venceu o Ceará por 1-0. Ainda no sábado, pela Série B, o CRB venceu o Operário 3-0. Juventude e Criciúma empataram 0-0. No domingo, o Náutico bateu o América por 4-0. Avaí e Fortaleza empataram 0-0. E o Novo Horizontino venceu por 1-0 o Botafogo de Ribeirão Preto. Na zona de classificação para a Série A estão Sport, líder com 16 pontos, e o Fortaleza, segundo, com 15. Em terceiro, São Bernardo com 13, quarto Náutico também 13 pontos, o Vila Nova é o quinto com 13 e o Novo Horizontino é o sexto com 12 pontos. O Dragão é o décimo, o Atlético tem 11 pontos e o Goiás, 11º, com 10 pontos na Série B. E estas e outras informações esportivas você confere diariamente no Serra Dourada Esportes, aqui na Rede Serra Dourada, de segunda a sexta-feira, do meio-dia às 14h.
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0: Manhã Show de volta, agora 10h36, chegando pra você detalhes da minha vida com Sandy Júnior.
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3: Sandy Júnior, amigo da gente, a história que eu vou te contar, apesar de ter acontecido há vários anos, até hoje mexe muito comigo. Eu sou filho de lavrador e por isso me tornei lavrador também, sempre trabalhando na roça. Infelizmente, assim como meu pai, eu não sabia fazer outra coisa a não ser trabalhar na roça. A minha vida era fadada a viver na fazenda, onde, em relação à alimentação, nunca nos faltou nada. Sempre teve muita fartura. A gente também desfrutava de muitas coisas boas, como ir para a beira do rio, pescar, participar das festas religiosas e às vezes até das festas da própria fazenda e das fazendas de toda a região. Meu pai era meio descabeceado, bom de serviço, mas vivia mudando de fazenda em fazenda. Trabalhava numa, aí depois já mudava para outra, mas a gente se adaptava logo, ele bom de serviço e todos nós também. Eu já era um rapazinho de 18 anos quando mudamos para uma fazenda no interior de Goiás. E foi nessa fazenda que conheci a mulher da minha vida. Era uma fazenda grande, poucos funcionários, e o pai dela também trabalhava lá. Fomos numa festa numa fazenda vizinha, e naquele dia, de tantos olhares que nós trocamos, nós começamos a namorar. Namoramos por mais de um ano. Era um namoro puro, sem maldade. Até que resolvemos falar em casamento e casamos lá mesmo na fazenda. Eu trabalhava na fazenda.

Ela também, ela ajudava na cozinha, minha mãe também, eu e o pai dela na lavoura e o meu pai também. Só que nós dois sonhávamos em sair de lá, mudar para a cidade, ter outras atividades. E mudamos para a capital. Viemos para a capital só com o dinheiro do acerto e procuramos trabalho. Eu sem qualificação profissional, ela também, adivinha o que é que aconteceu, Santos? Ela foi trabalhar como empregada doméstica e eu como auxiliar de pedreiro, um servente. Só que eu queria mais, queria progredir, mas eu não tinha estudo, não tinha nada, não tinha nenhuma qualificação, meu Deus, como é que eu fazia da minha vida? E os filhos foram chegando, os apertos também. Com muitas dificuldades conseguimos voltar para a roça, lá para a fazenda. Deixamos a porta aberta na saída e na volta fomos recebidos pelos nossos ex-patrões. Só que com os filhos foi diferente. Eu botei na minha cabeça que com eles seria realmente diferente com eles. Eu não pensava em outra coisa. Eles tinham que estudar. Começaram pequenininhos estudando na fazenda. Logo depois, com o ônibus da prefeitura, foram estudar na cidade. Terminaram o ensino médio. E graças a Deus, Sandes, os meus filhos não são ricos. Dois fizeram cursos técnicos, estão encaminhados. E dois o curso superior, estão encaminhados também. Não são ricos, como eu disse, mas todos têm as suas casas, seus carrinhos, casaram bem com moças boas, de boas famílias, e graças a Deus tudo deu certo para eles. Eu posso dizer que tudo deu certo para mim, porque Deus me deu os meus filhos, os nossos filhos. Eles fizeram uma vaquinha, compraram uma chacrinha, eu e a mãe dele tomamos conta. E o nosso sustento é através dessa chácara e com a ajuda dos filhos, é claro. Mas somos felizes. Isso é o que conta. E temos saúde boa. Isso é o principal. Amigo da gente, aí está a minha história. A história da minha vida, da minha esposa, da minha família. E eu peço que você toque para mim com Victor e Léo, Deus e eu no sertão.

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3: No capítulo desta terça-feira de Três Graças, Arminda diz a Ferrete que sabe que o amante ainda gosta de Zenilda. Ferrete fica furioso ao constatar que não terá mais a ajuda da delegada Marise. Lucélia dá abrigo temporário a Ferrete na chacrinha. Joaquim convida Lígia para dormir no ferro velho com ele. Ferrete conta a Samira que seu plano para atrair Gerlucci.
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4: De volta com a nossa pergunta do dia aqui no 629-8480-8453. Vocês têm paciência, dona Grazi, que o WhatsApp deu uma travadinha? Graças a Deus, devido às muitas participações, mas agora tá voltando, tá? Então, vocês têm paciência com a dona Grazi. Por isso que eu sempre peço, é 30 segundos, gente, que aí eu consigo colocar mais participações no ar. Tem gente que não tá colaborando, não vai ganhar a estrelinha da dona Grazi. Bora pro WhatsApp. Ana Maria, bom dia.
5: Grazi, bom dia, aqui é Ana Maria de Caiaponha. No meu tempo, Grazi, que era maçã, e eu falava, tia, compra uma maçã pra mim.
4: Ela
5: falava, menino, maçã é comida de rico, porque naquele tempo, né, não tinha cidade pequena, né,
4: não
5: tinha aquele mercado grande, eu ficava só na vontade. Hoje que eu tenho condições, eu compro pra mim, pro meu filho.
4: Um beijo pra você, Ana Maria. Renan Moura, Grazi, quando eu era criança, assisti o programa da Ana Maria Braga, para esperar acabar, para assistir TV Globinho. Nas receitas dela, ela sempre dizia, coloca sal a gosto. Aí eu pensava que era outro tipo de sal. Eu perguntava pra minha mãe, que tipo de sal é aquele, sal a gosto? O menino tem cada ideia, né, Renan? Um beijo pra você. Alan Godoy.
6: Bom dia, Grazi. Estamos aqui na Fazenda Cruzeiro.
4: Grazi. Bom dia.
6: Ouvindo seu programa. O que era chique antigamente, Grazi, era parabólica. Parabólica, quando saiu, tinha que vender 5 vacas, 10 vacas para comprar uma parabólica. Aquilo era a coisa do outro mundo, para os pobres.
4: Que loucura.
6: Não tinha como, era chique demais.
4: Não é?
6: É isso daí, né? É isso, é a resposta aí, Grazi.
4: Um abraço, Alan. Mariana em Caiaponha, Grazi, pra mim era comer frango caipira. Hoje em dia eu faço até dia de semana. Quando criança era só na casa de vó que tinha frango caipira no domingo. Tanto que é bom, né, gente? Você tá doido. A Flávia, bom dia, menina.
7: Bom dia, Graziela. Tudo bem,
4: tia? Eu tô ótima.
7: Tô aqui trabalhando no hospital municipal, tô ligadinha aqui no radinho aqui.
4: Coisa boa.
7: Faço uma pergunta do dia, o que, que eu achava que era coisa de rir quando era criança.
4: O quê?
7: Era comendo hot dog uma vez no mês, Grazi. Pensa.
4: Gostava, né?
7: Era uma festa só.
4: Ah, eu imagino a festa que era. Um beijo pra você, um bom trabalho, maravilhosa. Alex Lunardi em Cristalina, desejando feliz aniversário pra mamãe, a Marilda. E pra ele também, eles fazem aniversário juntos. Que coisa mais gostosa, comemorando aniversário em dose dupla. Parabéns pra você, viu, Alex Lunardi? E pra mamãe, a Marilda, fazendo aniversário hoje. Muitos anos de vida, saúde, tudo de melhor. Ângela em Crixá, desejando uma ótima terça-feira pra todos os ouvintes. Amém. A Maria Divina...
8: Bom dia, minha amiga.
4: Oi,
8: Grazi,
4: menina.
8: Tudo bem?
4: Eu tô ótima.
8: Maria Divina de Paranaguara. Voltei ativa a ouvir a Serra Dourada.
4: O que foi que estava sumida?
8: Estava sem ouvir, tinha uns 5 dias. Por motivo, estava festando. Tinha uma festa aqui na nossa cidade, né, de Paranaguara, né? Foi muito boa a festa.
4: Maravilha.
8: Muitos shows bons, graças a Deus. E estamos aqui agora, né, ligadinho na Serra Dourada.
4: Muito
8: quero
4: bem.
8: Deixar um abraço pra minha mãe Cleusa, meu filho Gustavo. E quero deixar também um abraço pra Eli, que tá lá na fazenda trabalhando. A festeira também, que ela tava na festa. E estamos aqui. Tchau, obrigada.
4: Tchau, obrigada. Você não sou mais não, menina, que eu puxo sua orelha, viu?
9: Graças, outra coisa era aquele tênis pisca-pisca. Meu sonho era ter um daquele. Pra mim era coisa também de...

0: bilionário, aquele tênis pisca-pisca, velho. Abraço, minha amiga Antônia Campos.
1: Abraço, Marcelo. Fabão Vascaíno, sobre a pergunta do dia, pra mim, coisa de rico era ter aquela bicicleta BMX. Que bicicleta é essa? Não sei. E um videogame em casa, era mesmo. Nós, quando criança, não tínhamos essas condições, não é? Ah, Pedrinho, bom dia.
2: Bom dia, meu amor.
1: Bom dia,
2: princesa. Como você tá?
1: Eu tô ótima, e você?
2: Tudo bom? Eu tô bem, graças a Deus. Um tempinho gostoso aqui, um creminha bom.
1: Maravilha.
2: Tô passando pra te desejar um bom dia pra você. Um abraço bem apertado na sua mamãe, que Deus abençoe muito ela, muita paz, saúde, felicidade, prosperidade na vida dela e na sua vida, meu amor, que eu te amo muito de coração. Que Deus te abençoe. Eita, Lele, vem que aqui só tem coisa boa. Bem-vindo para o Rio Araguaia, sítio do Azulão do Reino Encantado.
1: Amém, um abraço.
2: Eu vou mandar aí o vídeo do meu sítio para você, que coisinha mais fofa, mais linda.
1: Que maravilha, hein, que paraíso.
2: Descanso, meu repouso. Deus e eu aqui, só na paz.
1: Amém.
2: Vou mandar um vídeo pra você.
1: E não tem nada melhor do que a nossa paz, né, meu amigo? Um beijo, felicidade pra você sempre. Eu adoro quando você aparece por aqui com esse humor maravilhoso. Quem mais participando? Meu amigo Eri, flamenguista em Domiciano Ribeiro, um abraço. Agleson em Tapaci, na Puxa do Palito Doce, curtindo a Serra Dourada, bom trabalho, vai com Deus. O Neto em Planaltina, no DF, também já sintonizado. Meu amigo Wellington em Brasília, ouvindo a rádio pelo site, né? Muito bem, gostei de ver. Ah, o Wellington acabou de me mandar aqui a BMX, que bicicleta era invocada mesmo, hein? Nunca tinha visto. Muito bom. Obrigada, Wellington. Um abraço. Bora com mais recados? Bom dia.
3: Respondendo a pergunta do dia, Grazi, o que eu achava de coisa de gente rica, achava chique, era aquele café da manhã, sabe? A gente vinha passando muito em novela, esses trem, que a gente falava assim,
1: cheio de coisa, né?
3: Pode ter aquele banquete no café da manhã, né? E hoje em dia a gente vê que nós também podemos ter, né?
1: Sem
3: dúvida. Que o maior banquete mesmo é a riqueza, até a família da gente.
1: Não é? Tem coisa mais preciosa que isso? Não existe, né, Carol? Um abraço. Vânia!
4: Bom dia, Grazi.
1: Oi, minha
4: respondendo
1: amiga.
4: A pergunta de hoje, Grazi. Nossa, eram muitas coisas que eu achava que era somente de gente rico. Por exemplo, ir ao shopping.
1: Era muito rico, né?
4: Carne ao molho madeira, estrogonofe, isso, uma infinidade de coisas, né? Que hoje eu consigo fazer, né, com as minhas filhas e para as minhas filhas. Que pra gente hoje é simples, né?
1: Com
4: de
1: certeza.
4: Realizar. Grazi, ó, beijão pra você.
1: Beijo, obrigada.
4: Que o seu dia seja maravilhoso. 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
1: E ela fez a canjica ontem, mandou a foto pra mim aqui, né, minha amiga? Nossa senhora, bom demais. Mauro Alvarenga, Grazi, bom dia. Peço você tocar uma música com Tião Carreiro e Pardinho. Eu ofereço pra todos aqui de Crixás, Morada do Sol. 1, 2, 3, um beijo pra você. Janaína.
5: Bom dia, Grazi. Tenha uma abençoada terça-feira.
1: Bom dia.
5: Estou aqui, ouvindo a Serra Dourada. Bom dia.
1: Um abraço. Antônio Moreira, em Correntina, na Bahia. Estamos aqui ligados no seu programa, Grazi. Sobre a pergunta, era a TV, sem dúvida. Débora, bom dia.
6: Bom dia, Grazi. Sobre a pergunta, era uma casa com portão e muro.
1: Ó.
6: Meu Deus, quando era criança, esconder a cabeça era literalmente coisa de rico. Porque eu sempre morava em casas, ou quando eu não morava na roça, né?
1: Faz sentido.
6: Eu morava em casas que não tinha portão e nem muro.
1: Muito bom.
6: Ai, Grazi.
1: Pois você é rica demais, né, mulher? Um abraço. Bel, bom dia.
7: Bom dia, Grazi. Aqui é Bel Lavadeira. Sobre a pergunta do dia aí, Grazi. O meu sonho era ser professora quando eu era menina. Eu conquistei. Tudo eu comprei. Aqui em casa tem 3 televisões.
1: Oh.
7: Agora, sobre comida, não. Comida, a melhor... Graças a Deus, eu tinha um bom pai, sabe, Grazi? Sabia tratar nós, mas ele era comida boa, de qualidade. Graças a Deus. Ele morreu e deixou muita saudade, viu? Eu soube criar nós, soube comida, de tudo quanto é tipo de comida, eu gostava de comprar pra nós cuidar, pra fazer pra nós comer. Beijo, um abraço, viu?
1: Beijo.
7: Você viu
1: Bel.
7: Minha foto aí? Você viu?
1: Você tá
7: aqui
1: muito chique.
7: Aqui a idade minha é 66, eu já tô novo, não tô grávida.
1: Você tá só um ouro, Bel. Gente, o tanto que ela é maravilhosa, não tá escrito, né? Um beijo, obrigada pela companhia. A Fernanda.
8: Bom dia, Grazi.
1: Bom
8: tudo
1: dia.
8: Bom? Aqui é a Fernanda, aqui na cidade de Centralina, Minas Gerais.
1: Tudo
8: ouvindo
1: bem?
8: A melhor rádio pelo celular, Serra Dourada, pela internet. Ô, Grazi. Eu, assim, eu achava que era coisa de rica, era até uma boneca da Barbie. Cresci sem ter a boneca, mas hoje minha filha tem a coleção dela. Então, as coisas... É uma

0: as coisas assim que a gente acha que nunca vai poder ter. Uhum. E no fim eu tive a coleção completa pra minha menina. Então assim, mas é gostoso, coisa de infância que tem momentos bons, né? Tá bom, Grazi, um forte abraço pra você.
1: Beijo.
0: Pra todos os ouvintes da Serra Dourada, um beijo.
1: Fica. Obrigada, pra você também, Fernanda, pra filhota, um grande abraço. A gente vai realizando os sonhos da gente nos filhos também, né? Gaspar em Cocalzinho, Grazi, tudo bem com você? Tudo ótimo. Coisa de rico pra mim era viajar pra Caldas Novas. Eu morria de vontade. Ô, gente. Jéssica.
2: Bom dia, Grazi.
1: Bom dia.
2: Aqui é a Jéssica de Itapaci. O que eu achava que era criança, que era de rico,
1: ah,
2: era de esquimê. Todo mundo
1: de
2: tinha
1: esquimê.
2: E eu não tinha. Era doidinha pra ter.
1: Era invocada aquele trem também, né? Ah, deixa eu mandar um alô especial aqui pro pessoal da panificadora Doce Café em Crixá. Vocês estão arrasando hoje, hein? Um abraço pro patrão, o Edmo, e os colaboradores de lá. Dona Edna, Marcos Aranha, Leandro, Gabriel e o Primo estão lá ouvindo a Serra Dourada desde as 2 da manhã. Que é isso, hein? Serra Dourada é bom ouvir, é bom demais. Um abraço para toda a equipe aí da Doce Café em Crixá. Estão trabalhando no Do. Deve ter tanto trem gostoso por lá. Ai, ai, bom trabalho. Marcinha Pinheiro respondeu a pergunta. Grazi, telefone fixo em casa, isso pra mim era coisa de rico. Lembro dos meus pais indo no posto telefônico pra fazer uma ligação. E eu pensava, será que vamos ter em casa também? E realizamos esse sonho. Quem instalou em casa, quando instalou aqui em casa, eu parecia boba. Realmente coisas de criança, não é? Eu achava também maravilhoso. Pessoal que tá ligado com a gente em Crixás, lá na Aliança Gás e Água Mineral, estão lá trabalhando e curtindo. Um beijo, bom dia para vocês. E tem mais mensagens, vamos ouvir.
3: Bom dia, Grazi. Aqui é o Carlos e Daniel, que trabalha no supermercado da FG.
1: Oi, Carlos.
3: Coisa de rico para mim antigamente era ver as pessoas de carro, né? As coisas, e eu ficava só olhando. E hoje em dia, graças a Deus, eu tenho o meu carro. Tem minha família, graças a Deus, só o ouro.
1: Amém, meu amigo.
3: É um ótimo dia pra você.
1: Obrigada. Laís José em Minasul, mandando um ótimo dia pra esposa, a Flor do Salão. Um beijo. Junilson em Lusiânia, Grazi, na minha infância era ter aquela chinela Kenner. Sempre queria uma. Bom dia. Adelma e toda a turma lá no Itapaci Shop ligado com a gente, abraçando toda a turma lá em Itapaci já. Sintonizado na Serra Dourada. Girley em Crixás também, um beijo. A Paula em São Simão, Grazi, eu achava chique levar os cadernos na bolsa. A gente levava no saco de arroz. Aí, quando ganhava uma bolsa, ficava rica. Um abraço, Paula. O Adilson, bom dia.
4: Grazi, parece que você não me atendeu antes,
1: ai,
4: mas
1: Deus.
4: Vou fazer uma outra mais simples.
1: Tem que ser 30 caso. Segundos, menino.
4: O pessoal está falando muito sobre alimentações, é para mim como vida de rico, né? Para o tempo de criança que eu achava, né? Que, igual rico, era bolo de aniversário. Eu ia em tudo no aniversário de criança, podia ser longa da casa da gente, a viagem, mas mesmo assim eu ia. Só pra comer bolo
1: tanto
4: de aniversário.
1: Que é bom, não é?
4: No dia de hoje eu nem lembro mais, eu quase não gosto de bolo de aniversário, mas pra mim era coisa de outro mundo.
1: É verdade. Adriano em Anciara, mais conhecido como Macaco do Lava Jato, mandando alô pra toda a turma em Anciara e pra todos os ouvintes da rádio. E pro conterrâneo Marcelo Vascaíno, turma boa ligada com a gente. Bom trabalho pra você, Adriano. Dona Soneide, minha mamãe, tá ligada, respondendo. Ó, bom dia, princesa. Passando pra desejar uma ótima semana pra todos os ouvintes. Sobre a pergunta, eu achava que andar de avião era coisa de rico. Agora sei que basta querer. Parcela, né? Vai 10 vezes no cartão lá. Quem vê se não viaja, viaja. Beijo, meu amor. Bom descanso pra você. Carlos Daniel em São Miguel, ligado na Serra Dourada também com a gente. Um bom dia. A Cida.
5: Bom dia, menina.
1: Oi, menina.
5: Em relação a essa pergunta de hoje, o que eu achava assim, que poderia ser a maior novidade do mundo era um sonho de valsa. Porque quando eu estudava, a professora falava que quem desse conta das lições na ponta da língua ganhava um sonho de valsa.
1: Olha
5: que eu tenho lições decoradas até hoje na minha cabeça, tudo por um sonho de valsa.
1: Olha só, gente.
5: Tabuada. Ela falava o dia da tabuada, ela falava de quem desse conta da tabuada, fulano de tal. Ganhava um sonho de valsa.
1: Até sonhava com
5: o
1: sonho de valsa.
5: Aquilo pra mim era um sonho mesmo, sabe? E eu pegava assim, a nossa satisfação do mundo. Aquilo pra mim era coisa do outro mundo.
1: Bonitinha.
5: Sabe? Então assim, então eu tenho tantas lições na ponta da língua até hoje.
1: Graças ao sonho de valsa.
5: E essa boada. E olha que eu odeio.

0: matemática, mas a tabuada, principalmente de vezes, eu tenho ela todinha na minha cabeça.
1: Tá vendo?
0: Na ponta da língua.
1: O sonho de Vasco te ajudou.
0: Sonho deve ser muito novo, hein? Porque eu já tenho uma certa idade. Quando eu era criança, já existia sonho de Vasco.
1: E não parece que o de antigamente era mais saboroso? Eu acho, viu? Era muito bom, gente.
2: Bom dia, pessoal. Um abração pra vocês aí. Muito bom trabalho aqui. É o Gil Gomes aí em Cachoeira de Goiás, desejando pra vocês que Deus, Nossa Senhora e o Anjo Gabriel ilumina vocês. Vou deixar o critério de vocês aí com raça negra. E mais uma vez, pedindo aí, reforçando, né, as orações para o Raí, da dupla Renan e Raí.
1: É verdade. Obrigado. Um abraço, Gil Gomes. E o Felipe, hein, tá passe pra fechar as participações?
3: Bom dia, graças a Deus. Aqui é o JB Felipe, tá passe aqui no Curral, lá da Capa. Manda um alô pra nós aí, nossos amigos aqui, o Wesley. E manda um alô aí pra minha patroa, minhas netas. Traz, só vi minhas netas, a maior eu conheci, e as outras menorzinhas só por foto.
1: Oh,
3: é bom, né? Leve, né? Só que a menina não atende telefone, velho.
1: Não, não atende?
3: Não responde jeito. Como é que faz? Tá difícil, viu?
1: Tadinho,
3: pai,
1: gente. Sobre
3: a internet aí, doido. Quando eu era criança, eu não me lembro, sabe? E a minha infância foi uma infância, assim, meio perturbadora, né? Eu já nasci com um problema já, né? Com saúde. Aí eu não me lembro das coisas, assim, não. É, a gente fica até emocionado, né? Mas é difícil, né? Falar da infância. Eu não tenho muita recordação, não. Eu já dei muito trabalho pra minha mãe, pro meu pai, quando era bebê, graças. Mas é uma lembrança boa, né? É só uma enquete aí. É isso que eu tenho que falar, né? Mas é muito bom, né? Nós comia abóbora assada com leite, claro.
1: Mesmo?
3: É bom. Ô, trezinho mal, você já comeu isso?
1: Nunca provei.
3: Abóbora assada com leite. Minha mãe fazia, né, pra nós. Era bom demais.
1: Bonitinho.
3: Peço nós aí não, hein?
1: Beijo pra você, meu amigo. Obrigada pela companhia. O pessoal lá no Curral Lava Jato ligado também. Jaqueline, em Montevidéu, já preparando aquele almoço, gente.
4: Convidando você pra almoçar.
1: Nossa senhora.
4: Arrozinho, carne.
1: Falando em abóbora, ó.
4: Carne.
1: Que delícia.
4: Tchauzinho, feijãozinho, saladinha.
1: Ai, ai.
4: Uma mostarda.
1: Gente, só coisa gostosa. Quem quiser ver, vai lá no status do WhatsApp, que vocês vão passar à vontade junto comigo. Bom almoço, Jaque. Um bom trabalho por aí. Rodrigo, em Cristal, tá sumido, menino. O que é que foi? Mandando alô pro pessoal da Sete Copa, todos os ouvintes ligados aqui na Serra Dourada. Um abraço. Quem mais? Gente, não tá atualizando meu WhatsApp? Vou olhar pelo celular aqui mesmo. Quem tá mandando o recado? Ilma de Fátima, participando lá na Fazenda Santana, em Vianópolis, mandando um abraço para todos os ouvintes. O Rodrigo, né, falou que o John tá lá ligado também, vou compartilhar a foto daqui a pouquinho. Fabiana em Crixás, Grazão com meu feijão preto, com pele de porco, no fogão a lenha, que delícia. Quero mandar um abraço pro esposo Gabriel e pra filha Heloísa em Crixás, um abraço. Beijo também pro Ricardo em Cristalina e pro Alaí José em Minaçu, falou que o cardápio hoje lá é moela de frango caipira com açafrão. Dá pra guardar pelo menos duas pra mim, não, menina? Nossa senhora, eu gosto demais, você tá doido. Minha amiga professora Idalice falou que vai matar uns frangos lá, vai guardar só as moelas pra mim. Falei, pronto, ué, acabou, fechou. Beijo pra você, viu? Obrigada pela companhia. Bora encerrar então a pergunta do dia? Bora de música? Tá na hora.
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1: Chegou a hora de voltar no tempo, o ano de 1985, e recordar a incrível Madonna. 11:08, bom dia pra você.

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1: Bom dia, friozinho gostoso nessa manhã, tá frio aí? Eu falo da Central de Jornalismo da TV Serra Dourada. A Polícia Civil recuperou cabeças de gado avaliadas em cerca de 270 mil reais, furtadas no município de Mundo Novo. A ação contou com o apoio do Batalhão Rural da Polícia Militar. Os animais foram localizados em uma fazenda na divisa entre Nova Crixás e Mozarlândia. Segundo as investigações, o crime foi aplicado por meio do chamado golpe do falso intermediário. Os criminosos apresentaram um comprovante falso de transferência bancária e conseguiram retirar o rebanho sem efetuar o pagamento ao proprietário. Após diligências rápidas, o gado foi recuperado e devolvido ao dono legítimo. O caso segue sendo investigado pela Polícia Civil. O SBT Notícias Goiás começa às 10h45 da manhã, com esse e os principais fatos das últimas 24 horas. Em seguida, tem Jornal do Meio-Dia e a sua participação no 62985-19-7000. Eu sou Lucílio Macedo e espero você na TV Serra Dourada SBT.
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9: 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Obrigada pela sua companhia, pelo rádio ligado. E vem comigo que aqui só tem coisa boa.
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9: E começa a partir de agora as mais, as 12 músicas mais pedidas durante toda a programação. Preparadas especialmente para você, o melhor ouvinte do mundo.
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9: Começando muito bem com Natan e Zé Felipe, bom dia.
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1: Vai cantar bonito assim lá longe, hein?

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1: E a última notícia de hoje, Sandes, é muito séria. Cantor Netinho voltou a preocupar os fãs após revelar que precisará retomar o tratamento de câncer. Internado em um hospital de Salvador, o cantor contou nas redes sociais que descobriu o retorno de um linfoma durante uma série de exames médicos. Segundo o cantor, tudo começou depois que ele percebeu alterações relacionadas ao funcionamento dos rins. Ao procurar atendimento, os médicos identificaram um acúmulo de urina causado por uma obstrução no rim esquerdo e durante investigação clínica detectaram aí a volta da doença. Apesar do momento delicado, o artista demonstrou fé e otimismo ao falar sobre o novo desafio. Em um vídeo publicado nas redes sociais, Netinho afirmou que pretende enfrentar o tratamento com positividade e muita confiança. Fãs e amigos famosos também deixaram mensagens de apoio e carinho ao cantor. A gente segue daqui mandando muita energia positiva e uma boa recuperação aí e que o tratamento ocorra tudo na paz. Sandes, por hoje é só, um beijo todo especial. A gente volta a se encontrar amanhã e eu, é claro, estarei esperando por todos vocês. Beijinhos e até lá!

0: Às 7 horas, 11h34. Bom dia pra você.
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3: A menininha, a primeira vez que ela foi lá na igreja, voltou. A mãe dela falou: e aí, minha filha, comportou bem? Comportei, mamãe. A mulher trouxe uma bandeja cheia de dinheiro. Eu agradeci, falei: muito obrigada.
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1: Chegando Cleiton, Romário e Zé Neto e Cristiano, 11:39.

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1: Finalzinho das mais, a segunda mais pedida aí com Danilo e Davi. Bora para os últimos recados? A Cilda Souza Palhares, Grazi, manda alô pro Genésio. Ah, que legal, lá do Lava Jato Palhares, aqui de São Simão, a propaganda que você gravou. Que bom, fico feliz que tenha gostado, viu, Cida? Seja sempre bem-vinda por aqui. Abração pro Genésio, para toda a turma lá no Lava Jato Palhares, nossos parceiros comerciais lá em São Simão. Você que também quer ver sua marca aqui, só entrar em contato com a Serra Dourada, tá? Cleonice em Chaveslândia, um beijo para você, viu, minha amiga? Obrigada pelas palavras de carinho, gostei muito de receber sua mensagem, fico feliz. Rodrigo em Crixás, o pessoal lá do Sete Copas ouvindo a gente, o John também trabalhando e ouvindo. Beijo pro Ulisses em Cocalzinho, Boca Fotógrafo e a Cleide, controladora da Prefeitura. E a Antônia Campos em Aciara. Vá com Deus, meu amigo, um bom apetite e uma abençoada tarde. Obrigada. Até amanhã, se Deus quiser, chegando agora à primeira posição das mais com Panda. Na sequência tem Serra Dourada Esportes com Helder Naasson, Rafael Bessa e Evandro Gomes. E uma tarde maravilhosa para você, obrigada pela companhia. E ó, nunca se esqueça, viu? Você é do tamanho do seu sonho, você pode conquistar o que seu coração desejar. Mas pra isso, corra atrás e não desanime, que essa hora vai sim chegar. Um beijo da Grazi e até amanhã. Tchau!
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0: Meio-dia e três.
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0: Olá, torcedor! Olá, torcedora! Grande abraço! Boa tarde! Seja bem-vindo, seja bem-vinda à Rede Serra Dourada. É bom ouvir! Terça-feira, 12 de maio de 2026. Peço licença para entrar aí na sua casa, no seu trabalho, no seu carro, porque é com muita alegria que abraço a você de Caiapônia, Cocalzinho, Cristalina, Crixás, Iaciara, Itajá, Itapaci, Minaçu, Montevidio, Rio Quente, alô Caldas Novas, estamos chegando! Estamos também em São Miguel do Araguaia, São Simão, em torno do Distrito Federal e Minas Gerais, uai, e toda a rede Serra Dourada. Eu sou Rafael Bessa e a partir de agora no ar, o Serra Dourada Esportes, e você confere os destaques desta terça-feira.
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0: Hoje é dia de Copa do Brasil! Serão conhecidos os três primeiros classificados para a fase oitavas de final. Depois do empate em 2-2 no mês passado no estádio Serra Dourada, Goiás e Cruzeiro voltam a se enfrentar. Hoje, 21h30 no estádio Mineirão, em Belo Horizonte. E aí, quem passa, hein? Goianos ou Mineiros? Tem bola rolando também pela Copa do Brasil para Internacional e Atlético. E o Fluminense recebe o Operário Ferroviário pela Copa do Brasil no Maracanã. Gostei, hein? Sobe esse

0: só 30, hein, minha gente? E não é que vazou a tal da lista dos 55 pré-convocados pelo Brasil para a Copa? E claro que o Serra Dourada Esportes vai trazer os nomes e vamos analisar aqui com ele, que é o mais sensato. Oi, Evandro Gomes, um abraço pra você, boa tarde.
1: Alô, Bessa, boa tarde. Abraço a você, ao Helder Nasso e aos amigos da Rede Serra Dourada, minha nobre família brasileira, né?
0: É.
1: Porque nós pegamos em todos os lugares, nós transmitimos aqui para todas as partes do mundo.
0: Sim.
1: Basta ter o nosso aplicativo. E muita, muita gente tem. Isso é muito legal. Vamos fazer o seguinte.
0: Vamos.
1: Dessa lista de 55, a gente pode comentar aqui nome por nome.
0: Vixe.
1: Não prolongando, porque senão vai o programa todo.
0: Que isso, Evandro? O homem tá preparado mesmo, né? É, o Evandro, ele é tão autoconfiante que eu virei pra ele e falei o seguinte. Vamos por aqui por posições? Ele, não. Vamos por nome por nome. O homem conhece o cara lá do Brighton. O homem conhece o cara do Bartner Mouth. Até da Al Jazeera você conhece.
1: Conheço. Al Jazeera antigamente não era bom pra lá, não, mas...
0: Agora tá tudo certo. Meio-dia e 8, nosso Evandro Gomes, o mais sensato comigo. E também ele, que é titularíssimo nesse horário, há quase 20 anos aqui na Rede Serra Dourada. Rapaz, eu vi o vídeo que a Rede Serra Dourada está preparando pra rodar também na TV. O homem saiu bonitão. E aí, Helder, bom ou não?
2: E aí, boa tarde, Bessa. Boa tarde, Evandro Gomes. O que uma boa maquiadora não faz, né?
0: Como é que está?
2: Você esqueceu de passar lá antes, né? Aí tá aí se lamentando. Exato. Mas você ficou bem também, viu?
1: Não, quem tem certeza. Chegou e falou assim, vocês ficaram bem. Eu falei, uai. E tinha jeito de ficar mal, né?
2: Tem jeito, né? Mas é porque a gente é muito crítico com a gente mesmo. Exatamente. Com certeza o Evandro vai olhar e falar, não gostei muito de mim, né? Eu vou olhar e falar, não tô bem, não.
1: Mas eu ainda não vi, eu quero ver.
0: Não,
1: pra dar o veredicto.
0: É por causa que eu tenho uma fonte aqui que me levou até a chamada. Daqui a pouquinho...
1: É a mesma que manda a lista dos 55.
0: pois é, essa equipe aqui... É, eu, esse apresentador que vos fala, o Helder Nasson e o Evandro Gomes estaremos também na telinha. Aliás, tem novidade pra semana que vem, não tem, Evandro?
1: Uai, tem, me falaram aí que tem, né?
0: Pois é, tem novidade.
1: A partir de terça-feira.
0: Isso, a partir da semana que vem. É isso, estaremos em 19. Todas as plataformas.
1: Com certeza. E como é bom.
0: Sim.
1: Né? Que lugar gostoso pra gente trabalhar. Pessoas todas felizes, alegres. Isso anima a gente também, anima o dia da gente.
0: Sim.
1: Você trabalhar num lugar onde você é bem recebido e você convive com pessoas tão boas quanto são as daqui do Grupo Serra Dourada, é maravilhoso, cara. A gente vem com prazer pra trabalhar.
0: Alto astral aqui da Rede Serra Dourada, da 99,5, da TV Serra Dourada e de todo o nosso...
1: Hoje eu cometi um pecado.
0: Qual?
1: O cara me deu um picolé pra me experimentar, pá, gostoso, mas eu falei, cara, eu vou trabalhar tudo.
0: Eu percebi que tem alguma coisa que não tá legal.
1: Ah, não tá. Aí eu tomei um café quente de embalagem, se descongelava, ficou pior.
0: o que não tava bom, piorou.
1: Ficou pior.
0: Não, mas Evandro, a sua dicção, ela é algo assim que eu me inspiro, pra ser bem sincero. Então assim, mesmo quando ela não tá 100%, os 70% dela equivale assim aos nossos 1000%.
1: Pois é, ainda há pouco você tava fazendo um aquecimento de garganta aqui e eu acompanhei, né? Não tava te imitando, tava fazendo também. Porque eu sei que o que ele faz aí é coisa boa, é treinado, tem...
0: Oh, que isso.
1: Tem fono à disposição, tem tudo, né? Mas assim, eu começo normalmente, mais quietinho assim, depois aquece e a gente vai embora.
0: Eu me inspiro no Cristiano Ronaldo, que lá no início não tinha tanta técnica, mas tinha disposição e vontade de trabalhar, entendeu?
1: Isso sou é fundamental.
0: Sou eu mais ou menos assim. Eu não tenho tanta técnica, a gente vai no treino. Meio-dia e 10, esse é o Serra Dourada Esportes, aqui pela Rede Serra Dourada. Chamei o Helder Nasson aqui, falei que ele tá bem e tal, mas tem que trabalhar, viu? E o Helder Nasson está com você naquele quadro diário, que é o...
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0: 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E a pergunta que eu elaborei, que nós elaboramos aqui hoje, ela tem muito a ver com a memória de todos aqui relacionada à Copa do Mundo. Ah, todo dia vocês falam de Copa? É claro que sim. O SBT, depois de quase 30 anos, para ser mais exato, depois de 28 anos, está voltando a transmitir a Copa do Mundo.

0: E como fazemos parte aqui do SBT, você vai assistir com Galvão Bueno, com Thiago Leifert e companhia a Copa do Mundo através do SBT e vamos retransmitir através da Rede Serra Dourada. É claro que estamos valorizando esse momento. E aí eu quero saber, a Copa do Mundo mexe com o povo brasileiro como era antigamente? Antigamente se pintava as ruas, antigamente tinha toda uma mobilização, o país parava para assistir a Copa do Mundo. E essa pergunta eu te faço hoje, há 30 dias do Mundial. A Copa mexe como antigamente? Responda através do 62 98480 8453. 62 98480 8453, Evandro.
1: 84 53. É o número. O povo participar com a gente.
0: Certo.
1: De todos os lugares do mundo.
0: Isso.
1: Então tamo junto.
0: E aí eu quero saber de você, a Copa mexe como antigamente?
1: Não.
0: Não?
1: Não.
0: Mas não é que hoje ela tem mais gente, tem mais possibilidades?
1: Não, eu tô falando é que o público hoje, para uma Copa do Mundo, ele não é tão fiel quanto era antigamente. Tu tiras pelos amistosos da seleção brasileira. Tinha jogo da seleção brasileira, o cara matava o serviço dele e ia ver. Dependendo do meio de semana... Ia ver. Não que ela não desperte interesse, muito pelo contrário. Só que o futebol se profissionalizou de uma forma tal que tem muita gente que acha, futebol virou negócio, ninguém ama mais a camisa como era antigamente, como era Pelé, como era Garrincha, Nilton Santos e vai por aí afora. Mas futebol continua sendo futebol, um esporte apaixonante. E Copa do Mundo é a maior competição de futebol do planeta. Não tem nada que se compare, né? Tem Olimpíadas, mas englobando vários esportes, que a maior competição esportiva do mundo é a Olimpíada.
0: Sim.
1: Agora, a maior competição de futebol do mundo é a Copa do Mundo, né? O número já diz. É uma coisa assim, porque a Copa, ela era mais atraente no ponto de vista de que era um esporte. Hoje, o futebol virou um negócio. Altamente rentável, porque a gente tinha uma Copa do Mundo em um país. Como ela começou a mudar? Foi no Japão-Coreia, não é?
0: Sim, 2002.
1: Foi de lá pra cá, começou a mudar. Aí depois voltaram pra um país só, tal. Agora, nós no Catar, foi no Catar?
0: Só.
1: Só.
0: Só no Catar,
1: tá. 2022. Rússia, foi só na Rússia.
0: Também.
1: Pois é, agora... Vem uma aí com Estados Unidos, Canadá, México, com jogo aqui no Paraguai, no Uruguai.
0: Essa em 2030.
1: Exato, 2030. Mas essa agora tem três países. Então daqui a pouco, cara, vira uma Copa do Mundo que vão fazer grupos, cada um joga em seu país. Vai ter Copa aqui no Brasil, no Uruguai, na Argentina, no Paraguai. Faz por continente.
0: Regionalizando.
1: É. Continente sul-americano, faz aqui, saem dois, três do mesmo grupo. Vão para a Europa, de lá vem da Ásia, vem da África, e assim vai. É assim vai. Então não é mais aquela coisa charmosa, Copa do Mundo vai ser em tal lugar, você se programa. Hoje, se tu tivesse que comprar um ingresso aí, umas entradas para ir para a Copa do Mundo, você ia escolher o quê, Rafael Bessa? Você iria para os Estados Unidos? Pra estar naquela pressão de guerra com o Irã e tudo mais, você iria pro Canadá, que é um país que dizem excepcional pra você morar, apesar do frio, ou você iria para o México, correndo risco daquela máfia lá das drogas, dar uma cercada ali a qualquer hora, a qualquer instante. Então tem tudo isso. Hoje você tem o medo, se bem que tem um detalhe também, né? A gente fala, em tal lugar tá tendo isso, tá tendo... Você vai pra lá e quase não vou falar disso. Você vai para os Estados Unidos hoje, pouco se fala na guerra mesmo.
0: Eu tenho um testemunho sobre isso, Evandro. E eu comecei a fazer essa observação em 2007. E aí não é só com base naquilo que eu ouvi falar, mas sobretudo nas minhas vivências aí pelo mundo da comunicação. Em 2007, aqui no Brasil, aconteceram os Jogos Pan-Americanos do Rio de Janeiro. Rio de Janeiro, você sabe, é meio tenso. E aí todo mundo ficava...
1: Passou naquela linha vermelha, né? Risco.
0: Isso, linha vermelha, linha amarela. E aí se falava o seguinte, o Brasil vai receber os Jogos Pan-Americanos e vai ser um caos. Eu vou te falar, eu fui lá.
1: E não foi caos.
0: Não foi.
1: Foi lindo.
0: Tudo organizado. Quais foram os meios pra se conseguir isso? Fizeram lá a

0: acertaram com esse, com aquele, lá atrás, não sei se você lembra, quando foi pro Michael Jackson vir no Brasil, falaram que fizeram um acordo lá.
1: Com os homens lá do morro.
0: Exatamente. Se fizeram isso pra 2007, eu não sei. Só sei que eu fui nos Jogos Pan-Americanos do Rio em 2007 e não aconteceu nenhum problema.
1: É.
0: Zero. É, vou dar um outro testemunho aqui. Rio de Janeiro de novo. 2016, Olimpíadas. Voltei a ir ao Rio de Janeiro.
1: Foi aquela do Neymar que fez o gol de pênalti.
0: Lá no Maracanã.
1: Contra a Alemanha.
0: E você citou a Olimpíada?
1: Sim.
0: É, 2016, com jogos acontecendo em vários locais do Rio de Janeiro. Uhum. Vários locais. E não teve também registro de ocorrência.
1: Quando o povo lá quer, tudo é paz.
0: Exatamente, é aí que eu quero chegar. E aí eu vou sair, ah, você tá falando só do Brasil, você tá falando só do Rio de Janeiro, talvez o modus operandi que acharam lá foi pra resolver o problema de forma paliativa. Fui lá na Rússia, a 5 mil quilômetros daqui. Na Rússia é tenso, ah, na Rússia é isso.
1: Já tava em guerra com a Ucrânia?
0: Tem os separatistas? Não estava, mas eu fui em Sochi, por exemplo, que foi a sede mais próxima da Ucrânia. É, eu vivi um episódio lá que em determinado momento teve um russo que virou pra mim e falou assim, olha, não gosto dos caucasianos. Caucasiano é a região do Cáucaso, que é a região próxima à Ucrânia.
1: E você pareceu mesmo com esse povo lá
0: assim? Não, não parecia não. É por causa que eu falei que eu tinha vindo de Sochi e tinha ido lá pra São Petersburgo.
1: Ah, tá, ele tava se vindo ao povo de Sochi.
0: Isso, exatamente. Aí ele falou, olha, eu não gosto muito dos caucasianos. Então, assim, esse foi o único episódio que eu, Rafael, vivi. Mas na Rússia também não teve problema relacionado a isso. Então, assim, eu acredito que quando o povo quer se mobilizar para as coisas acontecerem, elas acontecem.
1: Eles se juntam a nós e fica em paz, todo mundo. Né?
0: Tudo tranquilo.
1: É, hoje o problema é aqui, assim, porque essa coisa de grupos aí, dessas máfias do tráfico, esses comandantes aí, hoje talvez seja mais fácil fazer acordo com eles do que brigar com eles.
0: Mas é claro.
1: Porque brigando com eles, morre muita gente sem saber por quê.
0: Sim.
1: Né? Pra você dar um fim naquilo ali, aquilo é igual isso aí atolás lá do Irã. Lá, não adianta matar um, dois, três, que é assim, vem a sucessão vem até de quem nem nasceu ainda.
0: É uma coisa cultural, né?
1: É.
0: É, deixa eu só citar mais um ponto. É, não me permitindo discordar de você, mas acrescentando elementos aqui para uma discussão.
1: Mas pode discordar, não tem nada.
0: Você falou o seguinte, que hoje a Copa do Mundo é negócio. Mas vamos voltar lá atrás. Vamos pegar só uma cena aqui. Em 1970, antes da bola rolar, teve um jogo que
1: tricampeão.
0: O Pelé... que o Pelé fez? Parou para amarrar a chuteira. Para todo mundo olhar para a chuteira dele, que era um lançamento.
1: Era gaeta.
0: Da época.
1: Era.
0: Então, assim... Desde sempre tem negócio na Copa do Mundo.
1: Tem, mas assim, o Pelé é um cara que você não vai pro cosmos, tinha morrido pobre. Naquele tempo ganhava assim, ó. Você era capaz que eles falassem, vou te dar uns 10 pares de chuteiro pra você amarrar o cadarço dessa aí.
0: Uhum.
1: Não era aqueles milhões que os caras ganham hoje. O Neymar fatura de todo jeito, ele tá com um bonezinho lá que ele usa porque ele tem lá nos videogames dele aquele trem. É patrocinado por eles, né?
0: Isso, ele tem uma série agora da Red Bull.
1: Cara, o Neymar, se ele der um pulo, o cara vai falar, ó, o tênis dele não machuca, é isso, é esse, é aquele.
0: Posso dar um exemplo do Neymar?
1: É igual o Ronaldo. O Ronaldo tem aquela bengalinha que até quando ele estiver andando de bengala é com ela.
0: Sim. Vou dar um exemplo.
1: Aquela marquinha da bengala.
0: Vou dar um exemplo pra você do Neymar. Eu estava em um evento de eliminatórias, jogo da seleção brasileira, eliminatório pra Copa de 2018. E aí vem o senhor Neymar. E o Neymar com...
1: Gente boa.
0: Não,
1: baita bom,
0: eu gosto dele. É. Eu sabia que todos os contatos que eu já tive com o Neymar, ele foi super respeitoso comigo?
1: Sempre, atencioso com todo mundo.
0: E aí não é com o Rafael, não. É com as pessoas que trabalham nesse meio. É, e aí, eliminatórias para a Copa de 2018, Evandro. Lá vem o senhor Neymar com um fone de ouvido. Fone de ouvido e Comebol, FIFA, essas coisas... Tudo você tem que seguir uma cartilha de regras. E aí vem o Neymar ali com o fone de ouvido. Aqueles fones que jogadores gostam.
1: Gosto pra exatamente fingir que não tá ouvindo o chamado.
0: Isso. E aí vem o fiscal da Comebol. Eu vi, ninguém me contou. Vira pro Neymar e fala assim, Neymar, esse fone aí não pode aparecer porque não é do patrocinador da Comebol.
1: Olha só.
0: Sabe o que o Neymar virou? Eu ouvi isso. Sabe o que o Neymar falou pra ele? Não tem problema não, meu patrocinador paga a multa. É isso.
1: Sim. Isso.
0: É um exemplo assim. Imagina você aqui, ó. Eu tô
1: a multa pra eles é, né?
0: Isso. Eu tô aqui com esse fone de ouvido aqui, que é da marca A. E o do Neymar era concorrente. Marca B.
1: B.
0: Ele veio e falou o seguinte. Não tem problema do meu aparecer, não.
1: Se vocês criar caso,

0: Saber compra A e pronto.
1: É isso. Então, existem muitas relações comerciais. Muitas.
0: É, muito legal esse papo aqui inicial, porque a gente esclareceu muita coisa também, né? Os caras estão falando de bola, o programa Serra Dourada Esporte.
1: Sim, negócios,
0: falando
1: política.
0: Copa do Mundo, que é o momento. Então, muito legal a gente conversar todo dia sobre isso aqui. 10, 15 minutos de prosa sobre futebol, sobre Copa, sobre esses eventos, né?
1: Lembrei.
0: Coitado do Pelé, quando ele ia amarrar uma chuteira em 70, para os caras verem, era capaz de ver os buracos da chuteira também, né? Aquilo ali, aquelas chuteiras daquele tempo, o roupeiro levava um pé de ferro para dentro do vestiário, que às vezes quando o prego começava a vazar da sola, pegar no pé do cara. Aí o cara botava lá naquele pé de cabra, como é? Pé de cabra não, é pé de sapato, aquele pé de ferro.
1: Uhum.
0: Né, que ele vinha com...
1: Igual o sapateiro fazia antigamente.
0: Enfiava ali assim, pá, batia, quebrava a ponta do prego. Mas era aquilo. Hoje, chuteira só falta ela entrar sozinha no seu pé. Você chama assim, ela vem um ímã assim, puxa.
1: Eu fiz uma reportagem sobre o lançamento de uma determinada marca de chuteiras, onde o peso dela... A inspiração do peso da chuteira era inspirado em asa de mariposa.
0: Nossa Senhora.
1: De tanto que ela é.
0: Neymar era filé de borboleta quando ele era pequenininho. O Vanderlei Luxemburgo que botou.
1: Sim.
0: Esse apelido dele.
1: Você tá sabendo que o Vanderlei Luxemburgo vai ser candidato?
0: Senador do Tocantins.
1: Pois é.
0: Ele é dono de uma rede de televisão lá.
1: Pois é. Olha o pô fechou aí, ó. Meio-dia e 23. Rapaz, nós falamos de política, falamos de religião, falamos de economia.
0: Mas sempre começou ligadas ao esporte.
1: Exatamente. Evandro Gomes, mais sensato. E eu quero saber de você que tá aí me ouvindo do outro lado. Você acha que a Copa do Mundo mexe com o povo como mexia antigamente? Sim ou não? Tô querendo saber a sua opinião. Ontem eu li uma reportagem sobre isso, de que existem algumas marcas que estão bancando aquela ideia de pintar as ruas, de pintar os muros, de pintar as paredes nesse ano na
0: verde
1: Copa.
0: Verde amarelo.
1: Isso.
0: Fica bonito, assim, em alguns lugares. Eu acho assim, pintar um prédio verde amarelo não vai ficar legal.
1: Não, mas você pinta ali a
0: muro,
1: uma parede.
0: Pinta ali, depois vai e... Eu não sei se pode falar, depois despinta. É como fala aquela música. Você que inventou a tristeza, por favor, tenha a fineza de desinventá-la.
1: Nossa, que coisa mais linda. Que música é essa?
0: É Chico Buarque.
1: Uou! Repita aí.
0: Você que inventou a tristeza, ora pois tenha certeza. Tenha a fineza de desinventar.
1: Pô, que coisa maravilhosa. Meio-dia 24, gostou aí da interpretação?
0: Amanhã há de ser novo dia.
2: Ai, que é isso, hein? Peraí, vou chamar um rapaz ali com violão e aí a gente vai fazer uma meia hora aqui de Evandro, voz e violão. Ó.
0: Falou, tá falado.
1: Que beleza. Meio-dia 24, a Copa do Mundo mexe com o povo como mexia antigamente, sim ou não? Mande sua mensagem, responda o nosso quadro Você na Rede pelo 629-8480-8453. 629-8480-8453. Helder Nasson, já tem mensagem aí através do nosso WhatsApp?
2: Vamos ouvir, áudio.
1: Bora.
3: Boa tarde, quem fala é Fiotão da Fazenda Caetano, Recanto Sertanejo, município de Lusiânia.
1: Fala, Fiotão.
3: Antigamente, Copa do Mundo inspirava a gente. A gente saía desenhando, fazia bandeirinha, pintava pista. Hoje a gente tá meio descrente, porque a seleção tá meio fraca, né? Antigamente a seleção era a seleção brasileira, forte, era time, uma seleção de atitude. Hoje é a seleção, mas a inspiração vai acabando, né? Mas nós somos brasileiros, né?
1: Boa! Valeu, Fiotão! Obrigado pela sua mensagem, pela sua participação aqui através do 629-8480-8453, Helder Nasson.
2: Antônia Campos, de Seara, mandando um boa tarde, Helder, Rafael e Evandro. Tá dizendo, a Copa do Mundo, futebol, infelizmente, não é como era antes.
1: Uhum.
2: Então, quer dizer que...
1: Né? Pra ela não mexe mais.
2: Não mexe mais com a gente.
1: Não mexe como mexia antes. Evandro, eu fiz essa pergunta e comecei a refletir sobre isso.
0: Faça, de
1: porque,
0: novo.
1: Antigamente, eram poucas as opções de lazer. Ali era o rádio, de entretenimento, melhor dizendo. Era o rádio, era a TV. Hoje o cara com um celular, ele já tá aqui distraindo a cabeça. Hoje o cara tem a Netflix pra distrair a cabeça. Outros streamings, outras plataformas. Talvez não é que pulverizou a atenção do pessoal?
0: Muito.
1: Uhum.
0: Porque esse telefone aqui, esse dia até falei, ele é super importante, Agora mesmo eu recebi uma mensagem aqui de um amigo meu, colega de futebol,

0: Ó, se você pudesse, me liga. Eu falei, ó, eu te ligo depois que eu tô no estúdio. O cara, não, é que eu fui fazer um Pix aqui e tal, e não deu certo, você podia fazer pra mim? Falei, ah, já vi.
1: Tá bom, vou mandar o Pix.
0: Eu nem liguei pra ele, porque de repente pode ser que coloque o meu no meio disso aí também.
1: Boa. Né?
0: Mas é desse jeito. Isso é ótimo pra quem usa para o bem, né? Quebra, isso aqui, é, sua vida inteira fica dentro de um celular. Você hoje não... Cara, faz... Quanto tempo tem que você não ver uma nota de dinheiro?
1: Esses dias eu fui num lugar, eu paguei com a nota, a menina virou pra mim e falou assim, nossa, você tá pagando igual no tempo das cavernas.
0: Desse jeito.
2: Troco, então
0: tempo,
2: ninguém tem.
0: Tem tempo, cara, ninguém... E você viaja pro exterior, você compra euro, coloca aqui, você não vê nem a cédula.
1: Sim.
0: Você não vê, não sei como é que é. Eu peguei uma pra curiosidade, 50 euros pra ver como é que era ali. Bonito, pra bichinho cheirosinho, novinho, né? Mas é, 50 euros, 300 reais. Paguei mais do que isso e agora caiu, tá lá embaixo,
1: sim,
0: né?
1: Sim, quando você vai vender.
0: É. Então é isso. O tal do celular hoje, você vê tudo, o mundo todo. Eu, se eu quiser ouvir aqui. Tem um aplicativo aqui que de repente eu tô cutucando o rádio nele, eu tô ouvindo a rádio lá de Estreito, no Maranhão.
1: Sim.
0: Você pega de tudo quanto é lugar. E a linguagem é a mesma.
1: Sim.
0: Você ouve um FM aqui, ouve ali, ouve... a linguagem é a mesma, né?
1: Parece. Posso te falar uma coisa? É. Final de semana agora teve Barcelona e Real Madrid.
0: Sim.
1: Você sabe o que, que eu fiz?
0: Não.
1: Eu peguei o meu celular e coloquei na rádio Marca, da Espanha.
0: Oh, que legal, né?
1: Pra ver como eles transmitiam, como era efetivamente ali a cobertura deles. Aquele
0: gol, gol, gol, gol, gol, gol.
1: Exatamente, gol. Exatamente isso. Gol, gol, gol, gol. Quando sai o gol, aí é um narrador, aí é um povo falando por cima do
0: outro. Isso é cultura, porque devagarzinho tu vai te adaptando também ao espanhol.
1: Sim.
0: Né? O espanhol é uma língua que se o cara falar devagarzinho, você vai entender tudo.
1: Sim.
0: Você não passa dificuldade no espanhol. Aliás, é outra coisa boa. Tem aplicativo hoje que você pode ir daqui pra Alemanha, pro Japão, pra Hungria. Que você consegue...
1: Se comunicar.
0: Consegue viver com eles lá e bem. 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
1: 2h28! Você... Ou 2h28, não, desculpe. Meio-dia e 28. Tô tão acelerado. 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Quero saber a sua opinião. A Copa do Mundo mexe com o povo como mexia antigamente, sim ou não? Mande sua mensagem para 62984808453, 62984808453. Daqui a pouco, mais participações, meio-dia e 29, você está no Serra Dourada Esportes.

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1: Meio-dia e 35. A

com você na Rede Serra Dourada. É bom, é muito bom ouvir. Muito obrigado pela sua audiência, pela sua companhia. De verdade, ficamos muito felizes aqui pelas várias mensagens que recebemos aqui, ó, de vários locais de Goiás, do DF, de Minas Gerais. Você também que nos acompanha pelo aplicativo, muito obrigado pela companhia de todos os dias aqui no Serra Dourada Esportes, do meio-dia às 14h. Agora há pouco estávamos falando aqui, até brincamos aqui com o Evandro, falamos de futebol, mas tendo como plano de fundo política, economia, cultura. E é isso mesmo, vamos trazendo aqui vários dos elementos do nosso dia a dia, do nosso cotidiano, para também integrar aqui ao futebol. Evandro, você viu a lista dos 55 nomes que foram escolhidos, pré-selecionados, vou utilizar sempre esse termo, pré-selecionados pelo técnico da seleção.

0: seleção brasileira Carlo Ancelotti para a Copa do Mundo?
1: Eu não vim antes porque eu sabia que eu ia ver hoje.
0: Não, e o Evandro foi o seguinte, eu falei, ó, vamos analisar aqui por posição. Ele, não, vamos analisar nome a nome. Então vamos lá.
1: Se for mais rápido, pode ser por posição também, você que sabe.
0: Bora lá então, goleiros, sobe esse tema aí, meu queridíssimo Helder Nasson.
1: Goalkeepers,
0: arqueiros, como diria...
1: Guardiões.
0: É, guarda-valas. Vamos lá, quer mais? Goleiros, Alisson do Liverpool, Bento do Al Nassr, Ederson do Fenerbahçe da Turquia, Hugo Souza do Corinthians, John do Nottingham Forest, esse John ele era aquele do Botafogo.
1: Foi do Santos.
0: Isso, e o Everton, que o nosso ouvinte ontem falou que pegou tudo no jogo contra o Flamengo, o Everton do Grêmio. Seis goleiros, desses seis vão três.
1: Os três primeiros aí, Alisson, Ederson e Bento. Falamos isso ontem aqui.
0: Sim.
1: Que seriam os três antes da lista ser divulgada. E não tem erro, o Bento vai porque o Ancelotti está levando ele em todas as convocações.
0: Sim.
1: O Alisson e o Ederson pela experiência e pela qualidade dos dois.
0: Defensores. E aqui nesses defensores se inclui zagueiros e também os laterais. Alexandro, do Flamengo. Bremer, da Juventus de Turim. Danilo, do Flamengo. Douglas Santos, do Zenit, da Rússia. Gabriel Magalhães, do Arsenal, da Inglaterra. Ibanez, do Awali. Fabrício Bruno, do Cruzeiro. Kaique Bruno, jogador do Cruzeiro também. Léo Pereira, do Flamengo. Léo Ortiz, do Flamengo. Luciano Juba, do Bahia. Jogador aqui da região... Daqui não. Jogador Nordeste, da região Nordeste. Sim, né? Luciano Juba, é aquele
1: que era do esporte.
0: Isso. Marquinhos, do Paris Saint-Germain. Thiago Silva, para muitos uma surpresa, do Porto. Vitinho, do Botafogo. E Wesley, da Roma. Esses aqui são os defensores, Evandro.
1: Vitinho, do Botafogo?
0: Vitinho.
1: Não. Thiago, bom, mas é para 55, né?
0: Isso, lembrando que são 55 e desses 55 só vão 26.
1: Então vamos ver aí, dos 26, repita aí, bom, Marquinhos, Gabriel Magalhães, titulares.
0: Quer que eu repita todos?
1: O Brenner deve ir como reserva.
0: Da Juventus.
1: Eu acho que o Thiago nos 26, pouco provável, mas é um jogador experiente, talvez... O Ancelotti queria levá-lo pela experiência, mas fica uma defesa sim, porque o Marquinhos já não é tão novo.
0: Sim.
1: Ele vai jogar com o Gabriel Magalhães, que é novo. Tem esse outro que eu falei aí agora, que é o Bremer.
0: Uhum, da Juventus.
1: É bom jogador e é novo. O Ibanez.
0: Esse aqui está sendo muito cotado porque ele tem características semelhantes ao Éder Militão, que era homem de confiança do Ancelotti. O Éder Militão não vai. E aí o Ibanez está sendo cotado para ser o substituto do Éder Militão.
1: E o Danilo vai porque o Ancelotti já falou que vai levar pela experiência, porque ele é ala e porque ele é zagueiro também e é líder.
0: Sim.
1: Né? Então esse vai. Alexandre Wesley, ex-Flamengo, né?
0: Uhum. O Wesley hoje está na Roma.
1: Esse vai também, sempre que tem sido chamado, ele se dá bem ali pela direita. E...
0: Do Cruzeiro, Fabrício Bruno e Kaique Bruno.
1: Não, né? 55.
0: Só, né?
1: Porque lateral esquerdo você tem aí nessa lista em quem? O Alexandre?
0: Vamos lá.
1: Lateral esquerdo não é uma posição que a gente tá muito bem, não.
0: Esse Douglas Santos Douglas Santos é aquele do Zenit. Ele era namorado daquela moça Aisha, que foi eleita agora a melhor jogadora do mundo.
1: Nossa, ele namorou bem, hein?
0: E aí ela deu
1: Essas russas são bonitas, rapaz.
0: Ela, inclusive, deu uma entrevista e falou o seguinte, ó, vocês precisam passar a me conhecer pela minha técnica e não pelo meu físico. Ela deu uma bronca
1: esses dias. Não pelo meu namorado também.
0: Não, mas
1: ela não é mais famosa do que ele?
0: É.
1: Na época.
0: E agora esse Douglas Santos é ex dela, viu? Agora ela já arrumou outro namorado.
1: Então, Douglas Santos e o outro provável lateral esquerdo aí seria quem?
0: Alexandre. Alexandre, Flamengo.
1: Tem muita coisa diferente senão, né?
0: Esse é o calcanhar de Aquiles da seleção brasileira, a lateral esquerda?
1: Teve aquele Arana lá, não deu conta.
0: Machucou. Depois que ele machucou, ele saiu do Atlético, foi pro Fluminense. E não se firmou mais.
1: E aqui no Brasil, assim, em atividade mesmo, tem muita coisa assim. Não, então são esses aí mesmo.

0: Vamos lá pro meio-campo, então. É, e aí, meio-campo, é, são jogadores os volantes e também os meio-campistas.
1: Vamos analisando os volantes. Vamos, primeiro os volantes.
0: Andrés Pereira, do Palmeiras.
1: Quem mais? Vamos lá.
0: Só os volantes. Andrei Santos, do Chelsea. É, Bruno Guimarães, do Newcastle. Casimiro, do Manchester United. Danilo, do Botafogo. E o Fabinho é do Al-Ittihad, ele já é mais adiantado, mas está aqui como volante, além do Ederson da Atalanta.
1: Ele é adiantado até na idade, uhum. Fabinho, né?
0: Muito.
1: Não sei por quê.
0: Gerson, falei do Gerson aqui, do Cruzeiro.
1: Também não está jogando bem, desde que foi pro Cruzeiro. Você pega Bruno Guimarães, Casimiro, são intocáveis e titulares.
0: E Danilo para reserva.
1: Foram todos os jogos titulares com o Ancelotti, né? Uhum. O Casimiro, confiança absoluta dele. O Bruno Guimarães, que é um jogador que atua no Newcastle da Inglaterra, não é?
0: É.
1: É, então, os dois intocáveis. Você botou o Danilo do Botafogo. Bom, merecidíssima convocação dele. Agora, não se iludam. Você jogar no Botafogo, no Campeonato Brasileiro, é uma coisa. Você jogar na Seleção Brasileira em uma Copa do Mundo... é totalmente diferente.
0: Mas nos amistosos contra a França e Croácia, ele não mostrou que está capacitado?
1: Sim, amistosos. Uhum. Copa do Mundo é outra coisa, porque Copa do Mundo, você perde ali um, dois jogos, acabou para a Copa já.
0: Já era.
1: Né? Então, amistoso não tem nada a ver, porque o cara vai, estava no período experimental, e acabou, ele no Campeonato Brasileiro está arrebentando. No Palmeiras, ele era um jogador mais avançado, né? No Botafogo, ele é um segundo volante ali, que ele vai e marca gols. São esses, então, desses volantes que você falou aí, esses dois são intocáveis, titulares, o Danilo também vai, quem é o outro, quem são os outros?
0: É, Ederson, da Atalanta.
1: Ederson.
0: Andrei Santos, do Chelsea.
1: Esse é mais meia, no Vasco ele era meia,
0: sim,
1: né?
0: Sim, era. É, vamos lá, os demais, agora os meio-campistas. É, João Gomes, do Wolverhampton. Gabriel Sara, do Galatasaray, em São Paulo.
1: O João Gomes, só pelo sobrenome, ele vai.
0: Ah, yeah. Matheus Pereira, do Cruzeiro.
1: Matheus Pereira, do Cruzeiro.
0: Lucas Paquetá, do Flamengo.
1: Tá reserva lá, não tá nem jogando.
0: Sim.
1: Reserva não, tava titular, saiu machucado.
0: É isso, e eu falei do Ederson da Atalanta e o Fabinho do Al-Ittihad, são os meio-campistas.
1: Só acabar levando esse Fabinho.
0: Vai.
1: É, entre Paquetá e esses outros aí, Matheus Pereira, ainda é um Paquetá ainda, né? Porque ainda é melhor, experiente, futebol europeu, Matheus Pereira tá bem no Cruzeiro, mas oscila muito também, e o Gerson provavelmente precisa ser um jogador forte, de marcação boa, um segundo volante ou meia, ele vai à frente, o Gerson do Flamengo, o Ancelotti levou todas.
0: Sim.
1: Todas as convocações levou ele. O Gerson do Flamengo, eu levaria sem susto. Mas o Gerson que está no Cruzeiro fez um jogo só, bom, uhum. Não excelente. E no mais, participou dos jogos do Cruzeiro.
0: Agora os atacantes, dos 55, não confunda, tá? Talvez você tá ouvindo aqui, ó, os caras falaram lá na rádio, lá da convocação. Aí segunda-feira nós vamos voltar nesse assunto. Aí você fala assim, mas de novo, é por causa que uma coisa são 55, que foram ontem indicados. A chamada lista larga ou pré-lista. Outra coisa... é a convocação dos 26, que sai na segunda e nós vamos repercutir aqui na terça-feira. Vamos lá com os atacantes. Antony, do Betis. Hendrick.
1: Antony, Manchester United, foi ele do mesmo. PSV o PSV ou o Ajax que ele foi?
0: Eu acho que é Ajax.
1: Foi pra um time desse aí.
0: Da Holanda.
1: Tava bem. Manchester United, nada. Emprestou ele pra um time lá da Espanha, jogou bem. Celta de Vigo, parece.
0: Foi, Celta.
1: Aí ele arrebentou. Aí depois ele voltou pro Manchester, nada. Ele hoje não sei nem onde que ele tá. Tá no...
0: Betis, Real Betis.
1: Betis da Espanha.
0: Da lá. Espanha. Hendrick, do Lyon.
1: Tá bem, mas sim, pra jogador pra ser titular da seleção, não.
0: Gabriel Martinelli, do Arsenal.
1: Vai.
0: Finalista da UEFA Champions League.
1: Vai entre os 26.
0: Igor Jesus, do Nottingham Forest. É aquele ex-Botafogo. Sim.
1: Ah, o Igor Jesus. Fez uns golzinhos, cara, mas eu sou mais o outro que tá marcando gol lá na Inglaterra.
0: Igor Thiago, do Brentford.
1: Eu sou mais esse. Mas o Igor Jesus já foi convocado. Esse outro Igor aí foi só uma vez, né?
0: Uhum.
1: Mas um cara que faz o tanto de gols que ele fez numa Premier League como estreante, tem que tirar o chapéu pra esse cara.
0: João Pedro, do Chelsea.
1: Não.
0: Ex-Fluminense.

0: Mal, mal, o time dele mal também.
1: Mas esses dias ele fez um gol de bicicleta que rodou o mundo.
0: Fizer um gol, Neymar vai 50 convocações aí, quase todo jogo tá fazendo.
1: Que isso, mas o gol do João Pedro de bicicleta.
0: Um.

0: um pendrive que tinha o gol de número 1500. Aí eu falei, tá aí os outros 1499. Não, não filmaram. Falei, ah. Aí não adianta nada.
1: Foi gozador, né? Tem 1500, tá aqui o gol de número 1500.
0: Esse é o 1500. Eu falei, tá, mas e os outros 1499? Não, não
1: filmaram. Quem mais? Você vai chegar o nome dele?
0: Vou, calma. Vou até deixar por último. Igor Thiago, já falamos, do Brentford. Isso. João Pedro do Chelsea. Caio Jorge do Cruzeiro. Você não falou nada. Passa.
1: Tá jogando mal agora, esse tempo. Teve uma fase de gols lá em tudo quanto era jogo, mas no momento, muito assim, mas bem à frente dele, o Pedro.
0: Luiz Henrique, do Zenit, é aquele que era do Botafogo.
1: Tem entrado também, de vez em quando é chamado, vai. Ele tá igual esse Igor Jesus, os dois. Foram muito, grandíssimos no Botafogo, todavia não tão grandes agora.
0: Eu li uma informação de que esse Luiz Henrique aqui, tem muito moral com a comissão técnica do Ancelotti.
1: Então vai.
0: Matheus Cunha.
1: Até porque o filho do Ancelotti chegou a trabalhar com ele no Botafogo.
0: David Ancelotti. Matheus Cunha, do Manchester United.
1: Tá bem, no Manchester, vai entre os 26.
0: Pedro, do Flamengo.
1: Deveria ir entre os 26, não sei se vai.
0: Rafinha, do Barcelona.
1: Vai, tranquilo.
0: Rafinha que entrou agora no jogo contra o Real Madrid? Isso, foi o jogo contra o Real Madrid.
1: Barcelona 2-0.
0: E foi campeão no final de semana pela La Liga, lá pelo campeonato
1: espanhol. Esse vai ser titular.
0: Rayan, do Bournemouth, ex-Vasco.
1: Tá muito verde pra se falar que é jogador de Copa. Daqui a pouco o vascaíno lá, o Marcelo, vai falar pressão, porque toda vez fala nesse Rayan, né?
0: Uhum.
1: Ele jogou bem aqui no Vasco. Mas foi um cara assim, aquela coisa que surgiu.
0: Uhum.
1: Tá lá na Inglaterra, tá bem, num time menor. Mas eu acho assim, ainda pra Copa do Mundo é um pouco verde.
0: Richarlison.
1: Tá pra 55.
0: 55.
1: É.
0: Richarlison, do Tottenham.
1: Cara, assim, ele é um cara gente boa. O Ancelotti deu tudo quanto é oportunidade, sem imaginar, pra ele... Pombo, né?
0: Isso,
1: é o pombo. Ele acabou não voando. Hora nenhuma. Mas esse dia ele voltou a marcar um gol.
0: Sim.
1: Um gol assim, ó, importantíssimo para o Chelsea, que saiu da zona do rebaixamento. E se o Chelsea não... o Tottenham. Se o Tottenham não cair, ele vai ficar na história pelo gol que ele marcou, que tirou o time do Tottenham da zona de rebaixamento.
0: Samuel Lino, do Flamengo.
1: Não. Eu não vejo assim... Você pegava assim, Samuel Lino para a seleção, 55, bom, menino novo, né? Mas entre os 26, não.
0: Vinícius Júnior, do Real Madrid.
1: Intocável, titular.
0: É o principal nome hoje da seleção brasileira? Esquece ele.
1: Até a hora você chegar no último aí, é.
0: Neymar, do Santos.
1: Intocável, tranquilo, titular. Se não for convocado... Eu acho que tem muita gente assim, ó, eu levaria o Neymar por N razões. Porque você tem um detalhe, né? Se não leva, o Brasil decepciona na Copa, o Ancelotti não vai aguentar a pressão de muita gente. Porque o Neymar tem aquelas pessoas que não gostam dele, do comportamento dele, do homem Neymar. Os caras esquecem que ninguém quer. O homem lá pra seleção, que é cara que joga bola.
0: Sim.
1: Tudo bem que tenha comportamento. Essencial numa seleção brasileira. Mas o que menos importa é o que ele faz fora de campo. Se ele precisar dentro de campo, não tem outro que faça o que ele faz.
0: Posso pontuar duas situações aqui?
1: Primeira.
0: A primeira. Aliás, vou relacionar as duas. Neymar e Vinícius Júnior. O pessoal leva muita questão política... em sim, consideração sim. Na hora de falar dos dois.
1: Porque o Neymar tirou uma foto com o ex-presidente.
0: Com
1: o
0: Bolsonaro.
1: Bolsonaro.
0: E o Vinícius Júnior teria ali uma certa tendência a votar no Lula.
1: Então...
0: E aí o povo pega isso faz um caos.
1: É por causa de uma emissora de televisão que tem que... Ela assim, se o cara falar um dia, se falar o nome o JB,
0: uhum.
1: Que é Jair Bolsonaro... Aí já secam, eles procuram fazer uma campanha sistemática pra cima.
0: Sim, então eu considero assim, muita gente, na hora de falar do Neymar e do Vinícius Júnior, leva as questões políticas pra discussão esportiva.
1: É dentro do futebol, péssimo isso. Porque parece que o Brasil só tem dois homens nesse país que podem comandar esse país. É um ou outro, o que saiu, o que está.
0: Sim.
1: Não vou nem falar nome, porque eu não tenho partido político, eu não defendo. Eu sou contra as injustiças, uhum. Né? E vejo também aqueles que vão.

0: que não fazem nada e que tiram mais do que fazem. Então esse eu, assim, tenho bronca, mas eu respondo no dia da eleição.
1: Pronto.
0: Com voto.
1: E a questão esportiva, eu acredito que precisa ficar fora disso.
0: Totalmente.
1: Né?
0: Mas infelizmente a ingerência. Hoje tem muita gente que fala, e acho que isso não é muito difícil de se acreditar, que um ministro do STJ lá, o Gilmar Mendes, teve uma influência decisiva na indicação do Samir Schauer. Samir Schauer para a presidência da CBF. Não, e se ele indicou, errado, porque não é uma função dele. Mas o Samir faz um belo trabalho como presidente da CBF.
1: Até agora ele está revolucionando.
0: Isso, sim.
1: É, nós...
0: não é o fato dele ser de Roraima. Gente, quando o cara é bom, não tem CEP, não.
1: Sim.
0: É de qualquer lugar. Então o cara a gente tem que respeitar pelo trabalho, não de onde ele é, de onde ele veio, qual partido político ele tem. O cara é bom de serviço. Poxa, ele faz, julga o trabalho dele.
1: Pronto.
0: Né? Uhum. Agora, porque isso, que aquilo. É uma coisa incrível também, né? Tem um pessoal da imprensa que, quando pega no pé, é difícil.
1: 12:53. Falar em pessoal da imprensa, o povo da imprensa quer saber. A Copa do Mundo mexe com o povo como antigamente? Sim ou não? Mande sua mensagem para o 62984808453. 62984808453. Helder Nasson.
2: Muito bem, trazendo aqui a participação do ouvinte através de áudio via WhatsApp.
3: Boa tarde, minha amiga. É igual vocês comentaram aí no começo. Futebol hoje é um negócio, acabou a emoção. Não tem mais graça. Copa do Mundo hoje é um amistoso da seleção antigamente. Vale mais que a Copa do Mundo hoje.
1: Boa, valeu, obrigado pela sua participação. A mensagem do Eusébio. Valeu, Eusébio, DDD62. Depois manda aqui pra que a gente possa saber de onde que você está falando, tá bom? Abraço pra você, Eusébio. 12:54, participações pelo 62984808453. A Copa do Mundo mexe com o povo como mexia antigamente, hein?
4: Boa tarde.
1: Boa tarde.
4: Deixa eu falar pra você, eu tô gostando aí do programa de vocês.
1: Obrigado.
4: Olha, sobre isso aí que vocês falaram aí da chuteira, eu joguei bola em Brasília, entendeu? Eu me criei dentro de Brasília, igual você falou aí, naquele tempo você não sabia o que era o prego, não era prego, era a taxinha, era taxinha mesmo, o cara arrumava a sua chuteira, era com taxinha e ela entrava. Depois eu comecei a jogar bola numa empresa lá, entendeu? Eu joguei na empresa lá, aí mudou. Aí era a chuteira boa, a empresa dava. Inclusive, a Codip, entendeu? Dava chuteira pra nós lá, pro time, entendeu? Então, é igual você tá dizendo aí, de primeira era difícil demais, moço. Ó, naquele tempo você jogava naquele time ali pra ganhar chuteira, pra ganhar uma chuteira, entendeu? Hoje, e cadê dinheiro? Ninguém ganha dinheiro, não. Entendeu? Em 68 para 69, o bombeiro chegou em Brasília, e eu morava em Brasília, eu jogava, um sargento queria me levar para o Botafogo. Aí o pessoal, não vai não, rapaz, está querendo te enrolar. Para você ver como é que eram as coisas. Hoje não, moço, hoje as coisas, o cara vai, tem empresário, tem tudo. Entendeu? É bom demais, entendeu? Porque o tempo era difícil demais pra você... Ave Maria. Então é assim. Então sobre a seleção que você tá falando aí, claro que hoje é diferente. Naquele tempo você sentia emoção, sentiu uma seleção jogar, você ficava, entendeu? Saía do serviço, nós saía do serviço quando era o jogo, fosse uma hora, nós saía 11 horas para ir para casa, para assistir o jogo. Isso era em Brasília, entendeu? Então você vê como é que as coisas... Hoje não, hoje mudou tudo, hoje... Entendeu? Ninguém vai pro futebol, não. Vai pelo dinheiro. Então, falou.
1: Oh.
4: Mas é Neymar tem que ir, sim. Entendeu? Não é porque eu sou santista, não. É porque todo time tem que ter um líder. O que é um líder? É igual um cara que tem experiência, sabe conversar com os colegas e tudo. Então, tá bom.
1: Boa.
4: Tudo de bom aí.
1: Valeu.
4: Tchau, Dourada. E o mais... Aqui é o Santanão do Coqueiro. Tchau. Muito obrigado.
0: Santanão, eu já ia elogiar tudo que ele falou. Ele falou... Eu sou santista, então tá super elogiado. Super. Não, mas ele falou corretamente.
1: Sim, gostei.
0: Falou aquilo que eu falei no começo aqui, né? Uhum. Como eram as dificuldades. Eu troquei o prego pela taxa, que realmente o nome é

0: taxa, mas como pouca gente sabe o que é uma taxa, que é um preguinho mais fininho, cabeçudo, que você batia ele, a pontinha dele fininha, ela, o martelo quebrava, achatava ela dentro. Aquilo quando começava a soltar, cara, furava teu pé, que era uma delícia ali pra você jogar bola.
1: É a taxinha que você compra na ferragista,
0: isso,
1: né?
0: Isso.
1: Aquela taxinha.
0: Taxinha de sapateiro mesmo.
1: Sim. Meio dia 57-629-8480-8453. Hein, eu quero saber de você. É, você mesmo tá me ouvindo aí. A Copa do Mundo mexe com o povo como mexia antigamente? Sim ou não? Manda sua mensagem.
2: Boa tarde, galera do Serra Dourada Esporte. É o Link aqui de
1: Boa São tarde.
2: Miguel.
1: E aí, bom?
2: Eu vou falar, rapaz, hoje em dia ninguém tá nem aí pra Copa mais, porque hoje em dia não é igual antigamente, que o povo era tudo raiz. Você andava no meio da rua, até no meio da rua você vê menino jogando bola pra todo canto. Hoje em dia já é tudo Nutella. Tá com a cara enfiada no celular o dia todo. Não tá nem aí pra bola mais, não. Isso aí é... Antigamente aqui em São Miguel tinha time aqui, o Bradesco, Cremil, Oceano, Cerâmica, CRB, tudo. Hoje em dia não tem mais disso aqui. Caixa com um time de futebol aqui hoje. Não tem mais.
1: Valeu, obrigado pela sua participação,
0: Nutella,
1: Lincoln.
0: Nutella, gostei. Geração Nutella e raiz. Duas palavras que dizem tudo. Esse cara, tem um jogador raiz hoje no Brasil assim? Tipo assim, tinha um cara aí, digamos... Não vou longe, vou aqui, uhum. No Goiás. Tinha um volante aqui no Goiás, extremamente raiz. Não tô falando que é bom de bola, que é ruim de bola, que não. Raiz. O cara usava chuteira preta, camisa pra dentro do calção, Marcão.
1: Uhum,
0: Marcão, volante. Que tava aqui no Goiás. Acho que tá num time aí da Série B, não sei se é no Botafogo de Ribeirão
1: Preto. Eu acho que é São Bernardo.
0: Bernardo, exatamente. Aí, o Marcão é raiz. Agora, se perguntar em um Nutella. Não, Nutella não. São 200 mil que tem aí Nutella hoje.
1: Meio-dia e 59. É, mensagens pelo 629-8480-8453. Tô querendo saber de você hoje. A Copa do Mundo mexe com o povo como mexia antigamente? Sim ou não?
3: Meu amigo Helder Naço, Rafael Bessa,
1: Opa, Evandro boa tarde.
3: Gomes. Aqui quem fala é o Marcelo Vascaíno de Aciara. Sobre essa de hoje, essa pergunta, as Copas de antigamente eram bem mais enfeitadas, né? As ruas eram enfeitadas, dava aquela mais emoção, o povo era mais criativo, né? Hoje em dia, não sei se pelo o futebol, o tempo que o Brasil ficou sem título, não tem aquela mesma empolgação, né? Hoje em dia, mais se você vai para um bar, né? Os bares enfeitam, o comércio enfeita, né? Aí aí onde que eu falo pra vocês aí, ó. A gente, hoje, às vezes você vai pra um bar, eles marcam pra ir pra um bar, marca pra ir pra um churrasquinho no fundo de quintal, mas pra enfeitar a rua igual antigamente, não. E chama que é pressão, chama! Aqui é Marcelo do Vascão, e hoje vai dar Goiásão.
0: Que isso? Você sabe, Marcelo? O último cara raiz que eu vi aqui no futebol goiano, assim, eu falei do Marcão.
1: Quem?
0: Mas um cara que até morreu, cara, morreu novo. Morreu numa situação de penúria. Você lembra do Valdiran?
1: Valdiran, que jogou no Vasco,
0: no Itumbiara. Uhum. Valdiran era aquele cara doidão, bebia, fazia os trem tudo, mas jogava bola, metia gol.
1: Uhum.
0: Ele veio pro Itumbiara, e um time bom.
1: Foi.
0: Do saudoso Zé Gomes também.
1: Sabe quem que é raiz aqui?
0: Ah.
1: O Watson, do Atlético.
0: É, ele é.
1: Ele é doidão também.
0: Ele é. Aí esse Valdiran, lá em Itumbiara, o time do Itumbiara ganhou um jogo lá, ele fechou a rua dele, onde ele morava, fechou churrasco, cerveja e botou o povo da rua dele lá.
1: Uhum.
0: Fechou as duas entradas da rua, né? Fechou e pode vir.
1: Pronto.
0: Morreu sem nada, pobre, na miséria, uma situação triste, né? Mas era um cara assim. Ele tinha as loucuras dele, mas ele era bom, chamou o povo todo pra comer churrasco e beber com ele. Ganhou a população lá de Itumbiara.
1: 1 da tarde, mais um minuto. 1 e 1 da tarde. Vou com mais uma mensagem, a última aqui, antes do nosso intervalo comercial. E aí vou entrar no noticiário da Copa do Brasil. Já tem muita gente falando do jogo do Goiás. O Goiás joga hoje contra o Cruzeiro, 9:30 da noite. E a pergunta de hoje aqui no quadro Você na Rede é... A Copa do Mundo mexe com o povo como mexia antigamente? Sim ou não? 629-8480-8453.
4: Boa tarde, meus
1: boa
4: queridos.
1: Boa tarde.
4: Aqui é o Arlen de Cristalina.
1: E aí, Arlen?
4: Rafael, eu não estou concordando muito aí com as opiniões desse companheiro nosso aí, não.
1: Por quê?
4: Ele, não sei se ele tem um pouco de clubismo com o Neymar, eu não sei. Não sei o que está acontecendo com ele, não. Ele agora já está falando aí que é caso político, já está...
1: Não, foi eu que falei.
4: Coisas aí que, sei lá, não concordo, não. A atitude do Neymar hoje não é para ele ir para a seleção, não. As atitudes dele, nem o futebol. Falou aí das atitudes do futebol. Nem futebol hoje ele não tem pra ir pra seleção. Entendeu? Eu não concordo, não. Eu não sou contra o Neymar também, não. Eu queria que ele estivesse bem fisicamente, bem mentalmente. E ele ia ajudar muito a seleção. Mas do jeito que ele tá aí, é fácil demais ele de jogar contra aquele timinho lá da Sul-Americana lá e fazer jogada e fazer gol. Agora, quanto Bragantino aí na última rodada aí, é fácil demais, né? Por que que ele não jogou o jogo grande? Por que que ele correu do jogo grande? Então pra que que ele quer ir pra seleção? Aí fica nessa desculpinha de, que não joga no campo sintético, tem um contrato com o Santos, que não joga no campo sintético. E se na Copa do Mundo tiver um campo sintético, como é que vai fazer? Como é que nós vamos depender de um jogador desse? Não, o Neymar tá muito é fanfarrão. Ele, se ele for pra seleção, é só pelo nome, porque futebol não tem pra ir pra seleção mais, não.
1: Boa!
4: Obrigado!
1: Valeu, Arley! Tudo de bom pra você, o Arley lá da cidade de Cristalina.
0: Na parte que me toca, que foi a que ele se referiu, respeito, cara. Não,
1: claro.
0: Né, que é a opinião minha, a opinião dele, tudo. É, mas eu não toquei no assunto que era política, não. A gente falou aqui sobre isso, que o Brasil tem esse lado político.
1: Sim.
0: Você é de um lado, você tem a defesa de um lado. Você é do outro, você tem. Existem dois lados no Brasil só.
1: Exato. Né? 1:04 PM. Um abraço aqui pro André, pro Orivaldo, lá da cidade de Minasul, daqui a pouquinho. Pra Andressa, lá em São Luís do Norte. Daqui a pouquinho vamos registrar as participações de vocês também aqui no Serra Dourada Esportes. 1:04 PM.

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1: Uma hora e 8 minutos. É bom, hein?

0: Uma da tarde, 8 minutos. Hoje tem Copa do Brasil, 9:30 da noite. Evandro Gomes, você que não é goiano de nascença, mas é goiano...
1: Por adoção.
0: Por reconhecimento.
1: Isso.
0: Você é lá do Maranhão, então eu vou fazer essa pergunta. Eu não vou opinar porque eu sou parte interessada. Você nasceu lá no Maranhão. O que, que você prefere, pão de queijo ou pamonha?
1: Pão de queijo.
0: Pão de queijo. Pois é, pão de queijo é de Minas, pamonha é de Goiás.
1: Sim.
0: Então, para o Evandro Gomes, ele prefere o Cruzeiro do que o Goiás.
1: É, mas eu gosto de pamonha, claro.
0: Eu adoro.
1: De doce.
0: De doce?
1: De doce.
0: Ixi, aí é outra discussão.
1: Eu ainda gosto mais de curau.
0: Curau é bom demais também. É
1: geladinho com a canelinha em cima.
0: No!
1: Delícia.
0: Eu prefiro
1: agora,
0: pamonha de sal.
1: Assim, eu falei assim porque eu sou viciado, literalmente, em pão de queijo.
0: Não, mas é bom, né?
1: É no café da manhã, é no lanche das 2 horas. Onde eu passo, tem uma lanchonete, tem um bom pão de queijo, um biscoito de queijo. Eu tô sentando lá e pedindo um cafezinho com leite.
0: Hoje tem esse confronto do pão de queijo contra pamonha, pamonha contra pão de queijo. Tem Goiás e Cruzeiro, 9:30 da noite, lá no Mineirão, na ida 2-2. Faz tanto tempo, né? Foi no mês passado, naquele jogo no estádio Serra Dourada. E hoje tem o confronto
1: gol
0: da volta.
1: Gol do Esli Garcia a 50 minutos do segundo tempo.
0: Golaço.
1: Fez o gol, saiu a bola, acabou o jogo.
0: E o Goiás, naquele dia, saiu com uma sensação de vitória por ter conseguido empatar nos minutos finais. E agora, mais do que nunca, o Goiás vem recuperado, uma vez que venceu o Vila Nova por 1-0 pelo Campeonato Brasileiro da Série B. E o técnico Daniel Paulista falou justamente disso, desse alívio, desse sentimento que o Goiás chega para enfrentar o Cruzeiro hoje no Mineirão.
2: O dia que eu escolhi ser treinador de futebol, eu escolhi também viver pressionado, né? Viver pressionado pelo resultado, viver pressionado sempre pela instabilidade, porque a gente sabe como funciona aqui no Goiás, em qualquer outra equipe que sustenta treinador é o resultado. Mas claro que as coisas aqui foram, talvez ganharam uma proporção, assim, talvez um pouco desproporcional com a realidade. Entendeu? Eu acho que eu disse isso na última coletiva. Eu acho que nós temos que analisar as coisas com um pouco mais de coerência, analisar tudo o que tem acontecido, desfalques, erros, dificuldades, queda de rendimento, que nós assumimos também que houve, mas eu acho que se a gente for pensar e pedir sempre a troca de um comando, a troca do diretor a cada 4 rodadas, eu acho que o futebol perde. Né? Não é o Goiás, eu estou falando de uma forma generalizada, não é só o Goiás. Se a gente, todo o clube, no momento de 4 resultados negativos, não só estou falando que as mudanças elas não devam acontecer. Eu acho que tem que existir sempre uma avaliação sobre o trabalho. E aqui dentro é nítido que o trabalho está acontecendo. Talvez o resultado ele deixou a desejar nessas 4 rodadas. Mas nós tivemos boas atuações contra o São Bernardo. Tomamos o gol no último lance. Nós tivemos contra o Fortaleza, até os 9 minutos do segundo tempo, uma das melhores apresentações.

0: contratações. Jogando contra o Fortaleza no Castelão. Então, assim, são coisas que fogem um pouco ao nosso trabalho, a questão dos resultados no curto prazo, mas hoje é a demonstração que é uma vitória do trabalho. Né? Que hoje, mais uma vez, com todos os desfalques, com todas as dificuldades, olha a resposta que o grupo deu, a performance que a equipe teve. O Vila Nova é uma grande equipe, está jogando um bom futebol, está bem treinada, está com ideia, mas o Goiás, com todas as dificuldades que teve, foi para dentro de campo com uma equipe nova, uma equipe que, com muitos jogadores que talvez receberam os primeiros minutos, Ramon está entrando agora, Djalma entrou agora, Cadu entrou agora, Lucas Rodrigues voltando ao seu melhor momento depois da lesão. Então, assim, fico muito feliz, mas é uma vitória do trabalho. Então, acho que a gente tem que ter esse discernimento, porque senão a gente vai viver sempre interrompendo trabalhos, só em cima de resultado, e não se avalia trabalho. E acho que esse momento, se isso está acontecendo, se deve muito ao Michel, porque é um cara que segurou as pontas, está aqui, não é porque está na minha frente, porque é o cara que segurou, que tem segurado e tem blindado as coisas aqui dentro do clube, para que nós, como comissão técnica, e os próprios atletas, possamos pensar única e exclusivamente em futebol. Em futebol.
1: Daniel Paulista, deu para perceber na voz dele claramente o quanto ele estava pressionado e chega aliviado para esse jogo contra o Cruzeiro, né, Evandro?
2: Porque ele vinha de 4 derrotas dentro do Campeonato Brasileiro. Vamos relembrar que ele perdeu para o Juventude, perdeu para o Cuiabá, perdeu para o São Bernardo e perdeu para o Fortaleza.
3: Sim.
2: E vinha com um empate, totalizando 5 jogos sem ganhar. Imagina, você vai para um clássico, que é o da maior rivalidade aqui no Centro-Oeste brasileiro, e você perde esse clássico. A essa hora nós estaríamos falando aqui de outro treinador do Goiás já.
3: Sim.
2: Com certeza não ficaria. Mas ganhou o clássico, todo mundo ficou feliz, esqueceram tudo. Hoje tem o jogo com o Cruzeiro. Não se engane, não, se o Goiás conquistar lá um resultado, um empate, levar essa decisão para pênaltis. Claro que o Cruzeiro é muito, muito superior o time. Cruzeiro tem o quê? 3? Só que você falou aí, numa lista de 55, tem 3 jogadores do Cruzeiro.
1: Pereira,
2: Gerson e Fabrício Bruno.
1: Isso.
2: É? São 3 jogadores do Cruzeiro, numa relação de 55 para a Copa do Mundo. Esse time tem que... Kaique, 4?
3: Sim.
2: É? Então são 4. Não é brincadeira. O Cruzeiro é favorito para hoje, mas é o que eu sempre digo. O Goiás é um time que ressurge das cinzas e atrapalha a vida de muitos favoritos.
1: E o Cruzeiro tem como treinador Arthur Jorge, que vem de vitória na última rodada do Campeonato Brasileiro, conseguiu um resultado importante nessa última rodada do Brasileirão e tá focado. Ele tá assim, eu acompanhei toda a entrevista dele depois do jogo contra o Bahia, e a todo momento quando ele falava de Copa do Brasil, ele pregava seriedade, ó, não quero falar de Libertadores, não quero falar mais de Campeonato Brasileiro, meu foco agora é só um, ó, é só o Goiás. E o confronto é nesta terça-feira.
4: Não há poupada para ninguém, porque não há margem para relaxamento. Nós temos que dar o nosso melhor em cada uma das competições, não temos margem nenhuma de erro, nós temos que competir a 100% em cada uma dessas competições. Estamos envolvidas e temos aqui decisões importantes até à paragem para a Copa do Mundo. Vamos dar o nosso melhor, sempre o nosso melhor, priorizando tudo aquilo que é competição, e a nossa prioridade nesta altura é absoluta. Copa do Brasil, terça-feira, frente ao Goiás.
5: E agora, falando sobre o próximo adversário, que é o Goiás, né, dentro de casa, a torcida vai lotar mais uma vez, você fez essa convocação também.
4: Espero que sim.
5: Jogo de Copa é um jogo diferente, né? O que deu para você sentir da equipe do Goiás fora de casa? Você acha que eles vão manter a postura para o jogo do Mineirão?
4: Olha, eu digo-lhe que o jogo de Copa é igual aqui em Portugal, no Qatar, onde eu já competi, onde o favoritismo não existe, ou seja, porque é sempre jogos muito equilibrados, jogos onde é preciso uma atenção redobrada, máxima, sobretudo para as equipas que teoricamente são favoritas, porque o favoritismo cai por terra rapidamente se houver um ligeiro adormecimento, e nós não o podemos fazer. Nós tivemos um resultado equilibrado, justo, disse na altura, quando empatámos fora de casa. Temos agora uma oportunidade em casa de dar

0: mais um passo em frente, é uma competição que nós queremos de facto chegar às decisões também, vamos dar o nosso melhor, vamos tentar recuperar toda a gente o máximo que pudermos para nos apresentarmos na máxima força, para terça-feira dar uma resposta, dar uma alegria mais à torcida, e só faz sentido convocar a torcida de lá estar se eu também estiver disposto a proporcionar um bom espetáculo e trabalhar com que os meus jogadores possam de facto ter esse bom espetáculo para os nossos torcedores também.
1: Português, Arthur Jorge, não tem nada de poupar contra o Goiás, não. Vai com força máxima.
2: Não há poupada.
1: Não há.
2: Não há poupada, né? Poupada, que é poupar jogador. Ih, rapaz, ficou ruim pro Goiás, hein?
1: Pois é.
2: Porque, pelo que ele falou aí, ele vai com tudo. É que não há tempo pra perder, é jogo eliminatório. Copa do Brasil, muito dinheiro, são mais de 5 milhões pra passar essa fase aí. E não tá fácil, certamente... Tanto o senhor Pedro, como o Pedrinho, como o Arthurzinho, né? Todo mundo vai querer ver esse time ganhar o jogo. Mas jogo é jogo, né?
1: Jogo é jogado e lambaria é pescado.
2: Então, vamos ter um jogo bom. Essa é a certeza que eu tenho.
1: Para esse bloco aqui de Goiás e Cruzeiro, eu separei uma fala também de alguém que não está mais no Cruzeiro, que é o Tite. Me chamou a atenção... Uma entrevista que ele concedeu nesta semana ao Globo Esporte, Evandro, falando daquela confusão. Você lembra daquela confusão no jogo Cruzeiro e Atlético na final do Campeonato Mineiro?
2: Sim, sim. Ele... Aquela dos 20
1: expulsos? Isso, de mais de 20 jogadores já expulsos, era, foram 23.
2: Já era o Arthur?
1: Não, era o Tite.
2: Ah, o Tite, tá
1: era,
2: certo.
1: Era
2: tá.
1: O Tite. E aí o Tite, nessa semana, veio à tona uma entrevista que ele concedeu falando daquele episódio. Que aquele episódio fica marcado na história, sobretudo do Cruzeiro. É, foram 12 jogadores expulsos pelo lado do Atlético Mineiro e 11 jogadores expulsos pelo lado do Cruzeiro. E o Tite falou...
2: Não foi o contrário, não?
1: É o contrário?
2: Mais do Cruzeiro do que do Atlético, mas teve uma mais do
1: então,
2: Cruzeiro.
1: Então, 12 do Cruzeiro e 11 do Atlético Mineiro. Então, eu inverti aqui as bolas.
2: E o Cruzeiro que ganhou o campeonato, inclusive.
1: Foi campeão. É, e aí o Tite falou sobre aquela confusão. E eu chamo a atenção, assim, para a fala do técnico, agora do ex-técnico do Cruzeiro, Tite.
3: Isso estava no ar, contagiava. O episódio no final do jogo, que era essa também o que aconteceu. Tem muita coisa passada nisso. Ali foi um estupim de situações passadas que já aconteceram, de rivalidades que já aconteceram, de provocações que já aconteceram. Eu só comecei a entender isso depois também. E passado o tempo, às vezes a gente começa a entender. Numa situação do ano anterior, do Cruzeiro não ter classificado para a final e ter ficado fora para o América. Manifestações de torcedores, eu não sei que, não é a torcida, entenda bem. Alguns muito, muito perigosas aconteceram, isso criou uma atmosfera difícil também dentro do grupo. Isso ficou gerando. Então tinha situações anteriores. Daqui a pouco tu faz uma... O lúdico do futebol, tu ganhar, mas tu não precisa tripudiar em relação ao outro. E ela tinha uma conotação. Quando aconteceu o episódio, nós estávamos na iminência do título, foi feita uma falta tática. Eu considero assim, o Christian fez uma falta tática no Everson. Porém, a reação dela foi desmedida. E aí, a partir daí, ela foi o estupim para que acontecesse. Não gostaria que acontecesse. Falei isso para os atletas. Aliás, eu do externo, numa relação de lealdade que eu tenho ali para dentro do vestiário, depois a gente pode falar mais a respeito, mas eu coloquei, não gostaria que tivesse acontecido dessa forma, não é exemplo, coloquei isso, não é de exemplo para garoto que está ali, não é exemplo para os meus netos, não é exemplo para ninguém. Eu digo, mas também entendo que há todo um contexto ali foi, e de reação, não foi de ação. E eu entrei justamente para tirar o máximo de pessoas. Quando acalmava de um lado, estourava no outro. Aí eu digo, calma, tira, sai. Não, tentando tirar, mas não tinha condições. Toda a segurança do Cruzeiro, ela foi muito bem, não vi nenhum momento. Tentando tirar, nós tentando tirar de alguma forma, mas tinha alguma coisa nesse meio tempo com algumas pessoas específicas que eu sei, mas eu não quero falar. Eu sei, mas eu não quero falar. Posso falar, mas não devo, não quero. Que, de atritos anteriores,

0: situações passadas. É agora.
1: Tite, ex-técnico do Cruzeiro, ex-técnico do Cruzeiro, e hoje o Cruzeiro pega o Goiás. Será que teremos um ambiente tranquilo lá no Mineirão para esse Goiás e Cruzeiro, Evandro?
2: Tem.
1: Não tem essas questões tem passadas que o Tite falou, né?
2: Tem nada. Tem não. Ele falou assim, tem coisas que eu não quero falar. Eu posso falar, mas não vou falar. Né?
1: Sim.
2: O original não se desoriginaliza.
1: Sim, pronto.
2: Então é isso que ele quis falar. Só isso, comentário é só isso.
1: 1 da tarde, mais 22 minutos. 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Hoje a pergunta do dia está relacionada à Copa do Mundo. Ela mexe com o povo igual mexia antigamente? Sim ou não? Quero a sua participação pelo 629-8480-8453. 629-8480-8453. O que o povo está respondendo aqui através do nosso WhatsApp, Helder Nasson?
3: Muito bem, vamos com a participação do ouvinte aqui mais uma vez. O Orivaldo está em Minas Sul.
1: E aí, Orivaldo?
3: Nós temos um áudio.
4: Alô, Evandro Gomes, estamos aqui. Quem vos fala é Orivaldo de Minas Sul, rapaz. Perdemos para o Goiás, mas estamos na frente com 3 pontos.
1: É o Orivaldo. Valeu, Orivaldo, torcedor do Vila Nova. É isso, é aquela questão que agora há pouco nós estávamos falando sobre o clássico Goiás e Vila Nova. E Goiás vem empolgado depois de ter vencido o Vila Nova por 1-0 pela Série B do Campeonato Brasileiro. 1h23 da tarde, mais mensagens, meu queridíssimo Helder Nasson.
3: Vamos lá então, a participação do ouvinte aqui no nosso WhatsApp 629-8480-8453. A FIFA ainda mexe com as pessoas.
1: A FIFA World Cup é a Copa do Mundo.
3: Mas não como antigamente. Hoje existe muito futebol, muita internet e menos aquele clima de união, expectativa que havia antes. Além disso, a nostalgia da infância faz as Copas antigas parecerem mais especiais. E outra verdade para mim é que o Neymar Júnior tem que jogar essa Copa, viu? Porque além de ser um craque, ele muda o jogo. É um jogador que chama responsabilidade, que dá confiança para o time e representa muito o futebol brasileiro. Uma Copa com o Neymar tem outra emoção. Andressa, lá de São Luís do Norte.
1: Valeu, obrigado pela sua participação, Andressa. Tudo de bom a todos aí da cidade de São Luís do Norte. 629-8480-8453.
2: São Luís de ou dos Montes Belos?
1: Nossa, agora você me apertou. São Luís dos Montes Belos, dos Montes Belos. É por causa que são duas cidades diferentes. Essa aí é São Luís do Norte.
2: Do Norte, a outra, por isso que eu perguntei. A outra é perto de sua cidade, lá, Aurilândia.
1: Isso, perto de Aurilândia. E aí, sabe quem que é lá de São Luís dos Montes Belos? Quem era? Adolfo Campos. Sim. Comunicador, gente como você.
2: Eu lembro que eu fiz jogo uma vez que São Luís participava do campeonato. Tinha dois irmãos lá que eram bons, famosos. Tonho e Beto. Beto e Tonho, dois atacantes lá jogavam. Fiz um jogo lá uma vez do Atlético. Era jogo do Atlético. O jogo tava 0-0, acho que Urias, Crescente, Alves Júnior, apitando. Urias acabava o jogo com 44. Falou, eu vou criar problema lá para dois minutos depois, o cara arrumar um pênalti. Ele, 44, tá bom o jogo, tá, acabou. Aí o Atlético 0-0, precisava ganhar o jogo, a bola saiu alambrado afora, um cidadão pegou lá a bola lá de fora, da arquibancada, bateu o lateral lá pro Dade na frente.
1: Meu Deus.
2: Ele bateu o lateral lá de fora e o Urias tava de costas, segue o jogo.
1: E aí, quem
2: virou? Aí saiu o gol do Atlético.
1: Meu Deus do céu. Meu Deus do céu, também o Urias também, hein? Seu Urias Crescente Alves Júnior.
2: Morreu com 91 anos.
1: São Luís de Montes Belos, errei, viu?
2: Então, eu tava pensando que...
1: São Luís do Norte, lá, e São Luís de Montes Belos.
2: Porque são vários montes, poderia ser dos montes também, não seria errado. Muita gente fala.
1: Sim.
2: E quem tem uma escolinha de futebol lá é o Cicinho.
1: Tem, em São Paulo.
2: Em São Paulo, Real Madrid.
1: Lá eles investem muito em categorias de base, viu?
2: Sim.
1: Lá em São Luís de Montes Belos. Lá tem um time tradicional, que é o São Luís, que é aquele vermelho e branco. E lá tem também o Estrela. Que é um time que tem formado... Não tem aqui, por exemplo, em Goiânia, não tem a Ovel, que forma muitos jogadores?
2: Acevedo.
1: Isso. Lá em São Luís de Montes Belos, tem o Estrela, que também forma muitos jogadores para as categorias de base.
2: Essa escola do Cicinho, né?
1: E aí eles começaram, sabe, em qual categoria, Evandro?
2: Sim.
1: No Sub-13. Só pra você ter uma ideia. Então, assim, os moleques.
2: Junto ali, Aurilândia. De Aurilândia tem um menino que treina.

0: lá no Cicinho, que é o Guto,
1: sim,
0: Gustavo, filho do Adão. Filho não, desculpa, neto do Adão. Neto do Adão. Nandão foi o maior artilheiro daquela região ali. Tinha o, como é que é o nome, um motorista que trabalhava na época do CERN, Tiano também, lá de São Luís, era bom jogador.
1: Ali naquela região, é...
0: Ali nós estamos chegando perto, por através de quem ali, de qual rádio, hein,
1: Helder? Pois é, eu tô dando uma olhada aqui, a mais perto eu acho que é Montevidil. Acho que o mais perto é Montevidil. Montevidil é perto de Firmino, de Rio Verde, não é? Eu acho que
2: Montevidil é próximo de Rio Verde.
1: Então é a mais próxima aqui dessas, aqui de Montevidil, Minasu, Crixá, São Miguel do Araguaia, Seara, Cristalina, Itajá, São Simão, Caiapônia, Rio Quente, Cocalzinho, Itapaci, talvez Caiapônia também. Ou Caiapônia ou Montevidil, uma dessas, porque ali tem Aurilândia, tem Firminópolis, tem São Luís de Montes Belos, tem Turvânia, um pouco mais pra frente tem Israelândia, tem Iporá também.
0: Iporá, entre São Luís e Israelândia que tem uma ponte que cai, normalmente na época do campeonato goiano, que a gente tem que fazer uma volta de 100 quilômetros.
1: Pronto, aqui ó, o Helder Nasson já me auxiliou aqui, ó. Chegamos através da 104.7 em Montevidil, e aí... Em Montevidil, nós chegamos à região de Amorinópolis, que é ali próximo, e também um pouco mais para lá, Planalto Verde.
0: Então, coisa boa!
1: Estamos chegando em mais de 50 cidades aqui no interior do estado de Goiás, em Minas.
0: Daqui a pouco a gente, para pegar a região ali, seria o quê? Iporá, para pegar...
1: Iporá. Uma
0: cidade grande, boa, sim, né?
1: Sim, lá, que cidade boa, hein? Ali tem o estádio...
0: Ferreirão.
1: Estádio Ferreirão. E ali perto do estádio Ferreirão tem um lago bonito pra caramba ali, que sai pra Piranhas, que a sai pra Barra do Garças.
0: Na cabine, assim, tem uma fazenda, uma área assim, cheia de boi e tudo.
1: Sabe quem que é o dono?
0: Ah.
1: Edmim Pinheiro.
0: É dele aquela fazenda?
1: É.
0: Nossa.
1: Aquela fazenda é dele. É da família Pinheiro. Era da parte do Airê, aí eles fizeram
0: dentro negócio. Dentro da cidade, cara.
1: Sim,
0: dentro da cidade.
1: Mas é por causa que o estádio Ferreirão, ele é na última... Aí eu tô falando assim, no local que eu conheço bem. Ele é na última rua... da cidade. Então, assim, você atravessa a rua, lá, já é do outro lado.
0: Lá em Porto Franco, a gente fala, lá na ponta da rua.
1: Pois é, lá no estádio Ferreirão, lá na cidade de Iporá, você atravessa a rua, já é um pasto. E aí já é fazenda.
0: Mas a cabine boa, assim, o vestiário, o fundo é pra fazenda, né? O fundo é pra fazenda.
1: Antigamente, tava tendo um jogo lá, e aí um companheiro nosso narrou muito emocionado o gol do Vila Nova, tacaram uma pamonha nele.
0: Ele comeu?
1: Não.
0: Não?
1: Não.
0: O Daniel Alves jogaram uma banana nele pra uma referência, uma alusão a macaco, alguma coisa. Ele pegou a banana, foi lá, comeu.
1: Não, cascou, sensacional.
0: Aí bateu o escanteio lá e pronto.
1: Aí teve um amigo nosso que foi narrar lá o jogo. Era de um time da capital aqui, do Vila Nova contra o Iporá. E aí o Vila faz o gol, e aí pegaram a pamonha e tacaram nele durante a
0: transmissão. Ele vibrou muito com o gol.
1: Foi, vibrou. Tem muita gente que vibra muito com esse Vila Nova, meu
0: Iporá,
1: Deus.
0: Iporá caiu, né, rapaz? O time tava bom, fez campanha boa.
1: Mas, vou te contar uma coisa.
0: Ele trouxe pra cá, veio Brandão, que era de lá.
1: Júnior Brandão.
0: Júnior Brandão, com o Atlético, fez a reforma na Ciola às custas dele.
1: O Atlético contratou o Júnior Brandão lá do Iporá e o vendeu para o Ludogorets, da Bélgica. E
0: depois ele veio pro Goiás e não jogou nada.
1: Exatamente.
0: E teve o goleiro também, que...
1: O Kiko, lá atrás, você tá falando?
0: Kiko não, o outro que veio, jogou aqui no Vila, tava no craque de Catalão.
1: Não lembro.
0: Ele veio de Iporá. Goleiro bom, ele joga por aí, cara. Como é que... No Vila ele jogou uma partida só e era ótimo goleiro.
1: Eu lembro de um goleiro que foi contratado pelo Vila Nova lá do Iporá, que era o Kiko. Há muito tempo atrás, foi reserva do Arne.
0: Virou técnico lá também.
1: Sim.
0: Os caras falavam assim, ó, o Kiko é pegador de pênalti, não sei o que tem. Ele pegou um pênalti na vida dele uma vez, um ou dois pênaltis, os caras falavam, põe que ele é pegador de pênalti.
1: Mas... Às vezes no interior, Vandro, tem algumas situações, e aí agora há pouco nós falávamos de política, e a política no interior interfere demais da conta no esporte. Lá na cidade de Iporá tinham dois times, que era o Iporá e o outro que era o mais tradicional, que era o Umuarama. E o povo lá da cidade fala...
0: Alessione também, que jogou no Palmeiras, é de lá, né?
1: Alessione. E o povo lá da cidade gostava muito do Umuarama. E aí teve a mudança política e aí o apoio se transferiu para o time do Iporá. Então, assim, nem todos os torcedores do Umuarama passaram a apoiar o time do Iporá. É o que acontece em Rio Verde. Em Rio Verde, lá o povo gosta de...
0: Rio Verdense.
1: Atlético de Rio... lá tem a Rio Verdense, tem o Rio Verde e tem o Atlético Rio Verdense. O povo gosta do Rio Verde.
0: E hoje não tem nenhum, né?
1: Mas o Rio Verde vai disputar a segunda divisão, viu?

0: falando assim, na divisão principal.
1: Ah, não, na divisão principal não tem.
0: O aliás, goleiro ao qual me referi é o Clériston.
1: Ah, o Clériston, tá lá em Catalão.
0: É, exato.
1: Eu não sabia que o Clériston era de Iporá, não.
0: Foi do Iporá que ele veio aqui pro Vila, fechava lá.
1: Não, eu sei, agora, quer ver, deve ter mais ou menos um mês que o Clériston completou 100 jogos com a camisa do craque de Catalão. O Clériston é uma figura. Ele,
0: gente boa.
1: Você segue ele nas redes sociais, ele é um artista da bola. É, eu dei uma prolongada nesse assunto aqui, peguei meu celular aqui para um auxílio imediato, Evandro, porque você falou do Rio Verde, né? E eu vim verificar aqui, ó, e o Rio Verde vai disputar o Campeonato Goiano da Divisão de Acesso esse ano. Amanhã é dia 13? É, amanhã. Amanhã tem o Conselho Técnico lá na Federação Goiana de Futebol do Campeonato Goiano da 2ª Divisão e serão 10 participantes. Goiânia e Goianésia, que caíram da primeira para a segunda divisão, caíram ano passado, Goiânia e Goianésia.
0: Goiânia SAF do Ercival.
1: É, exatamente. É, e tem 3 times que subiram da terceira, de 2025 para a segunda, Bom Jesus, Mineiros e Crixás. E tem os 5 times...
0: Crixás do Alexandre Godoy, que era do Goiânia.
1: Isso, depois da briga lá com o Ercival, ele foi para Crixás. Uhum. E tem outros 5 times que permaneceram da segunda do ano passado para a segunda deste ano.
0: O Bom Jesus, rapaz, voltando aí para disputar a segunda, né?
1: Sim.
0: O Bom Jesus é terra daquele volante do Cruzeiro.
1: Lucas Silva?
0: Isso, nasceu lá.
1: Ele tem uma fazenda lá, Evandro do
0: Céu. Nasceu lá.
1: Lá em Bom Jesus de Goiás. Ixi, tem uma fazenda.
0: Jogou no Real Madrid, Olympique Marseille, por aí afora.
1: Ele tem criação de cavalos, quarto de milha.
0: Opa.
1: É.
0: Traz pra pecuária aí, pra expulsão?
1: Eu não sei, não sei. Mas ele tem quarto de... tem a raça quarto de milha que ele cria lá na fazenda dele.
0: Que ele é caro.
1: É Bola de Ouro? Acho que é Bola de Ouro o nome da fazenda lá em Bom Jesus. É uma das maiores fazendas aqui do estado de Goiás com relação a investimento em cavalos de raça. É essa do Lucas Silva. Bola de Ouro mesmo. Quer ver? Vou até procurar aqui enquanto eu tô falando com você.
0: Deve ser mesmo, tá ligado a futebol, né?
1: Bola, aqui ó, fazenda Bola de Ouro. É, criação de cavalo, quartos de milha e alto padrão genético. E aí, vai lá? Bora investir lá.
0: Eu tenho um amigo que tem aqui em Bela Vista, é Tamboril, o Amarildo Gonçalves. Ah, sim,
1: ele é ex-diretor de marketing do Goiás.
0: Goiás, gente boa, meu. Fui lá passar um dia com ele lá, cara, que fazenda é aquela. Ele vende sêmen, né, pra esse povo do mundo todo aí, ele tá rico.
1: É uma referência. E aí, só pra terminar aqui com relação aos times goianos, vixe, já tava passando hora. Os times goianos que vão disputar a segunda divisão, além do Goiânia e do Goianésia, que caíram, ficaram da segunda do ano passado para esse ano Rio Verde, Trindade, Tupi de Jussara, Grêmio Anápolis e Morrinhos.
0: O pessoal de Rio Verde aí dá uma ajeitada no Mozart Veloso do Carmo, né? Rio Verde cresceu demais, virou uma cidade assim enorme, uma das maiores de Goiás, né?
1: Uhum.
0: Uma região boa. Você pega uma pista dupla daqui até lá, umas 2 horas você vai tranquilo daqui para Rio Verde, né?
1: Vai, tranquilo.
0: Vai. Agora o Mozart Veloso com um pouco pra trás, né? Dá uma arrumadinha naquilo ali, bota um time pra voltar à divisão especial.
1: Mas aí sabe pra quem que nós temos que mandar um recadinho?
0: Pra quem?
1: Um rapaz ali da Assembleia, da Assembleia não, lá do Palácio das Esmeraldas. Sabia
0: Daniel?
1: Que o estádio Mozart Veloso do Carmo, ele não é do município de Rio Verde, ele é do estado de Goiás. Por isso que tem um problema lá. Então, é o governo do estado
0: Daniel
1: de Goiás.
0: Daniel com certeza vai arrumar,
1: consegue.
0: Porque ele é vizinho ali pra refazer aquele clássico ali do como chama ali, é Sudeste, né?
1: É, região Sudoeste.
0: Sudeste não, Sudoeste.
1: Sudoeste.
0: Sudeste aqui pra Catalão, Sul-Sudeste. Então ele arrumar aquele estádio, Rio Verde.
1: Rio Verde
0: e Jataiense. São 100 quilômetros de distância, né?
1: Isso, e já vai ter o Mineiros, vai ter clássico aqui,
0: ó. Você vai daqui a Rio Verde são 220, mais 100 pra Jataí, 320, mais 100 pra Mineiros, 420.
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1: Para as 14h.

0: com Evandro Gomes, com Helder Nasson e com você que me acompanha em toda a rede Serra Dourada. É bom ouvir! Quero a sua participação pelo 62984808453. É o nosso WhatsApp. Pergunta hoje bem simples. A Copa do Mundo mexe com o povo como mexia antigamente? Sim ou não? Responda. Pode ser por texto, pode ser por áudio. E aí você mandando áudio, por favor mesmo. Deixe o seu nome e a cidade de onde você está falando, tá bom? 62984808453. A Copa do Mundo mexe com o povo, Helder Nasson?
1: Vamos saber aqui do ouvinte, né?
0: Vamos.
1: Afinal de contas, é a opinião dele que nós estamos querendo saber, o Kleiber. Acho que o Kleiber não falou, foi o nome da cidade dele, vamos ouvir.
2: Ouvi na rádio aqui, vi nos comentários. O último jogo da seleção brasileira que eu assisti foi em 2022 na Copa do Mundo.
0: Ixi!
2: Quando eu fui eliminado lá pra Croácia, nunca mais assisti um jogo. E não vejo mais ninguém com tesão pra ver o Brasil, não. Quando faltava um mês pra Copa do Mundo, dois meses, já vi neguinho colocando bandeira e enfeitando rua. Hoje ninguém tá nem, não.
0: Boa! Valeu, muito obrigado pela sua participação. É o Kleiber, né? Kleiber.
1: Isso, o nome dele é Kleiber.
0: Kleiber. Cadê? Ele mandou outra mensagem, hein?
2: Nunca mais assisti um jogo.

0: Aí, ele gravou ele.
1: Agora me dá ele... na Sul Goiás.
0: Pronto, valeu, sensacional. Obrigado pela sua participação aí direto de Minasu. É, Kleber, mais mensagens, 62984808453.
2: A professora Idalícia participando aqui, ela é bem categórica. Ixi. Minha resposta é não, não, não. Professora Idalícia ainda não brincou que? Com o Neymar. Aqui não, não, é sobre a Copa que não, não mexe mais como
0: não
2: antigamente.
0: Mexe com o povo, não. Ela ninguém nem falou do Neymar aqui hoje, a professora Idalícia que tá falando.
2: Ela foi aproveitou pra alfinetar, né? De Neymar é um golpista.
0: Meu Deus do céu, que isso? Que isso? 18 minutos faltando para as 14h. Calma, professora. Mais mensagens?
3: Ele já ganhou muito dinheiro com golpe, botando bola na rede.
2: É, ela colocou separado. Gol, aí sim. Vem pista.
0: Igual o Uber. Uberlândia, é. Que é o time lá da Uber. Boa. Não, aquilo lá foi bom demais. É, mais mensagens? Quem que está interagindo? 62984808453.
2: O Gil Gomes está em Cachoeira de Goiás, viu? Desejando um bom trabalho a todos. Valeu, Gil Gomes.
0: Valeu, tudo de bom pra você.
2: O Santana de Coqueiro também, aquele super abraço.
0: Valeu.
2: E o Eric Silva vem com a sua participação conosco.
0: Ah, o Eric Silva lá direto de Valparaíso. Ele é o nosso ouvinte setorista. Quais são os destaques do Eric Silva hoje, hein? Vem aí, Eric.
4: Alô, meus amigos. Rafael Bessa, Evandro Gomes e todos os ouvintes do Serra Dourada Esporte. Eric Silva tá na área, direto do Valparaíso de Goiás, nessa quinta-feira. Flamengo e Vitória. Vitória e Flamengo no Barradão, na Bahia. E não será um jogo fácil, não. No primeiro jogo no Maracanã, o Flamengo enfrentou a equipe do Vitória e teve dificuldades. Venceu apenas pelo placar de 2-1. É, esse placar pode ser revertido. O Vitória pode surpreender o Flamengo. Lembrando que o Vitória melhorou. E o Flamengo vai com força total, que é a classificação. Gente, falando da seleção brasileira e respondendo a pergunta de hoje. Bem, eu sou do tempo lá em João Pessoa, na Paraíba, terra do Botafogo da Paraíba, o nosso Belo da Paraíba, no bairro do Cristo Redentor, aonde a gente pintava a rua, a gente nos encantava com a seleção brasileira, faltava aula, faltava emprego, arrumava atestado, era uma loucura, e a seleção em campo nos representava, sentimos isso, hoje mais não, como nosso grande amigo Evandro Gomes falou, hoje é uma coisa mais mecânica, uma coisa fria. O que eles nos passam é que só entra em campo por dinheiro. E por isso, perdeu a magia do futebol, o qual nós brasileiros, pelo menos nós antigão, vamos usar esse termo, tinha aquela magia de sentar na frente da TV e curtir o jogo da seleção brasileira. Hoje eu prefiro, logicamente, ver meu Flamengo muito mais emoção. Um abraço a todos, Eric Silva, do Valparaíso, Goiás! Um forte abraço a todos!
0: Valeu, valeu! Nosso Eric Silva trazendo seu noticiário.
3: Eu gosto desses meninos, são animados, né?
0: Muito
3: bom. Coisa boa.
0: Valeu, Eric! Muito obrigado pela sua participação, viu? Tem mais mensagens, ô Helder Nasson?
2: Tem sim, vamos ouvir o Marcelo de São Simão.
5: Opa! Boa tarde, Helder Nasson. Aqui é o Marcelo de São Simão, passando para deixar um alô aí, ó. Pra toda a galera aqui na Arte Mídia e pra toda a galera da Capoeira. Lembrando que tá chegando o nosso evento internacional, hein? 21 e 22 de agosto. E sobre a pergunta do dia aí, ó. Eu acho que um pouco perdeu o entusiasmo. Mas ainda existe muita gente empolgada. Vamos que vamos. Brasil, vamos Neymar!
0: Valeu, obrigado, Marcelo. Tudo de bom pra você aí na cidade de São Simão. Muito obrigado pela sua mensagem também. Quem também está conosco é o Júlio César ou Helder Nasson?
2: Isso mesmo, Júlio César Correia de Itarumã, que está abraçando aqui o Rafael Besto, Evandro, a mim, né? O Raimundo Flamenguista, sua esposa Nilza em Itarumã, o Marcelo Vascaíno, Boca Fotógrafo, e não está respondendo a pergunta aqui. Ô, Júlio César, como é que está Itarumã? Está enfeitada para a Copa? O pessoal já está em clima de Copa do Mundo, sim ou não? Então responde para a gente aí, tá bom, Júlio César? Aproveita e manda seu áudio aí também, que é pra ouvirmos a cor da sua voz.
0: Valeu, Júlio César, um tom da sua voz. Lembrei do Zé Bonitinho.
3: Lembra? Um tostão da minha voz.
0: Um tostão da voz, aquela escolinha que passava. 1h46 da tarde. Não, que resenha. Hoje eu tô cheio de resenha.
3: Aquela escolinha nunca mais vai ter uma igual, hein?
0: Era bom demais.
3: Rolando Lero, aqueles caras lá, meu Deus.
0: Ah, era da época do Chico Anísio.

0: Muito bom. É, quem também está por aqui é o José Davi. É, mande um abraço aí pra nós, José Davi, e para minha esposa, a Vânia Tavares, em Cristalina. Valeu, obrigado pela sua participação, viu? Tudo de bom. Muito obrigado a todos aí na cidade de Cristalina. 629-8480-8453. Helder Nasson.
1: Boa tarde, meus parceiros.
0: Boa tarde. Você
1: dá enquete aí?
0: Hã?
1: Cara, hoje em dia o que dá vontade, o que dá animação.

0: animação de assistir os jogos do Brasil hoje, sério mesmo.
1: Valeu, obrigado. O nome dele é? Repita o nome dele, por favor.
2: O nome dele é? Não falou o nome, né?
1: Não falou.
3: 2002 ganhou lá no Japão, né?
1: Sim, 2002, foi a última Copa do Mundo. Valeu, obrigado pela sua participação. Sempre quando você mandar o seu áudio, por gentileza, mande o seu nome.
4: Estão todos no clima da Copa.
1: Valeu, obrigado, Júlio César. Te
3: bom
1: atendeu.
3: Apareceu um a favor, né? Ainda bem.
1: Não, e bom que o nosso Helder Nasso aqui, é o gráfico, ele falou do gráfico da voz, rapaz. Que isso, que habilidade. Mais mensagens, 62984808453.
5: Ô, Rafael, peço tudo. Boa tarde, todo mundo bem? Vocês aí?
1: Boa tarde, bem.
5: Deixa eu perguntar, não é não, igual ano passado, não. Não é igual, não. Ano passado eu nunca esqueci isso, eu assisti um jogo da Copa do Mundo, muitos anos atrás, eu sou do interior do Nordeste, e falar um negócio pra você, na frente do Banco do Brasil, só tinha energia no Banco do Brasil, não, todo mundo parou a cidade, todo mundo assistiu um jogo na televisão bem pequenininho, nunca esqueci isso, viu? E muito bom, viu?
1: Ô Francisco, só me
3: qual
1: fala...
3: Qual era a televisão? Sempre Toshiba, 14 polegadas.
1: Pequenininha.
3: Colocava um bombril ali na antena e pegava em qualquer lugar. Boa, eu tenho uma dela.
1: Tem?
3: Como lembrança, assim, que não pega mais, né?
1: Ô Francisco, qual foi essa cidade que vocês fizeram isso? Foi lá no... O único lugar que tinha energia era no Banco do Brasil. Sabe o que, que minha mãe me fala, ô Evandro? É. Minha mãe é da época da Copa de 70. Ela morava lá no interior, em Firminópolis. E ela me fala que, na época, eram pouquíssimas casas que tinham televisão. Uhum. E aí, juntavam os vizinhos, faziam ali uma espécie de consórcio mesmo. Eles juntavam, ó, um leva um pão de queijo, eita, outro leva um biscoito, outro leva um café.
3: Nossa senhora, aí, coisa linda, né?
1: E aí, bom demais. E assistir o jogo da seleção brasileira
3: cafézinho
1: desse jeito. Cafézinho
3: coado na hora.
1: Isso. E aí tinha jogo que não tinha o evento. Tipo assim, e aí o vizinho, ele erguia ao máximo o volume da televisão.
3: Para os outros ouvirem.
1: Para os outros vizinhos ficarem ouvindo. Olha só que loucura que era antigamente.
3: Bom demais.
1: 10 para as 2 da tarde. O Francisco mandou aí de que cidade? Mandou aí qual que é a cidade?
5: Eu moro na Corumbá 3. Uhum. Eu moro aqui na fazenda há 20 e tantos anos. Essa minha cidade pequenininha se chama Guaraciaba do Norte, Ceará.
1: Guaraciaba do Norte. Era lá em Guaraciaba do Norte que se juntava todo mundo,
3: Ceará,
1: lá pra assistir.
3: A terra dos humoristas mais famosos do país. Todos bons.
1: Ah, eu adoro o Ceará. Abraço pra você, viu? Tudo de bom, Francisco? Valeu demais, ele que mora hoje lá na fazenda, perto de Corumbá 3. 62984808453. E aí, eu quero saber de você. A Copa do Mundo mexe com o povo como mexia antigamente?
6: Helder, tudo bem? Como é que você tá? Tenho um ótimo dia pra você. Eu gostaria de apreciar a próxima música lá pro Salmin com a equipe dele lá no Morro dos Pirineus, aqui em Cocalzinho, de Goiás. Estamos aqui escutando o seu programa. Salmin está com a equipe trabalhando lá para um pouso de folia. E hoje está, né? Está uma festa lá. Ontem eu estive por lá e hoje está a equipe dele lá. Mandar a próxima música para eles lá. Tchau, obrigado.
1: No Tocando Sucesso, né?
3: Aí é com o Helder.
1: No Tocando Sucesso daqui a pouquinho. A Vera falou de um negócio assim que eu ouvia falar quando era muito criança. O pouso de folia. Rapaz do céu. É, no interior.
3: Qual música você vai mandar lá pra ela, o Helder?
2: Essa aqui, ó.
1: Ó, em ritmo de Copa do Mundo.
3: Boa.
1: Abraço pra você, Vera. Um abraço pra todos aí em Cocalzinho. Evandro, você já teve, né, assim, na fazenda e tinha pouso de folia? Não, né?
3: Já fui em fazenda passear, assim. Porque minha família teve fazenda, mas meu pai morreu, eu tinha um ano de idade, então eu não frequentei tanto fazenda. Eu vou sim passear nas fazendas de alguns amigos. Fazenda assim, bom, você chega sexta, quando é domingo à tarde, vem embora, maravilhoso.
1: É, o pouso de folia é o seguinte, você tá lá na fazenda, aí chega um cavaleiro, e chega assim, ó, você pode receber a nossa comitiva da folia de São Sebastião, por exemplo? Uhum. Aí posso receber. Aí você organiza ali rapidinho.
3: Café, o bolo, o jantar.
1: Não, aí é comida mesmo, aí você tem que fazer aquela mandioca, tem que fazer o macarrão, mata umas galinhas, mata um porco.
3: Baião de dois.
1: E rapidinho ali você faz aquele almoção, ou senão faz uma janta e dá pouso, para que o povo possa passar ali, aí eles dormem ali ou na rede,
3: no terreiro,
1: ou na barraca,
3: ali,
1: ou no terreiro, ou na cama mesmo, você arruma uns quartos lá, e aí o povo vem, dá, você
3: coisa
1: oferece
3: boa,
1: o pouso de folia, e aí no outro dia eles vão embora. Aí, como forma de recompensar, passam a bandeira lá do santo, e fazem o show ali da folia de reis.
3: A bandeira do Santos?
1: Do santo.
3: Entendi.
1: Olha só, eu falei santo.

0: quanto ele ouviu Santos. É isso, eu tenho família no interior, sei como é que é, o pose de folia. Aqui em Goiânia, assim, nas grandes cidades, já não se tem mais isso. Hoje é até perigoso alguém chegar e falar assim... você me oferece, você pode me dar um pouso? Claro. Um pouso? É perigoso. Mas no interior ainda tem muito isso aí, ó. Lá na cidade de Cocalzinho.
1: Sabe aqueles carreteiros que vêm pra festa de Trindade, cara? Os caras param de repente. Eles trazem as barracas também, né?
0: Trazem. 1h54 da tarde. Rapaz, eu tinha hoje preparado várias situações aqui pro programa, mas aí a nossa resenha foi boa. Deixa eu só separar aqui a fala do Hulk. Porque
1: é
0: hoje...
1: carreteiro mesmo que chama aqui, depois o carro de boi lá é...
0: Carreiros.
1: Cara, isso. Então carreteiro carreteiro é um arroz de fim de festa, de churrasco, né?
0: Lá em Trindade tem o carreiródromo, onde os carreiros chegam e além de fazer ali o desfile dos carros de boi, eles também dormem ali.
1: Puta, aquele chiado da roda é bonito, hein?
0: Ah, muito, muito mesmo, muito. E aí tem ali...
1: Tem uma música do Zé Rico. Vai, vai, vai, boi.
0: Oh.
1: Cabeça baixa, passos longos no estradão.
0: Oh, que coisa.
1: É linda essa música. Chama.
0: Pois é. A festa de Trindade tá chegando, né? É junho e julho. Nós estamos que mês? Maio. Então, depois da Copa do Mundo, a última semana de junho e o início ali do mês de julho, tem a festa do Divino Pai Eterno lá na cidade.
1: Eles estão arrumando a estrada aí.
0: Tá um caos, acabou.
1: Os
0: transtornos passam
1: os benefícios. Sim. Pires Rezende.
0: Isso, eles estão duplicando a GO-060 na saída de Goiânia até a cidade de Trindade. E estão construindo também a igreja, né? A igreja da Basílica do Divino Pai Eterno.
1: Aquele sino gigante que veio da Holanda.
0: Polônia. Já chegou.
1: Ele tá batendo lá já há muito tempo, né?
0: Tá.
1: Eu tenho dia que eu saio na janela do meu apartamento pra ver se você escuta uma batida dele, ainda não escutei, não.
0: Não, ainda não. Ó, o Júlio César falou que o arroz carreteiro é feito com carne seca. Nossa,
1: nessa hora. Não, é Maria Isabel, né? Porque a gente chama lá no Maranhão Maria Isabel. Carreteiro que se fala aqui é aquilo, cara, você faz o churrasco, sobrou carne pra danar no fim. O cara faz aquilo ali no arroz um pouco mole, naquela panela de ferro. Uhum. É o carreteiro que sempre fecha o churrasco.
0: É, molhadinho ali.
1: É.
0: O Maria Isabel é mais sequinha, é arroz seca. E carne.
1: Exatamente.
0: Nossa.
1: Eita, tu pega a rapa daquilo lá, vai. Não, Ivan, ser para. Bom.
0: Eu não aguento, não. Eu vou sair, eu vou acabar. Vamos acabar o programa pra eu almoçar?
2: Você foi falar de arroz de televisão velha e dali você falou que lá o irmão dela tinha uma máquina de beneficiar arroz.
0: Uhum.
2: Exatamente. Era a motora.
0: Uma usina.
2: No dia do jogo ligava a TV na máquina pra ver o jogo.
1: Olha aí.
0: Que coisa mais maravilhosa.
1: Máquina de beneficiar, que saía aquela palha do arroz e o menino ia brincar depois naquilo. Dura que de vez em quando eles colocavam fogo na palha e o fogo não aparece, ele fica embutido lá embaixo. Aí muita gente se queimava, entrava lá e não sabia.
0: Lá na casa do meu avô, lá na fazenda, tinha tuia. A tuia é o local onde que ficava o arroz. E aí você tirava a palha e depois a gente mergulhava, assim, como se fosse uma piscina.
1: Coisa de menino. Na palha, né?
0: Coisa de menino do interior, a gente subia em cima ali da madeira, que é a tuia,
1: e
0: pulava dentro, bom, assim, parecia uma piscina. Não, onde vai?
1: Dava coceira depois, vai.
0: Não, mas aí lá tinha a bica, aí você já saía da tuia e ia direto lá pra bica e ficava tudo certo. Ih, adoro interior.
1: Vamos lá. Você tomou banho de cuia?
0: De cuia? Não. Mas eu já tomei banho de...
1: Cuia é feita daquela cabaça, né? Que você tira o miolo e tanto, e fica uma cuia, uma bacia.
0: É que aí, às vezes, dava problema lá na energia, você pegava água assim e tomava banho.
1: Bom demais.
0: Bora, Ivan!
1: Bora, beça.
2: Achei que ainda tinha um bloco.
0: Não, hoje nós ficamos na resenha danada aqui.
1: Foi boa, não foi?
0: Muito boa.
1: O povo acha bom assim, é legal.
0: Eu acho que tudo isso foi culpa dessa pergunta aqui, ó. A Copa mexe como antigamente, isso, quando você coloca essa palavra legal. Antigamente...
1: Boa. Assim, dependendo do assunto aí, gira mesmo. E é bom, a gente parece estar conversando com o pessoal do interior.
0: Sim.
1: Muito legal, né? Um abraço, Helder, um abraço, Rafael, Bessa, um abraço a todos aqui. Da Rede Serra Dourada.
0: É bom ouvir.
1: Até amanhã, se Deus quiser.
0: E ele há de querer.
1: Tchau.
0: Tchau. Vou apagar aqui a nossa lamparina. Hoje pode fazer a continência aqui pro nosso soldado. Lamparina
1: também era conhecido como candeia.
0: Candeia, né?
1: A querosene.
0: Isso, lá na roça lá. A gente
1: o pavio e...
0: E usava a lamparina. Lá a gente não usava lampião, não. Usava era lamparina. Abraço aqui. Tchau, professor Idalice. Abraço pra você, Júlio César. Abraço também aqui para o nosso Eric Silva. Já prepara o material para abordar o choro do Palmeiras sobre a arbitragem. Rapaz, o Palmeiras ficou bravo. Mas eu vou te falar uma coisa. O Palmeiras foi injustiçado. A CBF ontem emitiu um comunicado admitindo o erro.
1: O cara não cumpriu a regra, né? A bola, quando ela bate no braço do atacante, ela...

0: a sobra para outro, e o braço, desde que não seja um toque intencional,
1: isso,
0: pode, o gol vale.
1: A bola
0: não valeria se fosse o Flaco Lopes que tivesse marcado o gol,
1: isso,
0: após ela bater no braço. Tenho dito, e você é árbitro de futebol, sabe mais do que eu.
1: Abraço.
0: Continência, o homem tá lá, não?
1: Tá não. Por isso que nós estamos na resenha. Hoje o homem não tá aí, não. 1h59, brincadeira. Nós estamos em toda a rede Serra Dourada. Tchau, meu queridíssimo Helder Nasso. Que resenha furata nossa.
2: É isso aí, Rafael. Um abraço para você, pro Evandro, aos ouvintes da rede Serra Dourada aí. Tocando sucesso no ar já a partir das 2 da tarde.
1: Tocando sucesso a partir de agora com o nosso Helder Nasso. E a você, muito obrigado pela sua atenção, pela sua companhia. Fiquem todos com Deus. Tchau.

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0: Muito boa tarde para você, Rede Serra Dourada. É bom ouvir. Tá começando mais uma edição do Tocando Sucesso. Vem comigo!
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0: 2:03, Tocando Sucesso no ar. E você participando 629-8480-8453. Edição de notícias, esporte, humor, super sequência. A sua participação e muita música. Então não perca tempo, mande o seu áudio aí, a sua mensagem de voz ou de texto, fique à vontade, tá bom? Hoje é terça-feira, 12 de maio de 2026, vamos começando com o Natanzinho Lima, Sonho de Amor.
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Muito bem, no Tocando Sucesso pela Serra Dourada, não era você. 2h22, uma ótima tarde, tudo de bom, vamos lá. Deixa eu abraçar aqui a Lucilane, que está ligadinha conosco, e também a Antônia, né? Antônia Campos, está dizendo boa tarde, meu amigo Helder, excelente terça-feira para você. Um abração, tá? Tamo juntos até as

104, Antônia Campos de Seara. Obrigado, Antônia! Um abração para você e uma tarde abençoada e maravilhosa de terça-feira, tá bom? Obrigado pelo Rádio Ligado e pela sua participação conosco aqui na Rede Serra Dourada. Vamos lá, tocando sucesso agora com o Fidu Mijeca, ó. Obrigado, moleque.

0: Tocando sucesso na Serra Dourada, Golden com Hendrix. Uma excelente tarde para você. Vem aí, boletim informativo Serra Dourada Esportes, 2h28.
1: Esportes.
2: A Federação Goiana de Futebol promove amanhã o Conselho Técnico do Campeonato Goiano da Divisão de Acesso. É a segunda divisão do Campeonato Estadual, que está previsto para acontecer após a Copa do Mundo no mês de junho. Na temporada de 2026, 10 equipes vão participar do Campeonato Goiano da segunda divisão. O Goiânia e o Goianésia estão na divisão de acesso porque foram rebaixados do Goianão de 2025. Outras 3 equipes também são novidades na competição: o Bom Jesus, o Mineiros e o Crixás, que subiram da terceira para a segunda divisão. O acesso aconteceu na temporada passada. Assim, os 10 participantes previstos para estarem no Campeonato Goiano da divisão de acesso à segunda divisão nesse ano: Goiânia, Goianésia, Rio Verde, Trindade, Tupi de Jussara, Grêmio Anápolis, Morrinhos, Bom Jesus, Mineiros e Crixás. A competição, confirmo, vai acontecer após a Copa do Mundo. E estas e outras informações esportivas você confere diariamente no Serra Dourada Esportes, aqui na Rede Serra Dourada, de segunda a sexta-feira, do meio-dia às 2 da tarde.
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0: tocando sucesso com você aqui na Rede Serra Dourada. Uma excelente tarde para você, tudo de bom, hein? Vamos lá, tocando sucesso agora 2h34. Mandar aqui um abraço para Cleide. Cleide Rodrigues está ligadinha conosco. Obrigado, viu, Cleide, pela sua participação aqui conosco. Também o Janilson. Valeu, Janilson. Obrigado aí pelo rádio ligado. E a Vanessa, né, Vanessa? Está curtindo aqui a nossa programação. Tá chegando Vitinho Imperador e Eu Me Apaixonei.
1: Seu Vitinho Imperador é som de paredão. O solo que vai ficar na sua mente aí, ó. Bora, Demi Boy, bota a paz pra lá.

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1: Não tem jeito, meu compadre. Vambora. 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

0: Aqui pela Serra Dourada, no Tocando Sucesso, Two Sweets com Rosier. Ótima tarde para você, tudo de bom. Nós vamos para aquele intervalo que é bem rápido e já já para você tem mais Tocando Sucesso aqui nas ondas da Rede Serra Dourada. Aliás, depois do intervalo tem o nosso super sequência dentro do Tocando Sucesso, tá bom? Você continua participando aí, 629-8480-8453. Mande aí sua mensagem, seu alô, seu boa tarde. Fique à vontade para participar aqui na nossa programação, tá bom? Então, intervalo chegando rapidinho. E daqui a pouco, mais Tocando Sucesso, trazendo super sequência para você. 2h59.
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2: Vamos agora direto para a redação da TV Serra Dourada, de onde vem as manchetes do Jornal Serra Dourada de hoje.
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4: Oi, gente, no Jornal Serra Dourada de hoje você vai ver que os corpos de dois homens foram encontrados amanhã dessa terça-feira após o naufrágio de uma embarcação entre Porá e Avenilópolis. Segundo o Corpo de Bombeiros, quatro pessoas estavam no barco no momento do acidente, dois homens e duas mulheres. Uma das mulheres foi resgatada com vida durante as buscas. De acordo com os bombeiros, ela era a única ocupante que usava colete salva-vidas. A quarta vítima foi encontrada no início da tarde de hoje. A embarcação foi localizada tombada próximo ao vertedouro da represa. As equipes retomaram as buscas nessa manhã com mergulhos e varreduras na região até encontrar todas as vítimas desse naufrágio. 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
1: Muito bem, Super Sequência, aquela sequência musical enfileiradinha, assim, uma atrás da outra. Cinco músicas escolhidas para você curtir aqui na nossa programação, nosso Super Sequência. A primeira é com o Panda, Eu Te Seguro.

Beleza, super sequência aqui na Serra Dourada, 3h19. Chapeludo, Vida Boa, Insônia da Madrugada, Amor de Emergência e Eu Te Seguro. Foi o nosso super sequência aqui, né? Um abraço, obrigado aí pela sua companhia e pelo rádio ligado. Continue participando no nosso WhatsApp. Agora tem Humberto e Ronaldo e Alô DJ.

0: Maroon 5 aqui no nosso Tocando Sucesso e Priceless. Bom, 3:30, vem aí o Moura, aquele intervalo rápido, e daqui a pouco mais Tocando Sucesso.
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4: Clérigo, caboclo chegou na casa do amigo dele, sabe? Ah, olhou lá na placa do portão, tava escrito assim, ó: cuidado com o cão. E aí? Aí o amigo dele apareceu, ele foi ver, era só um shih tzu. 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

Com você aqui no Tocando Sucesso pela Serra Dourada, 3h34, uma excelente tarde, tudo de bom. Ó, só o ouro, show de bola, hein? Vitinho Imperador, só alegria, super sequência. Eita, programação excelente, hein? Melhor ainda com o Helder Naasson aí, tá? As cinco mais aí na super sequência. Todas foram top, viu? Agradeço, obrigado pelo carinho de todos vocês. É o recadinho aqui do Júlio César Correia de Itarumã. Obrigado, Júlio César. Aquele super abraço para você também. Tá uma tarde maravilhosa aí, bom demais. Ter a sua participação aqui na Serra Dourada, tá certo? O Elder, por favor, manda um boa tarde, um abração pro meu amigo Marcelo Vascaíno. Ok, muito bem. Marcelo Vascaíno recebendo os cumprimentos aí da Antônia Campos, lá de Iaciara, né? Antônia Campos que tá mandando abraço pro Marcelo Vascaíno. Obrigado, Antônia, pela participação e um abraço aí pro Marcelo. Chegando o Danilo e Davi, não mexe nas minhas gavetas.

É de Brito e Samuel e Romance Rosa, aqui no Tocando Sucesso pela Serra Dourada. O Marcelo lá de Seara, o Marcelo Vascaíno, tá dizendo um abraço pra minha amiga Antônia Campos e todos os ouvintes aí da melhor rádio do Brasil. Valeu, Marcelo! Grande abraço, Marcelo Vascaíno. Ligadão na Rede Serra Dourada. Vascaíno e Esmeraldino, né, Marcelo? Aquele abraço aí, tá? Tudo de bom. Vamos lá, Naldo e Chantilly.

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1: Tocando sucesso aqui na Rede Serra Dourada com Jorge, Matheus, Henrique e Juliano. Uma excelente tarde pra você. Tony Mora deixando Rosalind com Snap. Depois do intervalo tem Nélio Rodrigues. Já já edição de notícias, direto da redação da TV Serra Dourada, para você ficar bem informado com as manchetes do Jornal Serra Dourada de hoje. Abração aqui pro Boca Fotógrafo de Iaciara, mandando mensagem. Valeu, Boca!

0: Abraço, viu? Uma excelente tarde para você, Boca Fotógrafo de Iaciara. Valeu, eu sou o Helder Naasson. Estarei por aqui amanhã ao meio-dia com o esporte e às 14h com o Tocando Sucesso. Um grande abraço, tchau, até lá. Faltam 2 para as 4.
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1: Oi gente, no Jornal Serra Dourada de hoje você vai ver que o cantor sertanejo Raí, da dupla com o Renan, recebeu alta da UTI e segue apresentando melhora no quadro de saúde. A informação foi divulgada pela equipe do artista, que agradeceu pelas orações, mensagens e demonstrações de carinho recebidas nos últimos dias. Raí estava internado em Goiânia após apresentar problemas de saúde. Segundo familiares e amigos, a recuperação segue evoluindo de forma positiva. Mais detalhes você vai ver no Jornal Serra Dourada, às 19h20, na TV Serra Dourada SBT.
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6 minutos, 4 e 6. Tarde boa, tarde linda, tarde abençoada de terça-feira. Hoje, dia 12 de maio de 2026. E vamos juntos por aqui até às 7, até às 6 com o nosso Toca do Sucesso. 6 horas tem o nosso trio sertanejo. Às 6h15 tem as mais, segunda edição. E você fica à vontade para participar, se interagir, deixar aquele beijo, aquele boa tarde especial para quem você gosta, aquele feliz aniversário para quem hoje está completando mais um ano de vida, completando mais uma linda primavera. Mande a sua mensagem, se interaja conosco aqui na nossa programação, 629-8480-8453. Mande seu recado e participe aqui da nossa programação nessa tarde agradabilíssima de terça-feira. E aonde quer que você esteja nos ouvindo, muito obrigado pelo carinho, em casa, na rua, no trabalho, ouvindo através da internet, tá na parabólica, muito obrigado, nos ouvindo através do nosso aplicativo, através do nosso site www.redeserradorada.com.br, acompanhando a rádio pela primeira vez, seja bem-vindo à Rede Serra Dourada, a rádio que é apaixonada por Goiás, você que nos ouve todos os dias, aquele ouvinte carteirinha aqui da nossa programação, valeu pelo seu carinho, alôzão pra você motorista, você que tá nas estradas da vida dirigindo, vem na gente, valeu pela carona, pelo carinho, que Deus te abençoe e te conduza ao seu destino sempre com muita paz e alegria, você que tá no comércio com o seu ambiente na Serra Dourada, valeu demais. Você que tá no seu descanso, bom descanso. Você que tá no seu trabalho, bom trabalho. E vamos juntos por aqui até às 7h06. Que aqui tem 6 horas. Tem o nosso Trio Sertanejo, o quadro que é sucesso aqui em nossa programação. De segunda a sexta, às 18 horas, sempre trazendo convidados.

especiais para cantar bonito aqui na Serra Dourada. E hoje a dupla convidada tem a ver com essas dicas aqui, ó. Três dicas que tem a ver com uma dupla sensacional que vai cantar três músicas no nosso trio de hoje, hein? E as dicas de hoje para você descobrir a dupla são essas aqui, ó. Nasceram na mesma cidade e um cantava com o irmão e o outro cantava solo. Nasceram na mesma cidade e na época um cantava com o irmão, fazia dupla com o irmão e o outro cantava solo. A primeira dica, hein? Então, essa é a primeira dica. Pegou aí? Nasceram na mesma cidade, um cantava com o irmão e o outro cantava solo. Formaram a dupla no comecinho ali dos anos 80, lançaram ao longo da carreira 8 discos e venderam mais de 5 milhões de cópias dos seus trabalhos. Lançaram 8 discos ao longo da carreira, começaram ali no começo dos anos 80 e venderam mais de 5 milhões de cópias dos seus trabalhos. Com essas duas aí, você consegue descobrir? Ou tá difícil? Hã? Com essas duas aí, consegue matar a charadinha? Vamos ver se você descobre, hein? Com essas duas aí. Agora eu passo a terceira aqui, aí você vai mandar a sua resposta. Então, na próxima entrada minha aqui, vou passar a terceira dica e aí você vai tentar descobrir quem são eles, hein? Uma dupla maravilhosa. Eu sou fã dessa dupla, hein? O segunda voz dessa dupla, rapaz, o cara tem uma segunda voz sensacional, hein? E o primeira voz, então? Cara com muito carisma, né? Carismático, gente boa, humilde, cara de muito sucesso, muito talentoso. E o segunda voz, que coisa maravilhosa, hein? As músicas, né? Quando a gente presta atenção ali do segunda voz cantando, são coisas realmente, né? Que a gente fala assim, rapaz, o cara. E a maioria dos cantores, né? Sempre elogiaram o segunda voz dessa dupla. Falou, esse cara aí é um dos melhores segundeiros da história da música sertaneja. Esse cara é fera. Então, consegue matar a charadinha com essas duas aí? Nasceram na mesma cidade. Um cantava com o irmão e outro cantava solo. Formaram a dupla no comecinho dos anos 80. Lançaram ao longo da carreira 8 discos. E venderam mais de 5 milhões de cópias dos seus trabalhos. Agora tem a terceira dica, hein? Na próxima entrada minha aqui, eu passo a terceira dica pra você. Agora tem o Zé Felipe, Ruim de Coração. Agora são 4:10.

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1: 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Você curtindo aqui o nosso Tocando Sucesso, o som aí do Jean Giovanni, Escravo do Amor. Antes, Zé Felipe, Ruim de Coração. Agora 4h16, nessa tarde maravilhosa, tarde linda de terça-feira. E aí, já descobriu quem vai cantar no nosso trio de hoje? Já matou a charadinha? As dicas são essas aqui, ó, né? Eu fiquei devendo uma dica que eu vou passar agora pra você. As duas primeiras dicas, hein? Nasceram na mesma cidade, um cantava com o irmão e o outro cantava solo. Um, na época, cantava com o irmão mais velho e o outro cantava solo. E aí, decidiram, em algum momento ali, formarem a dupla. E a dupla começou ali no comecinho dos anos 80, teve ali seu início no começo dos anos 80, lançaram ao longo da carreira 8 discos e venderam mais de 5 milhões de cópias dos seus trabalhos, hein? Venderam mais de 5 milhões de cópias e a dupla lançou ao longo da carreira 8 discos. E a terceira dica é essa aqui, ó. Presta bem atenção, essa aqui ajuda muito aí você matar a charadinha, hein? A versão de uma música latina se tornou um dos principais sucessos românticos da dupla. A versão de uma música latina se tornou um dos principais sucessos românticos da dupla. E aí, quem são eles, hein? Vão cantar 6 horas, hein? Vão cantar no nosso trio sertanejo. E você...

0: Você já matou a charadinha? Já conseguiu descobrir? Pensa bem aí, ó. Qual dupla tem a ver com essas dicas aqui? Uma dupla muito conhecida. Essas dicas aqui batem perfeitamente com a dupla, hein? Então manda sua resposta e diga pra mim quem vai cantar no nosso trio de hoje, hein? Manda aí a sua resposta e diga aí quem são eles, hein? Quem são esses dois? Deixa eu mandar aqui alô pra galera. Abração pros amigos que estão curtindo aqui nosso Tocando Sucesso. Quem tá ligada conosco aqui é a nossa amiga Juliana, Juliana Ferreira. Ela que tá em Caldas Novas, hein? Grande abraço pra você, Juliana Ferreira. E os amigos aí de Caldas Novas. Nosso amigo Demi Pintor também tá ligadão, hein? Grande Demi Pintor, gente boa, né? Também tá em Caldas. O nosso amigo, o Louro, né? Grande Louro, também em Caldas Novas, ligado na Serra Dourada. Grande abraço aí pro nosso amigo Louro, né? Companheirão. Júlio César Correia tá aqui também nos ouvindo, deixou aqui uma resposta. Será que essa dupla aqui, Júlio, será que tem a ver essa história aqui nessa resenha com essa dupla que você deixou aqui? Segundo o Júlio, né? Ele tá achando que tem. Então tá registrado aqui, ele manda abração pro Raimundo Flamenguista. Grande Raimundo, a esposa Nilza, né? A esposa do Raimundo. A mamãe Sinésia Nogueira, nossos amigos aí de Tarumã. Valeu, Júlio. Muito obrigado pelo seu carinho de todos os dias. Curtindo aqui nosso Tocando Sucesso. E quem tá ligadão também aqui é o nosso amigo Cleomar Moreira, né? Grande Cleomar Moreira. Deixou o áudio aqui respondendo, né? O grande Cleomar, companheirão aqui da Serra Dourada. Alô, Cleomar Moreira. Seja bem-vindo.
1: Boa tarde, Nélio Rodrigo. Boa tarde. Aqui é o Cleomar Moreira. Eu vou arriscar dupla Zezé de Camargo e Luciano, o irmão dele.
0: Será, rapaz, que essa história tem a
1: Falou,
0: ver com Zezé
1: e Luciano? Meu palpite é esse aí. Boa tarde pra você. Obrigado aí pelos alunos.
0: Valeu, Cleomar.
1: Aqui tô sintonizado, viu, Nélio Rodrigo?
0: Beleza. Grande Cleomar Moreira. Ele falou que é o Zezé e Luciano. Será que essa história aqui tem a ver com Zezé e Luciano? Segundo o Cleomar Moreira, né? Ele tá desconfiando que tem. Então, um abraço pra você, meu amigo Cleomar Moreira, companheirão. Tá aí no Moreiras Bar acompanhando a gente. Agradeço pela companhia de todos os dias. Ligado aqui no nosso Tocando Sucesso. Quem também tá nos ouvindo é ele, rapaz, né? Tá todo dia ligado. Ele falou assim, Nélio, não perco nem o Tocando Sucesso, não perco nem o Boteco. Ouço todos os dias e todo sabadão eu tô curtindo a Serra Dourada. É nosso amigo Olavo Marques, hein? Grande Olavo, ele que tá no Mato Grosso, na fazenda Umuarama, tá sempre nos ouvindo aí, né? Nosso amigo Olavo, que tava de férias, agora voltou a trabalhar, mas não perde nenhum programa aqui da Serra Dourada. Grande abraço para você, Olavo, te agradeço pela companhia, né? Ele e toda a família sempre nos ouvindo. E a Vera Rodrigues está aqui também, nossa amiga Vera, que está em Cocalzinha, acompanhando aqui o Tocando Sucesso. Alô, Vera, boa tarde.
2: Oi, Rodrigues. Eu gostaria de ouvir uma música e oferecer para o Negro da Paz, com todos os seus clientes, a hora dessa está lá, jogando uma sinuquinha.
0: Grande Negro da Paz, hein?
2: Tchau, obrigado.
0: Tchau, obrigado. Grande abraço para você, minha amiga Vera Rodrigues. E um alôzão pro nosso amigo Negro da Paz, hein? Grande Negro da Paz, gente boa, tá aí no Bar da Paz, acompanhando a Serra Dourada. Nessa tarde maravilhosa, a turma aí tomando aquela gelada, jogando aquela sinuquinha e ouvindo a Serra Dourada, hein? Tomando a gelada e ouvindo a Serra Dourada. Então, um abraço pra você, Nego da Paz. Valeu, minha amiga Vera Rodrigues, pela participação. A nossa amiga Laís Xavier tá participando aqui também. A Laís que todo dia tá nos ouvindo, hein? Ouvinte fiel aqui da nossa programação. Ela falou, Nélio Rodrigues, a dupla de hoje é essa aí, ó. Ela falou que a dupla de hoje é... Será que são eles? Será? Segundo aqui a Laís, né? Ela tá desconfiando que é. Então presta bem atenção nas dicas aí, você tá curtindo aqui nós Tocando Sucesso, hein? Eles, presta bem atenção, hein? Eles nasceram na mesma cidade e um cantava com o irmão mais velho e o outro na época cantava solo. Então um fazia dupla com o irmão mais velho e o outro tava ali cantando solo. E depois decidiram formar a dupla. A dupla que começou ali no início dos anos 80, eles lançaram ao longo da carreira 8 discos e venderam mais de 5 milhões de cópias dos seus trabalhos. E a versão de uma música latina se tornou um dos principais sucessos românticos da dupla. Eles que fizeram a versão de uma música latina e essa música fez muito sucesso e faz até hoje. É uma música muito bonita, uma versão, né? Mais uma música maravilhosa. E aí, quem são esses dois, hein? Já decidiu aí? Já deu a sua resposta? Nosso amigo aqui, o grande Marcelão Vascaíno, tá participando, deixou aqui um áudio, né? Respondeu. Será que tem a ver essa história aqui? Será que o Marcelão conseguiu acertar? Grande abraço para você, meu amigo Marcelão Vascaíno, companheirão da Serra Dourada. E daqui a pouquinho mais participações, hein? Fica à vontade para você tentar descobrir que dupla é essa, hein? Vão cantar 6 horas, hein? Essa dupla é demais, hein?

o segunda voz, então, rapaz, é um segundeiro de primeira, hein? E o primeira voz canta muito e é um cara carismático e muito humilde, hein? A galera fala assim, ó, esse cara aí, ele é fera, hein? É uma pessoa realmente sensacional, né? É um cara maravilhoso. E aí, quem são eles, hein? Agora tem Barões da Pisadinha, o seu garçom.

se a moda é boa, toca aqui na Serra Dourada, em modão aí com Eduardo Costa, Amor de Violeiro, teve ainda Jonete Frederico, Oi Vida e Barões da Pisadinha, O Seu Garçom. E você vai deixando seu alôzão, aquele boa tarde especial, aquele feliz aniversário para quem hoje completa mais uma linda primavera e tente também descobrir quem vai cantar no nosso trio de hoje, hein? Você que tá ouvindo a Serra Dourada, gosta de acompanhar aqui a nossa programação, conhece de música, conhece aí, né, aquelas duplas que marcaram época, que fizeram o seu coração bater mais forte. E aí? O abacaxi tá em suas mãos, né? Então tem que descobrir que dupla é essa aqui, ó. Nasceram na mesma cidade e na época um cantava com o irmão mais velho e o outro cantava solo. Então na época, né, quando estavam ali começando ali os primeiros passos na carreira,

0: Um tava cantando com o irmão e o outro cantava solo. Bem novinho, né? Então, bem novos. Formaram a dupla no começo dos anos 80. Lançaram ao longo da carreira 8 discos. Venderam mais de 5 milhões de cópias dos seus trabalhos. E a versão de uma música latina se tornou um dos principais sucessos românticos da dupla. E aí, quem são eles, hein? Quando começaram ali a carreira, um tinha cerca de 21 anos e o outro 13 anos de idade, hein? Então, né, tem esse detalhe aí, né? Um bem novinho, com 13 anos, e o outro já com 21 anos, quando começaram ali a trajetória da dupla. E aí, quem são eles, hein? Já descobriu aí? Se você descobrir ou já matou a charadinha, manda a resposta pra mim aqui no nosso Tocando Sucesso, através do nosso WhatsApp 629-8480-8453 e participe, intervalo e eu volto já já. Agora são 4h34.
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0: Agora são 4 horas e 38 minutos nessa tarde maravilhosa de terça-feira, dia 12 de maio de 2026. E vamos juntos por aqui até às 7, até às 6 com o nosso Tocando Sucesso. 6 horas tem o nosso trio sertanejo. E você já descobriu quem vai cantar? As dicas são essas, hein? Presta bem atenção. Nasceram na mesma cidade. Um cantava com o irmão mais velho e o outro cantava solo. Então, na época ali, né? Um estava cantando com o irmão, formava dupla com o irmão mais velho e o outro estava cantando solo. Formaram a dupla no comecinho dos anos 80, lançaram ao longo da carreira 8 discos e venderam mais de 5 milhões de cópias de seus trabalhos. E a terceira dica, a versão de uma música latina se tornou um dos principais sucessos românticos da dupla. Quem são eles, hein? Já descobriu aí que dupla é essa? Vamos cantar 6 horas aqui no nosso trio sertanejo. Dê aí o seu chute e participe aqui do nosso Tocando Sucesso. E quem tá ligadão conosco é nosso amigo Marcelão Vascaíno, gente boa, gente fina. Tá curtindo a Serra Dourada, respondeu aqui, né? Deixou a resposta dele. Meu amigo Marcelão, seja bem-vindo.
1: Boa tarde, meu amigo Nélio Rodrigues.
0: Boa tarde.
1: É isso aí, meu amigo. Hoje eu vou torcer pro Goiás, hein? É isso aí. Um abraço pra
0: difícil,
1: você,
0: hein?
1: Boa tarde de terça-feira. Para todos os ouvintes, né? Antônia Campos, Júlio César Corrêa, Zé Carmin Tecu, Maria Laura, Marcinha Pinheiro, Professor Marcos, Sargento Milagre, o Lobo Apaixonado. É isso aí. Para Cinesa Nogueira, para também todos os ouvintes aí da melhor programação, né? Bacana, o filho dele, Pichula, Boca, Cleomar. E isso aí, né? Tamo junto e misturado. Um abraço pra minha esposa, um beijo pra minha esposa Laudilene, os filhos Ana, Henri, Marcelo Neto, Leandro José, Marcão do Vascão. Tamo junto na melhor programação. A dupla é essa aí, sem medo de errar, hein, Nélio? Essa dupla aí que eu falei, 4 e 17.
0: Será,
1: e
0: rapaz?
1: Eles, essa música que você citou aí nesse terceiro, é a música que pai mais gostava quando ele era vivo, viu?
0: Rapaz,
1: essa música
0: é bonita, hein?
1: É a música que pai mais gostava quando ele era vivo, dessa dupla aí que eu tô te falando, que você deu essa terceira dica. E chama que é pressão! E aqui é Marcelo do Vascão.
0: Valeu, meu amigo Marcelão Vascaíno. Marcelão respondeu aqui, né? Deixou a resposta dele, falou que é certeza, hein? Falou, né? É certeza absoluta que é essa dupla aí. Valeu, meu amigo Marcelão. Abração pra você, pra toda a família. A Ana Sônia, ela tá em posse, tá participando conosco. Ela respondeu aqui, deixou... É o chute dela, falou, Nélio, eu tô aqui desconfiando que a dupla é essa aí. Ela colocou aqui o nome, né? Depois vamos ver, 6 horas, se realmente é essa dupla aqui. Grande abraço pra você, minha amiga Ana Sônia e os amigos aí de posse. Antônia Campos tá participando conosco, tá deixando aí com um abração especial pra todo mundo que tá ouvindo, pra mim, Nélio Rodrigues. Ela falou, ó, cheguei agora e peguei as dicas aqui e já vou tentar descobrir quem vai cantar no trio de hoje, hein? Um abraço para você, minha amiga Antônia Campos. Agradeço pela companhia, pelo carinho de sempre. O grande Boca Fotógrafo tá por aqui também. Alô, Boca!
2: Boa tarde, Nélio Rodrigues.
0: Boa tarde.
2: Eu, Boca Fotógrafo de Aceara. Tô aqui na minha casa, sintonizado na minha chácara, é o amor, sintonizado no volume 12. Quero mandar um abraço para seu Nivaldo, meu vizinho aqui da Rua Brejão, Nivaldo de Tiana, sempre sintonizado na Serra Dourada.
0: Alô, seu Nivaldo!
2: Abraçar também toda a galera no açougue do Zé de Vitor. Abraçar também minha amiga Rosa, a popular Curicaca, esposa do Cleomar Moreira. Abraçar toda a galera no povoado Coqueiro, tio Zé Santana, tia Lenita, Nora de Nava do Carmo, seu Zequinha, dona Coraci, as filhas Faima Souza e Fátima Souza. E também minha amiga Eva, mãe do Sandoval, daquele abraço para você, Eva, pecuarista. Abraçar a Diva Oliveira na posse, Leônidas Amâncio na fazenda Pedra Preta, Leônidas de Aciara. E a minha resposta vai ser a mesma de doutor Zé Bira aí. Responde para nós dois aí, doutor Zé Bira.
0: Grande Zé Bira, então o Zé Bira tá convocado para deixar a resposta aqui, né? Então, Zé Bira, aquele abraço, nosso amigo Boca Fotógrafo aí também ligadão, um abração para ele e para toda essa turma maravilhosa que ele citou aí na mensagem. E abraço também para nossa amiga Marcelina Palmeira, que está nos ouvindo em Cocalzinho de Goiás, hein? Alô, Marcelina, o esposo Assis e o filhão Hugo Henrique, acompanhando também aqui a nossa programação. Muito obrigado pelo carinho. E daqui a pouquinho mais participações, hein? Agora são 4h42 e você vai deixando seu alusão, aquele boa tarde especial para quem você gosta e participe aqui do nosso Tocando Sucesso, hein? 629-8480-8453. E agora tem...

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Você curtindo aqui o nosso Tocando Sucesso, o som do Gustavo Lima. Fui Fiel, teve ainda Gutinando Reluz. E você, já descobriu aí quem vai cantar no trio de hoje? A charadinha tá no ar, hein? Que dupla é essa aqui, ó? Tem a ver com essas dicas aqui, ó. Uma dupla muito conhecida, maravilhosa. Eu sou fã dessa dupla. Tem aí realmente músicas sensacionais, emplacaram vários hits. E a gente, né, tem essa dupla no coração. E aí, quem são eles, hein? Nasceram na mesma cidade, um cantava com o irmão mais velho e o outro cantava solo. Então, na época ali, um tava cantando com o irmão e o outro cantando solo. Formaram a dupla no começo ali dos anos 80. Na época, um tinha 13 anos de idade e o outro 21 anos. Formaram a dupla e a dupla foi seguindo aí, né? Com muito talento, músicas maravilhosas. Venderam ao longo da carreira mais de 5 milhões de cópias. Lançaram 8 discos e uma versão de uma música latina se tornou um dos principais sucessos da dupla. Sucessos românticos, né? Sucesso romântico que marcou aí a carreira da dupla. Quem são esses dois, hein? Já descobriu? Já matou a charadinha? Se você sabe, manda aqui o nome dessa dupla pra mim, hein? Quero saber se você realmente tá conhecendo das duplas que canto aqui no nosso trio sertanejo. Das duplas, né? Cantor solo, de repente aparece um trio aqui também. Então fica à vontade, dê aí seu chute. A nossa amiga Antônia Campos, ela falou: Nelly Rodrigues, estou aqui ouvindo. Eu ouvi as dicas, prestei atenção e cheguei à conclusão que a dupla é essa aí. Ela colocou aqui o nome, hein? Será que tem a ver essa história com essa dupla aqui, minha amiga Antônia? Será? Segundo ela, ela falou que vai, né, ficar então com essa dupla aqui, a qual ela colocou aqui os nomes, né? Muito obrigado, minha amiga Antônia Campos, a nossa amiga que está sempre ligada, e a nossa amiga Vânia Alves, ela que está em Corumbá de Goiás, hein? Grande abraço para você, Vânia, e os amigos aí de Corumbá de Goiás, abração para ela, o vizinho aí, o Flaviano, e as netinhas, Aruna Gabriela e Amanda Gabriela, acompanhando a gente, valeu pelo carinho. Nossa amiga Diva Oliveira está em Posse também ligada, grande abraço, Diva. Rubens Lopes também em Posse ligadão, né? Quando não está em Posse, está em Aciar, mas tá, sempre está ligado, né? Grande Rubens, muito obrigado aí pela sua sintonia de sempre. Betinho Flamenguista, também ligadão. E os amigos aí na Nelore Paranã. Valeu, Betinho Flamenguista. Seonara tá em Tumbiara, tá ligada. Valeu, Seonária. Muito obrigado aí pelo carinho, né? Nossa amiga Seonária, acompanhando aqui o nosso Tocando Sucesso. Ela que tá em Tumbiara, né? Ligada conosco. Abração pra ela e pra toda a família. E quem também tá nos ouvindo é a nossa amiga a Vânia, da Fazenda Brejinho. Alô, Vânia, tá em Posse acompanhando a gente, hein? Tá aí na Fazenda Brejinho ligada. O nosso amigão Caio tá em Conceição da Barra, no Espírito Santo, também ligadão. Valeu, Caio, te agradeço pela companhia, nos ouvindo através do nosso aplicativo. Zé Carlos Bittencourt, grande Zé Carlos brumadense, hein? Ele que tá em Brumado, na Bahia, ligadão. Um abração pra ele e todos os amigos de Brumado, na Bahia. Júlio César Correia, o Júlio deixou aqui uma resposta, né? Falou: Nélio Rodrigues, eu tô aqui pensando, pesquisando e cheguei à conclusão que a dupla é essa aí. Então, tá registrado aqui, meu amigo Júlio, ele trocou, né? Havia colocado aqui uma dupla e resolveu mudar o nome aqui. Então, um abraço para você, Júlio. Manda aqui um alôzão pro Marcelão Vascaíno, Boca Fotógrafo, e para toda a nação do Mengão. Valeu, Júlio. Aquele abraço, meu brother. Tá chegando aqui o som do Fred e Fabrício. Daqui a pouquinho mais participações. Agora 7, faltando para as 5.

0: Se a moda é boa, toca aqui na Serra Dourada. Modão apaixonado aí com César e Paulinho, certos e errados. Antes, Chitãozinho e Chororó, outra moda maravilhosa. Sorriso Mudo e a música nova aí do Fred Fabrício, Te Amar é Meu Talento. Agora 5 horas mais 2 minutos, nessa tarde maravilhosa. Aonde quer que você esteja ouvindo, sinta-se abraçado. Deixa aí a sua mensagem, seu abraço, aquele alô especial para quem você gosta, através do nosso WhatsApp, que é o 629-8480-8453. E tente descobrir quem vai cantar no nosso trio de hoje, hein? Daqui a pouco, 6 horas, tem trio sertanejo. E a dupla é essa aqui, ó. Nasceram na mesma cidade. Um cantava com o irmão e o outro cantava solo. Formaram a dupla no comecinho dos anos 80 e lançaram ao longo da carreira 8 discos e venderam mais de 5 milhões de cópias de seus trabalhos. E a versão de uma música latina se tornou um dos principais sucessos românticos da dupla. E aí, que dupla é essa, hein? Já descobriu? Já matou a charadinha? Pensa aí, ó. Quando começaram a dupla ali, no começo dos anos 80, um tinha 13 anos de idade e o outro 21 anos, hein? Tinha uma diferença aí de idade. Um bem novinho, né? Ali, adolescente, e o outro já adulto. E formaram a dupla, hein? Que coisa maravilhosa. E formaram uma das maiores duplas da música sertaneja, realmente com muito talento, hits maravilhosos, músicas lindíssimas, e uma versão de uma música latina se tornou um dos principais sucessos românticos dessa dupla, hein? Quem são eles, hein? Vamos cantar daqui a pouco às 6 horas. Intervalo e eu volto já já.
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Agora são 5 horas e 7 minutos, 5 e 7. Tarde boa, tarde linda, tarde de terça-feira. Hoje dia 12 de maio de 2026. Muito obrigado a todo mundo pelo carinho. Você que está nos ouvindo em casa, na rua, no trabalho, através do nosso aplicativo, do site www.redeceadorada.com.br. Curtindo a rádio pela primeira vez, seja bem-vindo. Você que nos acompanha todos os dias, muito obrigado pelo carinho de sempre. Alusão para você, motorista, você que está nas estradas da vida dirigindo e ouvindo a gente. Obrigado pela carona, pelo carinho. Que Deus te abençoe e te conduza sempre ao seu destino com muita paz e alegria. Está no seu descanso, bom descanso. Está no seu trabalho, bom trabalho. Você que está no comércio acompanhando a gente, está com o som ambiente na Serra Dourada. Valeu demais! Em 6 horas tem Trio Sertanejo e a dupla de hoje é essa aqui, ó. Tem uma galera que tá falando, ó, tá difícil, né? Tem outra turma que já acertou. Eles que nasceram na mesma cidade, um cantava com o irmão mais velho, e outro cantava solo. Formaram a dupla no começo dos anos 80, lançaram

Ao longo da carreira, 8 discos, venderam mais de 5 milhões de cópias de seus trabalhos e a versão de uma música latina se tornou um dos principais sucessos românticos da dupla. Quem são eles, hein? Já descobriu aí? Mande sua mensagem e diga pra mim quem vai cantar no nosso trio de hoje. Abração aqui pro nosso amigo Cássio, que tá em Rialma acompanhando a gente. Grande Cássio, aquele abraço, muito obrigado pela sua sintonia. Nosso amigo Léo, né? Léo, gente boa, tá no Santa Luzinha, a Seara acompanhando a programação. Valeu, Léo, aquele abraço. Alusão pro nossa amiga Bel Lavadeira, que também tá em a Seara todo dia ligada. Valeu, Bel Lavadeira. O nosso amigão Gente Fina tá aí também, né? O Robson Lopes, do Salão WR. Valeu, Robson Lopes, muito obrigado aí por nos acompanhar todos os dias. A Dalila Guedes e a turma aí na Top Car também acompanhando a gente, muito obrigado, Dalila, e essa galera gente fina aí da Top Car, ligados na Serra Dourada. A nossa amiga Vilma, ela tá em Corumbá de Goiás, acompanhando a gente também, muito obrigado, Vilma. Zé Bira, tá no Vale de Jequitinhonha, companheirão Zé Bira, hein, tá aí no Norte Minas, no Vale de Jequitinhonha, curtindo a nossa programação, ele que todo dia tá ligado. Gaspar da Patrola, companheirão, tá aí trabalhando, né, cuidando aí dos bichinhos e ouvindo a Serra Dourada. Valeu, Gaspar da Patrola, tá em Cocalzinho de Goiás, todo dia acompanhando a Serra Dourada. O nosso amigo Lio Vascaíno, também ligadão, hein? Grande Lio, meio metro também, ligado. Torcedor do Vascão, professor Leone, também nos acompanhando. Alusão aqui pro nosso amigo Cici Pintor, hein? Cici Pintor, que tá em Aciara, grande Cici Pintor. Falcão também nos ouvindo. Muito obrigado a essa turma maravilhosa que sempre curte aqui a nossa programação. E quem também tá ligada é a nossa amiga Marli. A Marli tá em Rio Quente ouvindo a gente, hein? Muito obrigado, Marli. Acompanha a rádio todo dia. O nosso amigo Dinho, né? O Dinho que tá nos ouvindo através do aplicativo. Ele tá em Penápolis, interior de São Paulo, hein? Companheirão Dinho, muito obrigado aí pela sintonia. E fica à vontade para você participar, deixar aquele alusão, aquele boa tarde especial para quem você gosta e se interagir conosco aqui no nosso Tocando Sucesso. Lembrando você que a ganhadora da promoção Dia das Mães Serra Dourada foi a nossa amiga Vera Rodrigues, ela que é de Cocalzinho de Goiás, ganhou uma geladeira e um fogão quatro bocas novinhos na promoção Dia das Mães Serra Dourada, sorteio realizado no último sábado, dia 9. Parabéns então para nossa amiga Vera Rodrigues, ganhou uma geladeira e um fogão quatro bocas, né? Presentaço aqui da Serra Dourada na promoção Dia das Mães Serra Dourada. E agora tem essa música bonita, o som do Ed Brito e Samuel, Romance Rosa, 5:11.

Se a moda é boa, toca aqui na Serra Dourada, em João Mineiro e Marciano, hein? Ei, modão, hein? Medos e beijos. Antes, Ed Brito e Samuel Romance Rosa, especial para nossa amiga Seonária, que está em Tumbiara nos ouvindo. Valeu, Seonária, aquele abraço. Muito obrigado aí pela sua sintonia, pelo carinho. E a nossa amiga Marcinha Pinheiro está por aqui também. Alô, Marcinha Pinheiro, torcedora do Mengão. E a Marcinha está mandando aqui um abração especial para todos os ouvintes, os amigos que estão acompanhando a rádio, né? Marcelão Vascaíno, essa turma toda. Marcinha, aquele abraço. Muito obrigado pelo seu carinho, nos ouvindo através do aplicativo. Ela que está em Cristalina, Terra Boa, curtindo de montão aqui o nosso Tocando Sucesso. Valeu demais. E um alusão para ele, rapaz, que todo dia está nos ouvindo. Ele falou, né? Todo dia eu estou aqui ligado, rapaz. Gosto de ouvir a Serra Dourada todo dia, toda hora. É nosso amigo Santos Corretor, voz de ouro, ele que está no Jardim Gá, na região de Lusiânia, acompanhando a gente, hein? Santos, companheirão. E alusão para nossa amiga Alessandra Rosa, o esposo Edinaldo, e os filhos a Julie e o Lucas Gabriel, também na região de Lusiânia, curtindo aqui o nosso Tocando Sucesso. Grande abraço, amiga Alessandra. E quem também está curtindo aqui a programação é nosso amigo Bruno, né? O Bruno de Souza, que está em Rio Quente. Valeu, Bruno. Vanderlei também em Rio Quente, ligado. Grande Vanderlei, aquele abraço. Muito obrigado aí pelo carinho, pela sua sintonia. Laiane Cristina, nossa amiga Laiane, ela tá em Rio Quente, também ligada. A Laiane deixou aqui o nome de uma dupla, né? Será que é essa dupla aqui, Laiane? Muito obrigado aí pela sua participação. Alusão para nossa amiga Sinira, que tá em Itajá. Valeu, Sinira. Franciele também em Itajá nos ouvindo. O nosso amigo Gente Fina, né? Ele falou, né? Todo dia eu tô ligado, hein? O nosso amigo Maurício, ele que tá em Salitre, no Ceará, nos acompanhando através do aplicativo, hein? Grande Maurício. Nossa amiga Dora tá em Aciara, também acompanhando a Serra Dourada. A Lucileide Amorim, grande abraço para você, Lucileide Amorim, gente boa, né? Manda aqui uma alusão pra torcida do Mengão e pro conterrâneo, o grande Zé Carlos Bittencourt, que tá em Brumado, na Bahia, todo dia, toda hora, curtindo a Serra Dourada, hein? Grande abraço para você, meu amigo Zé Carlos Bittencourt. Elizabeth tá em Montevidil, acompanhando a rádio também. Valeu, minha amiga Elizabeth, agradeço pela companhia de todos os dias. E abraço aqui pro nosso amigão, que também tá todo dia ligado na Serra Dourada, que é nosso amigo Emerson, né? O Emerson Santos. Grande abraço para você, Emerson. Tá nos ouvindo em Cocalzinho, né? Muito obrigado aí pela sua sintonia, pelo carinho de sempre. O Gesley também em Cocalzinho ligado, hein? Grande Gesley, aquele abraço. Torcedor do Mengão, também acompanhando a gente. Valeu pela sintonia. E agora tem o som do Panda. Eu te seguro.

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0: 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Agora são 5 horas e 30 minutos. E o som do Rio Negro e Solimões, Moda Boa, hein? Moído de Paixão, TV Indejados e Jadson. E a participação aí da Paula Fernandes, a música Linda Senhorita. E o Panda cantou bonito aqui também, Eu Te Seguro. Fica à vontade para você participar, deixar aquele beijo, aquele boa tarde especial para quem você gosta. Aquele feliz aniversário para quem hoje, dia 12, está completando mais uma linda primavera. E tente descobrir quem vai cantar no nosso trio sertanejo, hein? Já matou a charadinha aí? A dupla de hoje é essa aqui, ó. Nasceram na mesma cidade, um cantava com o irmão mais velho e o outro cantava solo. Formaram a dupla no comecinho dos anos 80, lançaram ao longo da carreira 8 discos e venderam mais de 5 milhões de cópias, e uma versão de uma música latina se tornou um dos principais sucessos românticos da dupla. Que dupla é essa, hein? Você sabe? Você tem ideia? Na época, quando começaram ali no início dos anos 80, um tinha 13 anos de idade e o outro já tinha 21 anos, né? Um já era adulto e o outro era adolescente. Imagina só, hein? Lançaram ali o primeiro disco, um com... deixa eu ver aqui, né? Quando lançaram o primeiro disco, ali em 1985, um tava com 17 anos, 18 anos mais ou menos, e o outro... já com 25 anos, né? Com 25 para 26 anos, quando lançaram o primeiro trabalho. Uma dupla sensacional, tem aí hits maravilhosos, músicas que marcaram época, que estão em nossos corações. E uma delas é uma versão de uma música de uma dupla latina. E aí, quem são eles, hein? Que dupla é essa, hein? Pensa bem aí, ó. Tenta aí descobrir e manda pra mim o nome dessa dupla, hein? Vão cantar daqui a pouquinho, hein? Daqui meia hora vão subir aqui no palco da Serra Dourada pra cantar bonito, pra matar a saudade. Então deixa aí a sua participação. Intervalo e eu volto já já. Agora 5h32.
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2: Agora são 5:36, nessa tarde maravilhosa de terça-feira. Muito obrigado a todo mundo aí pelo carinho, pela sintonia. Deixa eu mandar aqui um abração pro nosso amigo Nego, né? O Nego da Paz, do Bar da Paz, tá em Cocalzinho nos ouvindo. Deixou um áudio aqui pra gente. Alô, Nego da Paz, seja bem-vindo aqui no Tocando Sucesso, meu amigo.
3: Companheiro, muito obrigado. Eu sei, tá lembrado da gente aqui no bar, o Nego da Paz aqui. Muito obrigado de coração, um bom trabalho pra vocês aí. Sempre nós estamos aqui curtindo a Serra Dourada com vocês.
2: Valeu,
3: aí.
2: Obrigado, hein?
3: Um abraço pra vocês todos aí.
2: Valeu, grande Nego da Paz, hein? Tá no Bar da Paz acompanhando a Serra Dourada, tá aí com a turma, né? Tomando aquela geladinha, a turma jogando aquela sinuquinha, ouvindo aqui o nosso Tocando Sucesso. Muito obrigado, Nego da Paz. E o Boca Fotógrafo tá participando aqui, mandando aqui um boa tarde especial pra Maria Helena, que tá no Santa Luzia acompanhando a gente, hein? Então, um abração pra nossa amiga Maria Helena, ouvinte fiel da Serra Dourada, tá no Santa Luzia, recebendo o abraço de todos aqui do companheirão aí, o grande Boca Fotógrafo. E quem também tá ligadão, tá sempre nos ouvindo, sempre ligado na Serra Dourada, é o nosso amigo Daniel Vieira, ele que tá em Cocalzinho, hein? Grande abraço pra você, Daniel, acompanhando a Serra Dourada, valeu demais. O nosso amigo Vanderlei, né? Grande Vanderlei, tá na pousada do Rio Quente ouvindo a gente. Abração pro Vanderlei, a turma toda aí na pousada do Rio Quente. A Tainara, ela tá em posse, hein? A Tainara Pereira, abração pra ela que tá em posse ligada. Nosso amigo o Nilo Motorista, hein? Grande Nilo, também ligadão, tá sempre nas andanças aí e acompanhando a nossa programação. Muito obrigado, Nilo Motorista. A Rayane, a Rayane Aguiar, tá participando aqui também, tá em Aciara. Grande abraço para você, Rayane. Nosso amigo Kennedy Esmeraldino, grande Kennedy, companheirão. Ele tá ligado, né? Tá nos ouvindo através do aplicativo, tá em Rio Verde, hein? Abração pro Kennedy Esmeraldino, torcedor do Goiás. A nossa amiga Deilta tá em Itajá também ligada. Grande abraço a Deilta. O Hermano, gente boa, hein? Também Itajá nos ouvindo, curtindo a programação. Eusimar Martins acompanha a gente todo dia. Ela que tá em Itajá, ligada na Serra do

Prada, valeu demais. E o nosso amigo aqui, o Alisson Marques, ele tá acompanhando a rádio, tá em Caldas Novas e deixou aqui o nome da dupla, hein? Falou Nélio Rodrigues, é essa dupla aí. Será, meu amigo Alisson? Será que essa história aqui tem a ver com essa dupla que você deixou o nome? Vamos conferir daqui a pouquinho, hein? Agora são 5 horas e 38 minutos. Tá chegando o som aqui do Maurício Eduardo, Melhor Lugar.

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Matou saudade, hein? Saudade boa aí com Adalberto Adriano. Você me faz feliz. Teve ainda Maurício Eduardo, melhor lugar. Agora faltando 16 para as 5. E você já descobriu que dupla vai cantar no nosso trio de hoje? Tem uma galera aqui que já descobriu, né? Tem outra turma aqui que tá em dúvida. E quem tá participando conosco aqui é o nosso amigo Rafael. Rafael de Souza, ele que tá em Caldas Novas, hein? Grande abraço para você, Rafael. Deixou o nome de uma dupla aqui. Será que tem a ver essa história com essa dupla, meu amigo Rafael? Será? Vamos ver, né? Daqui a pouquinho, daqui a 15 minutos, tem aí o nosso trio sertanejo. Abração pro Rafael e alusão também pro nosso companheirão, gente boa, né? Todo dia ligado na Serra Dourada, sempre acompanhando aqui o nosso Tocando Sucesso, é o nosso amigo o Sansão Pintor, pintando 7, lambrecando 8. Sansão que tá nos ouvindo em Montevidéu. Grande Sansão, aquele abraço. A Michele tá participando aqui também, né? A Michele Gomes, grande abraço para você, Michele. Ela que tá em Aciara, curtindo aqui nós Tocando Sucesso. O Elias tá participando aqui também, né? Pediu música, grande abraço para você, Elias. Tá ligado conosco, tá em Itajá. O Jânio Teles, tá em Cocalzinho, tá participando também. Valeu, meu amigo Jânio Teles, curtindo aqui a programação da Serra Dourada. A Vanessa Rodrigues participa também, tá em Cocalzinho. Grande abraço para você, minha amiga Vanessa Rodrigues, acompanhando aqui o nosso Tocando Sucesso. E o Sebastião Vieira, tá em Rio Quente, também ligado, hein? Grande Sebastião, valeu pelo carinho. O Sebastião colocou o nome de uma dupla aqui, hein? Será que essa história tem a ver com essa dupla? Meu amigo Sebastião, será? Vamos descobrir daqui a pouquinho. A Vani tá por aqui também, nossa amiga Vani, né? Abração pra Vani, a netinha Maria Isabel, nos ouvem todos os dias. Valeu, Vani, aquele abraço. Júlio César Correia, né? Grande Júlio, companheirão. O Júlio tá em dúvida aqui. Falou, Nélio Rodrigues, eu tô aqui pensando, né? Tô analisando e vou descobrir que dupla é essa, hein? Presta bem atenção, Júlio. Ó, a dupla de hoje tem essa história aqui, ó. Nasceram na mesma cidade. Um cantava na época com o irmão e o outro cantava solo. Portanto, não são irmãos, hein? Não são irmãos. Formaram a dupla no comecinho dos anos 80. Na época, um tinha 13 anos de idade e o outro 21 anos. Então, um adolescente e um adulto já estavam cantando bonito ali no comecinho dos anos 80. Venderam 5 milhões de cópias de seus trabalhos. Lançaram 8 discos ao longo da carreira. E uma versão de uma música latina se tornou um dos principais sucessos dessa dupla. Uma dupla latina cantava uma música, aí eles fizeram a versão, né? Aliás, cantam, né? Uma música, eles fizeram a versão, trouxeram aqui pro nosso português e essa música arrebentou a época lá, hein? E aí, quem são esses dois aqui? Já descobriu? Quero saber se você tá fera no trio sertanejo, especialista aqui no trio sertanejo da Serra Dourada, hein? Diga pra mim aí, que dupla é essa? Não tenha medo de errar. Tem gente que fala assim, ah, eu vou errar, né? Eu não sei que dupla que é, eu tô aqui pensando. Não tem problema não, o importante é você participar errando, acertando. O importante é você brincar aqui no nosso trio sertanejo. Esse quadro que é maravilhoso, é sucesso aqui na Rede Serra Dourada, de segunda a sexta às 18 horas. E já já eles vão cantar bonito agora. Vão cantar bonito aqui no nosso trio, no trio sertanejo aqui na Serra Dourada. E agora quem canta é o Léo Magalhães. Meu novo amor, 12, faltando para as 6.

0: É modão do bom e toca aqui na Serra Dourada. Milionário e José Rico, hein? E o ditado é certo, né? Águas passadas não rodam moinho, né? Essa moda é maravilhosa. Com o Milionário José Rico, teve ainda Rick Renner, Preciso Te Encontrar, Léo Magalhães, Meu Novo Amor. E um alô aqui especial para nossa amiga Suelaine, ela que está em Itaguaçu, ligada, hein? Valeu, Suelaine França, acompanhando a gente. Muito obrigado aí pelo carinho de todos os dias. E tá chegando aqui a piada. E eu volto na sequência com o nosso trio sertanejo. Quem vai cantar, hein? Eu tô curioso aqui, hein? Quem vai cantar? Já descobriu aí? Vamos então com a piada e na sequência trio sertanejo. Tem uma galera aqui que acertou, né? Tem gente que falou aqui que é Zezé de Camargo e Luciano. Tem uma turma que falou que é Christian Ralph. Outros falaram João Paulo e Daniel. Apareceu aqui também... O que mais aqui, né? Chico Rei Paraná, Jean Giovanni. Mas vamos descobrir, hein? Vamos descobrir quem são eles, né? Quem são esses dois?
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2: Fala, acabou que tava sentado no ponto de ônibus, né? Esperando, perto de um padre. É. Sua camisa sabe daquelas manchadas de batom vermelho, nó da gravata desapertado, uma garrafa de cachaça pela metade, assim, sobressaindo do paletó, né? E aí ela abriu o jornal e começou a ler, após um minuto e falou assim: padre, o que que causa artrite? Tava pé da vida com ele vendo daquele jeito, né? Falou assim: o que que causa? Vida desgraçada, mulheres da vida fácil, muito álcool e pouca fé. Falou: poxa, ficou calado. O padre ficou arrependido de ter falado aquilo pra ele, dado aquela dura. Falou: sinto muito, meu filho, eu não queria ser rude. Há quanto tempo você tem artrite? Eu não, padre. Eu li aqui no jornal que o Papa tem artrite.
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2: Muito bem, agora são 5 horas e 59 minutos. Um minuto faltando para as 6. E o nosso Trio Sertanejo está no ar, hein? Com a dupla que vai cantar bonito aqui, ó. Eles nasceram na mesma cidade e cantavam ali, né? Na época, um cantando com o irmão e o outro cantando solo. Um cantando ali com o irmão mais velho e o outro cantando solo. Formaram a dupla no começo dos anos 80. Na época, um tinha 13 anos de idade, o outro 21 anos. Lançaram 8 discos ao longo da carreira e venderam mais de 5 milhões de cópias de seus trabalhos. E a versão de uma música latina se tornou um dos principais sucessos românticos da dupla. Quem são eles, hein? Só 3 pessoas acertarem. Algumas pessoas falaram Zezé e Luciano, Christian e Ralph, Chico Rei Paraná. Apareceu aqui também Mike Lian. Que mais, hein? Rick Renner, Jean Giovanni. Mas a dupla de hoje, quem são eles? Nascidos em Brotas, hein? Qual dupla que você conhece que nasceram em Brotas? Pensa bem aí, ó. Brotas. E aí, lembrou? Ah, agora acho que lembrou, né? No comecinho dos anos 80, lançaram ali, começaram a carreira, lançaram o primeiro trabalho em 1985. E uma versão de uma música latina, de uma música colombiana, de uma dupla colombiana, a música do Donato e Stefano, Estou Enamorado, fizeram a versão. Agora ficou fácil, hein? Que dupla é essa, hein? Quem vai cantar? Agora você sabe, agora ficou facinho, né? Agora virou manha, né? E o nosso amigo Marcelão falou assim, Nery, passa meu áudio aí, que eu tenho uma história legal. Então vou passar o áudio aqui do Marcelão. Grande Marcelão! Deixa eu tirar aqui o rapidinho, né? Sem correria. Marcelão, fala aí,
3: essa
2: meu brother.
3: Dupla é João Paulo e Daniel.
2: É?
3: A música que você fala, Estou Apaixonado, era a música que meu pai mais gostava quando ele era vivo. Música de João Paulo e Daniel. Estou Enamorado ou Eu Estou Apaixonado. Chama que é pressão.
2: É o Marcelo do Vascão, né, que falou aí, João Paulo e Daniel, e acertou na música, hein? Marcelão, rapaz, né? Marcelão tá sempre atento, né? Marcelão deu uma titubeada ali no começo, hein? Mas depois colocou no prumo e acertou aí, né? João Paulo e Daniel, os convidados aqui do nosso Trio Sertanejo, e quem acertou primeiro aqui foi a Laudilene, hein? Mandou mensagem às 4h09, acertou de prima, a Laudilene, né? Ah, Laudilene, você tá fera, hein? Abração para Laudilene, mandou mensagem às 4h09, acertou. Marcelão mandou às 4h17, também acertou. E Antônia Campos mandou mensagem às 4h46, também acertou. Então, Laudilene, Marcelão e Antônia, só esse trio aqui que acertou o nosso Trio Sertanejo. Então, vamos ouvir agora, né? João Paulo e Daniel, e a primeira aqui é a participação do Daniel solo com o Zé Henrique Gabriel, hein? Essa moda boa. Vamos lá!
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Boa toca aqui na Serra Dourada. E em dose tripla, aí fica três vezes melhor, né? Então você curtiu aí João Paulo e Daniel aqui no nosso trio sertanejo. Te cuida coração. Ei, modão, hein? Te cuida coração. Teve ainda Desejo de Amar, outra moda maravilhosa. E Proposta, Daniel Solo cantando aí com os goianos, né? Zé Henrique e Gabriel. Que trio maravilhoso, hein? Então parabéns aí pros acertadores. Laudilene, Marcelão Vascaíno e Antônia Campos, hein? Só esse trio acertou o trio de hoje, hein? Que é isso? Tava difícil hoje? Tava não? Tava fácil? Ah, faltou pesquisar melhor? Faltou ligar aí os pontinhos? Mas amanhã tem mais, a partir das 6 horas da tarde, aí você vai descobrir que dupla. Será que amanhã tem uma dupla? Será que amanhã tem um cantor solo? Tem um trio? Eu não sei, né? Vou olhar aqui e depois vou fazer aqui a pesquisa, né? Para fazer a charadinha de amanhã. Tá chegando aqui o nosso intervalo e eu volto já já com as mais segunda edição.

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1: 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Agora são 6h18, tá começando aqui as mais, segunda edição, a contagem regressiva das melhores da Rede Serra Dourada. Hoje, dia 12 de maio de 2026, e até às 7 tem.
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3: Número 12.
1: Natan e Zé Felipe, homem é homem, moleque é moleque.
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Aí o som do Natanzinho Lima, Sonho de Amor. Agora são 6:27. Abração pra você em casa, na rua, no trabalho. Tá dirigindo aí, muito obrigado pela carona, no aplicativo, no nosso site. Agradeço todo mundo pela sintonia e vamos juntos, hein? Até às 7. Agora tem Guilherme, Santiago, Zezé e Luciano, pra não lembrar de mim.

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5: Os deputados e deputadas estaduais aprovaram de forma definitiva uma medida que impacta diretamente profissionais da segurança pública em Goiás. Agora, policiais penais, civis e da polícia científica passam a ter isenção da taxa da CNH, tanto na emissão quanto na renovação, quando a habilitação for exigida no exercício da função. A proposta reconhece que nessas situações, a habilitação é uma exigência da própria função exercida por esses profissionais. Com isso, o custo deixa de ser do servidor e passa a ser tratado como parte da estrutura necessária para o serviço público. Uma medida que busca valorizar esses profissionais e garantir melhores condições para atuação no dia a dia.
6: Deputados

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1: número 8. Agora são 6h37, Maiara e Maraíza, quem sente saudade sou eu.

0: Agora faltando 15 para as 7, na sua noite linda, maravilhosa de terça-feira, Gustavo Lima e a música Vagabundo. Um abração para você que tá no seu descanso, bom descanso, tá no seu trabalho, bom trabalho, tá nos ouvindo pela primeira vez, seja bem-vindo, tá no comércio acompanhando a gente, valeu demais, hein? Tá dirigindo, muito obrigado pela carona. E agora vamos conferir a música 5.
1: Número 5.
0: Ed Brito e Samuel, Romance Rosa.

0: Aí o som do Xande de Avião e Henrique Juliano. Não é o lugar, é a pessoa. Música 2 aqui das mais, nessa noite linda de terça-feira. Aonde quer que você esteja ouvindo a Serra Dourada, sinta-se abraçado, descansando, trabalhando, curtindo a programação através do aplicativo, do nosso site. Tá ouvindo a rádio pela primeira vez? Seja bem-vindo. Você que nos acompanha todos os dias, muito obrigado pelo carinho de sempre. E agora tá chegando aqui a posição de número 2, o som do Panda. Eu te seguro, na sequência tem a Voz do Brasil, 8 horas tem muito mais aqui na Serra Dourada. Eu sou Nélio Rodrigues, estou indo nessa, te agradeço muito aí pela companhia de todos os dias. Eu volto amanhã às 4 horas e às 6h15, mais uma edição das mais, segunda edição. Fiquem com Deus e até amanhã às 4. Número 1, na sequência Voz do Brasil, e 8 horas, muito mais músicas aqui na Serra Dourada. Valeu, tchau, tchau.
1: Primeira posição.

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1: Está no ar. Da Rede Nacional de Enfrentamento do Tráfico de Armas, o ministro da Justiça e Segurança Pública, Wellington Lima e Silva, ressaltou a importância da participação dos estados e municípios no trabalho conjunto.
2: É fundamental que cada um dos agentes de segurança aqui tome o plano como seu. O programa é do Brasil, o programa não é só do governo federal, o programa é do Brasil e de cada um dos cidadãos para que nós possamos viver sem medo.
1: O presidente Lula destacou a união necessária para combater o crime organizado e disse que o plano vai devolver o Brasil aos brasileiros.
3: O território será devolvido ao povo brasileiro de cada cidade e de cada estado, para que a gente possa dizer ao mundo que muitas vezes o criminoso não é o pobre, não é o negro, não é o desempregado que está no bairro pobre. Muitas vezes o responsável está no andar de cima, engravatado, tomando uísque e zombando da nossa cara.
1: Para colocar o programa Brasil contra o Crime Organizado em prática, o governo prevê mais de R$1 bilhão em recursos diretos já em 2026. São quase 390 milhões para combater o fluxo de dinheiro ilegal, 330 milhões para reforçar presídios, 201 milhões para investigação de homicídios e 145 milhões para enfrentar o tráfico de armas. Além disso, será criada uma linha de crédito de R$10 bilhões para estados e municípios investirem em equipamentos, tecnologia e estrutura para as forças de segurança. Reportagem Márcia Fernandes.
4: E a gente segue falando sobre esse plano lançado hoje, mais especificamente sobre o eixo voltado às políticas penais.
0: Está prevista a criação do Centro Nacional de Inteligência Penal, além da aquisição de equipamentos, realização de operações nacionais e capacitação de servidores.
4: E para falar mais sobre o assunto, temos conosco ao vivo pela internet o secretário nacional de Políticas Penais, André Garcia. Boa noite, secretário.
5: Boa noite, Luciana. Boa noite, Nazi Brum. Boa noite a todos os nossos ouvintes.
4: Secretário, no que se refere às políticas penitenciárias, o que o senhor pode falar para a gente sobre as medidas que serão adotadas e os investimentos que serão feitos, inclusive em presídios estaduais?
5: Bem, o nosso programa ele teve uma premissa importante, que foi a orientação do presidente Lula e do ministro Wellington César, de também aproveitar o que vinha dando certo, experiências exitosas e programas do governo junto com os estados e o Distrito Federal, que já estavam funcionando e que precisavam de certa forma de maior robustez e maior aporte financeiro. Essa premissa, por exemplo, foi a que regeu o eixo 1, que trata de asfixia financeira do crime organizado, e que teve como parâmetro a recente Operação Carbono Oculto, uma operação que foi realizada em parceria com a Receita Federal, Polícia Federal e o Estado de São Paulo, e foi muito exitosa porque atingiu fortemente a criminalidade organizada entranhada em instâncias de poder

0: de poder econômico que comumente não são atingidas em operações policiais. A mesma premissa nós usamos no sistema penitenciário, porque nós temos um modelo de excelência que é administrado pelo governo federal, que é o sistema penitenciário federal, seguro, rígido, que permite um controle e monitoramento de diversas lideranças criminosas no nosso país. São 5 unidades, 5 presídios federais, estão espalhados pelo país e são administrados pelo governo federal. E a nossa pretensão é, após identificadas as unidades, os presídios nos estados, que precisavam, porque abrigavam lideranças criminosas locais, precisavam de uma elevação do padrão de segurança, foi exatamente isso. Elevar o padrão de segurança para protocolos, treinamentos, capacitações e, importante, equipamentos de segurança similares ao que nós aplicamos nos presídios federais. E assim, isolar lideranças criminosas, não permitir que essas lideranças impactem na segurança pública do cidadão e da cidadã brasileira.
1: Secretário, uma das estratégias, como o senhor falou, é isolar essas lideranças criminosas. E uma das ideias é interromper a comunicação entre esses detentos. Como que está previsto nesse plano?
0: Bem, há um conjunto de ações que tem esse objetivo. Primeiro, reforçar, robustecer os protocolos de segurança nessas unidades dos estados, treiná-los, que é para aplicação de protocolos rígidos, semelhantes ao que são aplicados no sistema penitenciário federal. Não há incidência, para que o nosso ouvinte, também quem está nos vendo aqui pelas redes sociais, não há incidência de celulares nem de objetos ilícitos nas penitenciárias federais. E nós queremos isso em todas as penitenciárias que nós escolhemos como mais sensíveis em todos os estados. Não queremos objetos ilícitos, não queremos celulares e não queremos nenhum tipo de droga ou arma branca ou qualquer outro tipo de artefato que seja utilizado contra os policiais penais, contra a sociedade. E essa foi a premissa, como eu disse, que foi implementada, que está sendo implementada, que será implementada com o nosso programa Brasil contra o Crime Organizado. Além do treinamento, nós vamos doar equipamentos que vão elevar o nível de segurança, treinar os policiais e servidores também para a utilização desses equipamentos. Por exemplo, eu posso dizer aqui, drones modernos para vigilância, kits de varredura eletrônica, que vão permitir levantar eletrônica, onde há aparelhos eletrônicos ligados ou desligados, celulares em presídios, identificar onde estão esses celulares e retirá-los das celas, se for o caso, aparelhos de raio-x, scanner corporais. E também o governo federal, de forma inédita, vai realizar a contratação de bloqueadores de celulares e vai, com essa contratação, disponibilizar para que os estados possam, nas unidades, aplicar essa tecnologia de silenciamento de comunicação. Então, além disso, nós vamos realizar operações programadas, que são operações voltadas para identificar esses equipamentos, esses aparelhos eletrônicos nessas unidades e retirá-las, que são as operações modo avião, que nós denominamos assim. Usamos um equipamento que permite o rastreamento de aparelhos eletrônicos, que são equipamentos nossos aqui da Secretaria Nacional de Políticas Penais e da Polícia Penal Federal, e também a Operação MUTI, que é a operação organizada com os estados para retirada desses celulares e de qualquer outro material ilícito que esteja nas prisões. Ou seja, vamos atuar com inteligência, equipamentos, treinamento e operações policiais intensas, de modo a não permitir que haja comunicação desses presídios, de indivíduos custodiados nesses presídios, para além dos muros das unidades penais.
2: Secretário, como é que vai funcionar esse Centro Nacional de Inteligência Penal? Ele vai ter ações integradas aí com todos os estados?
0: Exato, ele vai nos ajudar, inclusive, na coordenação dessas operações que hoje nós coordenamos aqui diretamente da Secretaria, as operações MUTI e modo avião, que são operações nacionais realizadas em diversos estados ao mesmo tempo. Vai congregar também policiais penais das diversas polícias estaduais, vai permitir um maior fluxo de informações, num modelo muito semelhante ao que se chama de centro de fusão de informações, ou nos Estados Unidos conhecido como Fusion Centers, que são centros em que estão todas as agências policiais, no nosso caso, todas as polícias, representantes de todas as polícias penais, inclusive a federal, que vão conviver, trocar informações, coordenar operações e dar um dinamismo maior às ações no ponto de vista nacional.
1: Então tá ótimo, secretário. É uma área muito importante e o governo está de olho nisso, então.

0: né?
1: Exatamente, é uma área fundamental para a segurança pública do cidadão brasileiro, né? É onde tudo começou, porque as organizações criminosas surgiram nos presídios e vão terminar, porque a determinação do governo é essa: controlar e manter esses indivíduos isolados e não permitir que haja comunicação nem influência na vida do cidadão que vive fora dos muros dos presídios.
2: Bom, nós conversamos com André Garcia, secretário nacional de Política Penal. Secretário, muito obrigado pela entrevista à Voz do Brasil.
1: Eu que agradeço a oportunidade, estou aqui sempre à disposição de vocês e dos nossos ouvintes.
3: O período de seca está começando na região central do Brasil.
2: E com ele vem o maior número de ocorrências de incêndios florestais.
3: Viaturas e equipamentos que vão ajudar no combate ao fogo foram entregues hoje pelo governo federal.
2: Os investimentos são do Fundo Amazônia e pela primeira vez serão aplicados nos biomas Cerrado e Pantanal.
4: Caminhões especializados no combate a incêndios florestais, caminhonetes 4x4 equipadas, sopradores e aeronaves remotamente pilotadas. Os equipamentos entregues nesta terça-feira vão fortalecer a atuação em áreas de difícil acesso e reduzir o tempo de resposta aos incêndios no Cerrado e Pantanal. O investimento total de R$150 milhões vem do Fundo Amazônia, administrado pelo Banco Nacional de Desenvolvimento Econômico e Social, BNDES. Segundo o ministro da Justiça e Segurança Pública, Wellington César Lima, esse é o maior investimento já realizado pelo governo federal para ampliar o combate aos incêndios florestais. O ministro destacou ainda que a entrega vai agilizar o trabalho de combate ao fogo.
5: Cada minuto reduzido no tempo de resposta significa menos destruição ambiental, menos prejuízo econômico e mais proteção para a população brasileira.
4: Os equipamentos vão beneficiar os corpos de bombeiros militares do Piauí, Bahia, Goiás, Minas Gerais, Mato Grosso do Sul e Distrito Federal, além da Força Nacional de Segurança Pública e Brigadas Florestais. A medida faz parte da Política Nacional de Manejo Integrado do Fogo, criada em 2024 e gerida pelo Ministério do Meio Ambiente e Mudança do Clima. O ministro da pasta, João Paulo Capobianco, lembrou que o governo também tem fortalecido o planejamento e alcançado bons resultados no combate aos incêndios florestais.
6: Atualmente, nós temos reuniões a cada 2 meses com os maiores meteorologistas do Brasil e do exterior para monitorar permanentemente os cenários de risco climático e de risco, portanto, de incêndios. Esse dado é traduzido em planejamento, é levado para a sala de situação e articula e organiza a ação do governo federal. Nós, em 2025, reduzimos a área queimada no Brasil inteiro em 39%.
4: Esse é o primeiro investimento do Fundo Amazônia em biomas fora da Amazônia Legal. O fundo, restituído em 2023, após 4 anos de paralisação, já aprovou mais de R$400 milhões para apoiar os corpos de bombeiros de 9 estados da Amazônia Legal no combate a incêndios. Reportagem Gabriela Noronha.
3: O presidente Lula acaba de anunciar que zerou os impostos para compras de até US$50 sobre compras internacionais online, tributos que ficaram conhecidos como taxa das blusinhas.
2: Segundo o secretário executivo do Ministério da Fazenda, Rogério Seron, essa medida só pôde ser anunciada após o combate ao comércio ilegal.
7: Isso só foi possível depois de um avanço muito significativo para regularizar o setor. O contrabando, que era uma marca presente nesse setor, ele foi eliminado. Agora um setor regularizado e continuará regular vai poder usufruir dessa isenção, dessa zeragem de tributação sobre esses produtos. Isso vai beneficiar a população mais carente, mais pobre, que utiliza muito dessas plataformas para adquirir produtos que são muito importantes para o seu dia a dia.
3: A mudança será publicada em edição extra do Diário Oficial de hoje e já passa a valer a partir de amanhã.
2: Estudantes com dívidas no Fundo de Financiamento Estudantil, FIES, podem realizar a renegociação de débitos a partir de amanhã por meio do Desenrola FIES.
3: Os contratos em atraso poderão ser quitados com descontos de até 99% sobre o valor da dívida.
2: A expectativa é atender mais de 1 milhão de estudantes.
8: Pode participar do programa quem teve contrato firmado até 2017 e que estava na fase de pagamento.

0: Pagamento em 4 de maio de 2026. A negociação pode ser feita até 31 de dezembro deste ano. A expectativa é que mais de 1 milhão de estudantes sejam beneficiados com refinanciamento. O Desenrola Fies faz parte do novo Desenrola Brasil, programa lançado pelo governo federal no início deste mês para reorganizar a vida financeira de milhões de brasileiros e ampliar o acesso ao crédito em melhores condições. A medida, no entanto, não prevê a utilização do FGTS para abatimento das dívidas, como acontece em outras renegociações do Desenrola Brasil. Outra vantagem é para os estudantes que mantêm os pagamentos em dia. O programa oferece a possibilidade de quitação integral do débito com 12% de desconto sobre o saldo devedor. Para facilitar o atendimento, todo o processo de renegociação será realizado pelos canais digitais do banco responsável pelo contrato. No portal do Ministério da Educação, foi publicada uma matéria com o passo a passo da renegociação. Acesse gov.br/mec e saiba mais. Reportagem Thalita Albuquerque.
1: E ainda sobre o Desenrola, mas desta vez para o agricultor familiar que está com as contas no vermelho.
2: O Desenrola Rural está a todo vapor com descontos de até 96% do valor da dívida.
1: A iniciativa quer melhorar a saúde financeira dos produtores rurais e facilitar o acesso ao crédito de olho na safra 2026-2027.
3: Nas praias de Tamandaré, no litoral do Pernambuco, Fabrício do Nascimento aprendeu a pescar com os avós e se dedica à atividade artesanal ao longo de 20 anos. Recentemente, decidiu aumentar a renda e investiu na criação de abelhas. Durante a pandemia, o novo negócio virou um problema e o que antes era investimento virou dívida, como relembra Fabrício.
4: E foi na época que eu comecei a tirar meu primeiro empréstimo em torno de R$ 2.500. Tive os problemas no decorrer da pandemia, não tive condições de pagar.
3: Foi só no ano passado que Fabrício conseguiu a tão esperada saúde financeira nos negócios. O produtor rural aderiu ao programa de renegociação de dívidas do governo do Brasil. Os descontos permitiram que ele limpasse o nome e pudesse sonhar alto.
4: Quitei essa dívida, investi na minha área da pesca e na área da apicultura. Eu estou querendo um investimento maior. Meu sonho é fazer minha agroindústria para a produção de mel também.
3: O sonho de Fabrício e de outros agricultores rurais pode se tornar realidade com o novo Desenrola Rural. O programa permite renegociação e liquidação de débitos, com descontos que chegam até 96%, e atende quem tem débitos vinculados ao Programa Nacional de Fortalecimento da Agricultura Familiar, o PRONAF. Podem ser beneficiados agricultores familiares, assentados da reforma agrária, pescadores artesanais, povos e comunidades tradicionais e cooperativas da agricultura familiar. A expectativa é que os descontos ajudem os produtores a planejar a safra 2026-2027, como explica a ministra do Desenvolvimento Agrário e Agricultura Familiar, Fernanda Machiavelli.
5: Nós conseguimos, no âmbito do Desenrola Brasil, reabrir o Desenrola Rural. Agora, nessa nova rodada, nós de novo temos condições muito favoráveis para essa renegociação. São descontos bastante convidativos para conseguir promover essa regularização das dívidas dos agricultores familiares. Nós esperamos que a partir do Desenrola Rural, os agricultores familiares voltem a acessar o crédito do PRONAF, estejam na produção de alimentos, participando ativamente da ampliação da nossa safra 2026-2027.
3: A adesão ao Desenrola Rural pode ser feita até 20 de dezembro de 2026. Para as dívidas do PRONAF ou contratadas junto a instituições financeiras, a regularização deve ser feita diretamente nessas empresas. Se o débito estiver na dívida ativa da União, é possível limpar o nome diretamente no site do Regularize. Mais informações sobre o Desenrola Rural, acesse gov.br/mda. Reportagem Edinaldo Júnior.
2: E hoje a ministra do Desenvolvimento Agrário e Agricultura Familiar, Fernanda Machiavelli, apresentou um balanço das ações voltadas ao setor.
1: Ela destacou as políticas voltadas às mulheres rurais, com a implementação de 110 mil quintais produtivos, que são espaços de produção diversificada de alimentos saudáveis, sementes e insumos, fundamentais para a soberania e a segurança alimentar.
2: A União Europeia retirou o Brasil da lista de países autorizados a exportar produtos de origem animal destinados ao consumo a partir de 3 de setembro.
1: Por meio de nota, o governo brasileiro informou que recebeu com surpresa a notícia e que tomará prontamente todas as medidas necessárias para reverter essa decisão.
2: O chefe da delegação do Brasil junto à União Europeia já tem reunião agendada para amanhã com as autoridades sanitárias do bloco.
1: O Brasil é o maior exportador do mundo de proteínas de origem animal.

0: central e o principal fornecedor de produtos agrícolas ao mercado europeu.
1: Todas as informações sobre pré-natal, parto, puerpério, cuidados com o bebê, vacinação, alimentação, saúde mental e rede de apoio, tudo em um único lugar.
0: E agora disponível também pelo celular com mais praticidade e segurança.
1: É a nova caderneta brasileira da gestante, lançada hoje no Rio de Janeiro pelo ministro da Saúde, Alexandre Padilha.
2: Márcia Silva de Araújo, de Planaltina, no Distrito Federal, está grávida de 4 meses. É a sua terceira gestação, mas ela ainda toma todos os cuidados necessários nessa fase. As vacinas estão em dia e todo mês tem consulta de pré-natal.
3: Saio de uma, já tem outra no outro mês. E é um momento muito delicado, que a mãe tem que ser acompanhada, sim. Você está gerando um bebê, você tem que ter uma assistência da família e do posto de saúde. Eu acho muito importante.
2: Para facilitar e ampliar a organização de exames de pré-natal e dos cuidados com as mães e seus bebês, o Ministério da Saúde lançou nesta terça-feira a nova caderneta brasileira da gestante. A versão reformulada do documento reúne todas as informações da mulher desde a gravidez ao pós-parto. Outra novidade é que o conteúdo da caderneta agora vai estar integrado com o Meu SUS Digital. Tudo na palma da mão, para garantir um atendimento mais qualificado às gestantes, de acordo com o ministro da Saúde, Alexandre Padilha.
4: Nós temos 85% das equipes de saúde da família no Brasil inteiro que usam já o prontuário eletrônico do Ministério da Saúde. Então, a expectativa é que ele fique na mão da gestante, na mão dos profissionais de saúde, como se fosse a verdadeira bíblia da gestação, do cuidado das mulheres no nosso país.
2: O documento também traz informações de cidadania, como saúde mental, luto materno e parental e violência obstétrica. E tem espaço para registros específicos sobre o acompanhante, métodos de alívio da dor, posições para o parto, procedimentos a serem evitados e rede de apoio. Maria Silva de Araújo, do Início da Matéria, aprovou a novidade.
3: Vai melhorar bastante no sentido de facilitar a nossa vida. Hoje em dia também está sendo tudo digital. E aí eles vão passando do computador para o outro. Então, assim, é maravilhoso.
2: Além da versão digital, serão distribuídos 3 milhões e 200 mil exemplares da caderneta física em todo o Brasil. Reportagem Natália Koslick.
0: O acesso à caderneta brasileira da gestante é feito pelo aplicativo Meu SUS Digital, disponível para Android e iOS ou pela versão web da plataforma.
1: Abertas as inscrições para o Fórum Nacional da Rede de Parcerias, promovido pelo Ministério da Gestão e da Inovação em Serviços Públicos.
0: O evento busca aprimorar as políticas públicas e o impacto dos serviços na vida do cidadão, com mais de 240 painéis, palestras e oficinas.
1: O evento será realizado entre 9 e 11 de junho no Centro de Convenções Ulisses Guimarães, em Brasília.
0: As inscrições são gratuitas e podem ser feitas no endereço gov.br/rede de parcerias.
1: Essas foram as notícias do Governo do Brasil.
0: Uma realização da Secretaria de Comunicação Social da Presidência da República.
1: Com produção da empresa Brasil de Comunicação.
0: Fique agora com as notícias do Poder Judiciário e do Congresso Nacional. Uma boa noite.
1: Boa noite para você e até amanhã.
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7: STF pede novas providências de órgãos para aprimorar transparência das emendas parlamentares.
8: STJ afasta indenização do DPVAT em acidente ocorrido durante prática de crime.
7: Justiça do Trabalho registra mais de 600 mil casos de assédio moral.
8: Boa noite, eu sou Marcela Luiza.
7: E eu sou Marcelo Della Libera.
8: Supremo Tribunal Federal pede novas providências para reforçar a transparência e o controle sobre as emendas parlamentares.
7: A decisão é do ministro Flávio Dino e envolve órgãos de fiscalização do Senado, do governo de São Paulo e da Justiça Eleitoral. Carolina Chaves.
9: Na decisão, Flávio Dino pediu ao Tribunal de Contas da União informações sobre o funcionamento de um painel de acompanhamento das emendas parlamentares e cobrou esclarecimentos da Controladoria Geral da União sobre limitações na estrutura do órgão. O ministro também quer explicações do Senado sobre a possibilidade de ampliar regras contra nepotismo envolvendo suplentes de senadores e familiares. Já o governo de São Paulo deverá esclarecer suspeitas de acordo político.

0: político relacionado à destinação de emendas de bancada federal. A decisão ainda determina que assembleias legislativas e a Câmara Legislativa do Distrito Federal comprovem a adaptação das regras locais ao modelo federal de execução das emendas. O relator também encaminhou ao Tribunal Superior Eleitoral e à Procuradoria-Geral Eleitoral pedidos de análise sobre possíveis riscos de uso irregular de emendas parlamentares em campanhas eleitorais.
1: A indenização do extinto seguro DPVAT não é devida se o acidente de trânsito ocorreu durante a prática de crime.
2: Esse posicionamento é do STJ. Fátima Uchoa.
3: Um homem roubou uma motocicleta com a qual, logo depois, sofreu acidente de trânsito. Ele pediu a indenização do seguro obrigatório, o DPVAT, que hoje está extinto, e a Justiça do Paraná determinou o pagamento. No entanto, a quarta turma do STJ deu provimento ao recurso especial da seguradora. Para a ministra relatora Isabel Galotti, a existência de conduta dolosa da vítima afasta a cobertura securitária quando o risco é deliberadamente provocado, como no caso do roubo de veículo com o uso da motocicleta subtraída.
1: Justiça do Trabalho registra mais de 600 mil casos de assédio moral.
2: O levantamento considerou o período de 2020 a 2025. William Nascimento.
4: Nos quatro primeiros meses de 2026, já foram formalizadas mais de 30 mil ações por assédio moral. Ele está no comentário constrangedor, na punição injusta, na intimidação, em situações que afetem a dignidade de quem trabalha e causem danos à saúde física e mental. E a empresa é responsável por atitudes como essa. Se não cuidar do ambiente de trabalho, pode responder por isso. E esse é o alerta do coordenador-geral do programa Trabalho Seguro, ministro Agra Belmonte. Investimento é prevenir. Custo é a empresa ter de pagar indenizações.
1: A partir do dia 15 de maio, pré-candidatos já podem começar a arrecadar dinheiro para financiar as campanhas das eleições gerais de 2026.
2: Um dos meios de arrecadação é por meio do financiamento coletivo, conhecido como vaquinha virtual. Estevam Furtado.
5: A vaquinha virtual já foi usada nas eleições de 2018, 2020, 2022 e 2024. O modelo, também chamado de crowdfunding, permite arrecadar recursos pela internet, por sites, aplicativos e plataformas digitais. As empresas que oferecem esse serviço precisam estar cadastradas e aprovadas pelo Tribunal Superior Eleitoral, além de serem contratadas antes por pré-candidatos ou partidos, conforme prevê a Lei das Eleições. A página sobre financiamento coletivo já está disponível no portal do TSE. Até agora, quatro empresas foram aprovadas para atuar nas eleições de outubro e outras duas estão com cadastro incompleto.
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1: Uma boa noite.
2: Boa noite.
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8: Eu sou Paula Groba e estes são os destaques de hoje do Jornal do Senado, que começa agora. Plenário aprova renovação automática da CNH para bons motoristas. Avança projeto que endurece punições para fraudes no mercado financeiro. Aprovadas regras mais rígidas para o fechamento de escolas rurais. Boa noite. Motoristas com bom histórico no trânsito garantiram mais facilidade para renovar a carteira de habilitação. O plenário aprovou hoje a medida provisória que permite a renovação automática da CNH para condutores inscritos no Registro Nacional Positivo de Condutores, cadastro que reúne quem não cometeu infrações de trânsito no período de 12 meses. Mas o texto aprovado pelo Congresso inclui ainda a necessidade de exame médico para a renovação. A proposta segue agora para a sanção presidencial. Os detalhes com o repórter Alexandre. Alexandre Campos.
9: Relator da medida provisória, quando o texto esteve na comissão mista, o senador Renan Filho, do MDB de Alagoas, afirmou que dificultar o acesso à CNH impede que muitas pessoas

0: Elas entrem no mercado de trabalho.
1: É por isso que o Brasil vive, de certa maneira, um apagão de motoristas de caminhão, especialmente os caminhões de grande porte. Porque a burocracia afugenta o jovem da primeira habilitação. E ao fazê-lo, afugenta também a formação de condutores profissionais.
0: A renovação automática da CNH deverá ser precedida de exames de aptidão física e mental. Essa exigência foi novidade, já que não constava no texto original da MP. Renan Filho acatou emenda para reintroduzir essa obrigatoriedade. De acordo com o texto aprovado, o motorista habilitado poderá optar pela CNH digital gratuita caso prefira não pagar pelo documento físico. A MP, que segue para a sanção, ainda prevê a correção anual pelo IPCA dos valores referentes aos exames de aptidão física e mental e de avaliação psicológica a serem fixados nacionalmente pela União.
2: E brasileiros que sofrem com dores persistentes por meses ou até anos poderão ter atendimento mais especializado no SUS. O plenário aprovou um projeto que estabelece regras para o cuidado de pessoas com dor crônica na rede pública de saúde. A proposta garante atendimento integral aos pacientes e cria o Dia Nacional de Conscientização e Enfrentamento da Dor Crônica em 5 de julho. O texto segue para a sanção presidencial. Carros abandonados em ruas e terrenos públicos, além de prejudicarem a paisagem urbana, podem acumular água, atrair vetores de doenças e causar danos ao meio ambiente. E para enfrentar esse problema, a Comissão de Meio Ambiente aprovou um projeto que obriga os proprietários a retirar os veículos abandonados que representem risco à saúde pública ou ao meio ambiente. Os detalhes com Patrícia Oliveira.
3: O projeto do senador Confúcio Moura, do MDB de Rondônia, foi relatado pela senadora Tereza Cristina, do Progressistas de Mato Grosso do Sul. Ela alterou a lei do desmonte e o Código de Trânsito Brasileiro para acelerar o destino de carros apreendidos e não reclamados, por meio de leilões. Uma das novidades é a integração ao Sistema Nacional de Resíduos Sólidos para rastrear peças retiradas de veículos e combater o mercado ilegal. A ideia é priorizar a chamada economia circular. Antes de reciclar ou descartar um veículo, será obrigatório tentar reaproveitar peças e componentes em boas condições, como destacou a senadora Tereza Cristina.
4: Com isso, damos um passo concreto para reduzir impactos ambientais, organizar o setor e transformar passivos em oportunidades econômicas.
3: Empresas de desmontagem também terão de tratar corretamente fluidos e resíduos poluentes. O projeto segue para análise da Comissão

0: O senador Paulo Paim, do PT do Rio Grande do Sul, elogiou o programa Brasil contra o Crime Organizado, lançado pelo governo federal. Segundo ele, a iniciativa articula inteligência, integração entre os entes federativos e mais de 11 bilhões de reais em investimentos para o enfrentamento das facções criminosas. Paim destacou que o programa prevê ações contra a lavagem de dinheiro, o tráfico de drogas e o crime organizado nos presídios, além de medidas para aumentar a elucidação de homicídios. O senador também defendeu a importância de políticas sociais, educação e geração de emprego no combate à criminalidade.
1: O crime organizado não se combate apenas na ponta, no confronto direto. É preciso atingir suas estruturas, suas fontes de financiamento, sua capacidade de articulação e o seu poder de infiltração. Não basta prender executores, é preciso prender, mas também desmontar os esquemas de lavagem, recuperar ativos e cortar o fluxo ilícito que sustenta essas organizações.
0: Já o senador Esperidião Amin, do PP de Santa Catarina, criticou a decisão do ministro do STF, Alexandre de Moraes, que suspendeu a aplicação da lei da dosimetria até a análise do plenário da corte. Segundo o parlamentar, a medida representa interferência em uma decisão do Congresso Nacional. Amin também defendeu a revisão das penas aplicadas aos envolvidos nos atos de 8 de janeiro e afirmou que o Congresso deve avançar no debate sobre a anistia aos condenados.
2: Se ele acha que a lei é inconstitucional, ele tem que submeter imediatamente. Mas a lei entra em vigor. Quer dizer, agora o ônus da decisão do Supremo é do cidadão que foi beneficiado pela dosimetria. Quer dizer, a decisão soberana do Congresso fica condicionada ao despacho monocrático.
0: Dinheiro desviado, balanços maquiados e investidores enganados. Fraudes no mercado financeiro que podem causar prejuízos bilionários e abalar a confiança na economia passaram a ser alvo de regras mais duras no Senado. A Comissão de Assuntos Econômicos aprovou hoje um projeto que prevê a prisão para fraudes contábeis e a manipulação de informações que levem investidores ao erro no mercado de capitais. Os detalhes com a repórter Marcela Cunha.
3: A proposta da senadora Augusta Brito, do PT do Ceará, foi apresentada depois do caso das Lojas Americanas. O texto aprovado pune a fraude contábil, como alterar balanços, informar dados falsos ou esconder operações realizadas pela empresa. A pena prevista é de 2 a 6 anos de prisão e multa. O relator, senador Oriovisto Guimarães, do PSDB do Paraná, afirmou que o texto foi ajustado para deixar mais claro o que deve ser considerado crime, sem gerar insegurança jurídica no mercado de ações.
4: É preciso que essa legislação seja muito objetiva. Até porque nesse mercado de ações é impossível a qualquer administrador garantir resultados. Tá? É sempre uma dúvida. Mercado de ações você pode ganhar e você pode perder, no Brasil ou em qualquer lugar do mundo. Então nós precisamos tomar muito cuidado na tipificação desses crimes para não criar insegurança jurídica e para não criar mais ilusão ainda para o aplicador.
3: A proposta também prevê aumento da pena quando a fraude causar grandes prejuízos, atingir muitas vítimas ou abalar a confiança no sistema financeiro. Em caso de condenação, o responsável poderá ficar impedido de exercer atividade empresarial ou ocupar cargos de direção, conselho ou gerência. O projeto segue para a Comissão de Constituição e Justiça.
0: E o fechamento de escolas em áreas rurais, indígenas e quilombolas poderá ter regras mais rigorosas no país. O Senado aprovou um projeto que impede que decisões baseadas apenas em custos definam o encerramento dessas unidades. A proposta que segue para a sanção presidencial determina que o fechamento dessas escolas leve em conta não só os critérios econômicos, mas também o impacto social, cultural e as condições de acesso dos estudantes à educação. O repórter Rodrigo Rezende tem as informações.
5: A Comissão de Educação aprovou uma proposta apresentada pelo então senador Messias de Jesus, do Republicanos de Roraima, que cria normas para o fechamento de escolas rurais, indígenas e quilombolas. A relatora da proposta, senadora Jussara Lima, do PSD do Piauí, teve seu texto apresentado na comissão pela senadora Damaris Alves, do Republicanos do Distrito Federal. Ela destaca que o fechamento de uma escola não pode levar apenas em conta o aspecto econômico.
6: Assegurar que decisões dessa magnitude não sejam tomadas de forma discricionária ou baseadas unicamente em critérios, presidente, de eficiência econômica, sem a devida consideração dos impactos sociais, culturais e pedagógicos.
5: A proposta prevê

0: E que, em caso de necessidade de fechamento da escola, será assegurado à comunidade escolar o prazo de um ano para a solução dos problemas gerados pelo fechamento. Um dos itens que deverá ser observado é um estudo da distância a ser percorrida pelos alunos em uma possível nova escola. A proposta segue para a sanção presidencial.
1: Com trabalhos técnicos de Eliseu Caires, o Jornal do Senado fica por aqui. Acompanhe agora as notícias da Câmara dos Deputados. Boa noite e até amanhã.
2: Jornal Câmara dos Deputados. Deputados analisam política para enfrentar os efeitos da seca no semiárido.
3: Projeto suspende pagamento de financiamento agrícola devido ao El Niño.
2: Comissão aprova punição para casos de violência digital contra a mulher.
3: Boa noite. Comissão aprova punição para uso de IA em ações de violência contra a mulher. A repórter Maria Neves nos conta sobre os casos.
4: A Comissão de Constituição e Justiça da Câmara dos Deputados aprovou o projeto de lei que torna crime alterar ou criar fotos, vídeos e áudios com uso de inteligência artificial para praticar violência contra a mulher. Quem incorrer na prática ficará sujeito à reclusão de 2 a 4 anos, além de multa. De acordo com o novo tipo penal, é crime adulterar, criar, manipular ou produzir fotos, vídeos e áudios utilizando sistemas de inteligência artificial. Para que a conduta seja punida, a manipulação deve ter o intuito específico de causar constrangimento, humilhação, assédio ou ameaça à mulher no contexto de violência doméstica e familiar. O relator, deputado pastor Marco Feliciano, do PL de São Paulo, destacou que a violência digital, ao distorcer a realidade e promover humilhações, assédios e ameaças, aumentam a vulnerabilidade das vítimas, causando danos emocionais e sociais.
5: Esse tipo de violência digital, que muitas vezes ocorre paralelamente a agressões físicas ou psicológicas tradicionais, amplifica o controle e o abuso sobre as mulheres, dificultando ainda mais o processo de superação e denúncia. É fundamental que a legislação avance na mesma velocidade que as tecnologias, garantindo que crimes cometidos por meio de inteligência artificial sejam tipificados e punidos de maneira adequada.
4: Ao apresentar o projeto, o deputado Fred Linhares, do Republicanos do Distrito Federal, também argumentou que a rápida evolução tecnológica possibilita a criação e a disseminação de conteúdos falsos e prejudiciais que aumentam ainda mais a vulnerabilidade das mulheres e agravam o impacto psicológico e social para as vítimas. A proposta que torna crime alterar ou criar fotos, vídeos e áudios com o uso de inteligência artificial para praticar violência contra a mulher ainda terá de ser votada pelo plenário. Da Rádio Câmara de Brasília, Maria Neves.
2: Justiça. Silvio Antônio do PL do Maranhão defende proposta de sua autoria voltada à imparcialidade do judiciário que determina uma quarentena para políticos que desejem ocupar cargos na magistratura. Para ele, os postos não podem ser utilizados como recompensas partidárias.
3: Silvio Antônio sustenta que o cidadão que necessita da justiça deve ser julgado com isenção e ser resguardado de decisões orientadas por agendas políticas e ideológicas. Ele entende que atualmente muitos representantes do judiciário tem desrespeitado essa determinação constitucional.
2: O PSOL entrou com uma ação direta de inconstitucionalidade no STF contra a redução de penas aos envolvidos nos atos de 8 de janeiro. Chico Alencar, do Rio de Janeiro, alega que a sessão do Congresso que derrubou o veto presidencial à matéria teve irregularidades.
3: Chico Alencar alega que qualquer anistia deve ser precedida de um debate com a população. Ele sustenta ainda que não houve arrependimento dos acusados para justificar o perdão e que a punição é necessária para proteger a democracia e garantir a ética na política nacional.
2: Sérgio Turra, do PP do Rio Grande do Sul, critica a decisão do STF que suspendeu a chamada Lei da Dosimetria, recentemente aprovada pelo Congresso Nacional. Ele afirma que a medida desrespeita a decisão da Câmara e do Senado.
3: Sérgio Turra pede abertura de processo de impeachment...

0: contra o ministro Alexandre de Moraes. Ele argumenta que o caso compromete a independência harmônica entre os poderes por invadir as competências do Legislativo.
1: Relações Exteriores. Luiz Lima, do Novo, do Rio de Janeiro, critica a participação de brasileiros em uma embarcação interceptada por Israel próximo a Gaza. O deputado afirma que a missão tem caráter de propaganda política favorável ao Hamas e não de ajuda humanitária à população palestina.
0: Luiz Lima questiona a incoerência de grupos que se colocam como defensores de causas internacionais, mas não enfrentam a violência no Brasil. Para ele, ao libertar os brasileiros, Israel age com mais senso de justiça do que o STF no caso dos condenados pelo 8 de janeiro.
1: Política. De acordo com o Marcon, do PT do Rio Grande do Sul, recentes operações da Polícia Federal indicam o envolvimento de lideranças da oposição no escândalo do Banco Master. O deputado critica a articulação de projetos que, segundo ele, beneficiavam instituições financeiras com recursos públicos.
0: Na visão de Marcon, partidos de oposição priorizam interesses do setor financeiro em detrimento de pautas trabalhistas, como o fim da jornada 6x1. O deputado defende o aprofundamento das investigações sobre a atuação de agentes políticos no caso.
1: Segurança Pública. Reginaldo Lopes, do PT de Minas Gerais, elogia o lançamento do programa Brasil contra o Crime Organizado. O parlamentar lembra que o governo federal já encaminhou ao Congresso propostas de combate às facções criminosas e de integração das forças de segurança pública.
0: Reginaldo Lopes informa que o governo prevê investimentos de 11 bilhões de reais em ações de segurança. O deputado também destaca operações da Polícia Federal para enfraquecer financeiramente grupos ligados ao crime organizado.
1: Alexandre Lindenmaier, do PT do Rio Grande do Sul, classifica como histórica a criação do Programa Nacional de Combate ao Crime Organizado, lançado pelo governo federal. Ele elogia a articulação entre União, Estados e municípios, além dos investimentos previstos para o setor.
0: Na visão de Alexandre Lindenmaier, o programa prioriza o combate ao financiamento do crime, ao tráfico ilegal de armas e à atuação de facções dentro dos presídios. Segundo ele, a proposta também amplia o controle nas unidades prisionais e fortalece as ações de inteligência.
1: Paulão, do PT de Alagoas, cumprimenta o Poder Executivo pelo lançamento do programa Brasil contra o Crime Organizado. A iniciativa prevê investimentos de 11 bilhões de reais para atacar o poder financeiro de facções criminosas em todo o país.
0: Paulão cita relações entre grupos criminosos, banqueiros e refinarias, como exemplo de ligações a serem asfixiadas pelo programa. Para ele, a presença de autoridades dos três poderes na cerimônia de lançamento demonstra a união de esforços em torno da solução para o problema.
1: Patrus Ananias, do PT de Minas Gerais, critica a proposta que permite ao trabalhador usar recursos do FGTS para comprar armas de fogo e munições. O parlamentar defende o fortalecimento de políticas públicas de proteção à população, em vez de ações que ampliem o acesso a armamentos.
0: Patrus Ananias afirma que o enfrentamento da violência deve priorizar a estruturação das polícias, o controle de fronteiras e a luta contra o crime organizado. Na opinião do Congresso, o uso de recursos do FGTS para a compra de armas não contribui para a redução dos homicídios no país.
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1: Meio Ambiente. Avança nas comissões da Câmara a proposta que cria uma política para enfrentar os efeitos da seca no semiárido. A repórter Sofia Peçanha tem informações sobre o tema.
3: A Comissão de Meio Ambiente da Câmara dos Deputados aprovou o projeto que institui a política de convivência com a seca nordestina. A proposta prevê diretrizes para enfrentar os impactos da seca no semiárido brasileiro, por meio de ações como sistemas de monitoramento, planos de emergência para estados e municípios e investimentos em abastecimento de água. O texto destaca que a seca é um fenômeno natural e previsível da região, e por isso deve ser tratada com planejamento contínuo por parte do poder público.

0: Outros objetivos da política estão garantir acesso à água e alimentação, reduzir desigualdades sociais e econômicas, estimular geração de renda, fortalecer a agricultura adaptada ao clima semiárido e promover a recuperação da Caatinga. O relator da proposta na comissão, o deputado Fernando Mineiro, do PT do Rio Grande do Norte, destacou a necessidade de integrar políticas públicas já existentes e fortalecer a atuação conjunta entre União, Estados e municípios.
1: O que nós fizemos foi adequar os termos, o projeto, a toda uma política da questão do semiárido, a Caatinga. Nós precisamos chamar a atenção e criar mecanismos como o projeto, como o substitutivo que apresentamos, determina. É preciso integrar as ações. Nós temos uma questão grave no Brasil, que é a invisibilidade, digamos assim, do que acontece na Caatinga.
0: A proposta também institui três programas nacionais: o Programa de Segurança Hídrica do Semiárido, voltado à ampliação do abastecimento de água, o Programa Semiárido Produtor de Energia, que incentiva a geração de energia solar, e o Programa de Preservação, Regeneração e Uso Sustentável da Caatinga. O projeto estabelece ainda a meta de preservar pelo menos 17% da Caatinga por meio de unidade de conservação de proteção integral, no prazo de 5 anos, além de contar com incentivo ao pagamento por serviços ambientais e a projetos de crédito de carbono, com prioridade para inclusão de pequenos produtores e comunidades locais. Para o deputado Fernando Mineiro, as medidas previstas no texto ajudam a estruturar uma política pública permanente para o semiárido brasileiro.
1: O PL conforma uma agenda coerente com a necessidade de previsibilidade climática, integração federativa e proteção de populações vulneráveis.
0: A autora da proposta, a deputada Isa Arruda, do MDB de Pernambuco, afirma que o semiárido brasileiro concentra cerca de 22 milhões de pessoas e enfrenta problemas históricos relacionados à pobreza, ao acesso à água e à vulnerabilidade climática. Ela destaca que a política pretende estimular o desenvolvimento sustentável do semiárido e ampliar a preparação das comunidades para enfrentar períodos prolongados de estiagem. Agora, a proposta que institui a política de convivência com a seca nordestina aguarda análise da Comissão de Finanças e Tributação. Da Rádio Câmara de Brasília, Sofia Peçanha.
2: Desenvolvimento Regional.
3: Bebeto, do PP do Rio de Janeiro, faz uma prestação de contas do seu mandato e destaca o envio de recursos para São João de Meriti. Segundo ele, as verbas foram destinadas principalmente às áreas de saúde, infraestrutura e equipamentos públicos do município.
4: O parlamentar também menciona investimentos em espaços esportivos, reforço da segurança pública e melhorias na mobilidade urbana da Baixada Fluminense. De acordo com Bebeto, as ações buscam ampliar a qualidade dos serviços e a infraestrutura local.
3: Hildo Rocha, do MDB, enaltece o legado de José Sarney à frente do governo do Maranhão. Na avaliação do deputado, a gestão do político foi marcada por obras estruturantes que impulsionaram o desenvolvimento urbano e econômico, principalmente da capital São Luís.
4: O deputado também ressalta iniciativas voltadas à educação durante o período. De acordo com Hildo Rocha, a implantação de ensino mediado por televisão e a ampliação da rede escolar contribuíram para aumentar o acesso dos jovens maranhenses à educação.
3: Albuquerque, do Republicanos, cumprimenta a atual gestão de Roraima. Ele destaca ações urgentes na área de saúde e segurança para recuperar a dignidade da população e a assinatura da progressão de perto de 1.700 servidores, aguardada desde 2022.
4: O deputado ressalta ainda a regularização de salários atrasados e a nomeação de comandantes mulheres na polícia para priorizar o combate à violência do gênero. Albuquerque elogia ainda a iniciativa de colocar a aeronave oficial para atender emergências de saúde e de segurança.
2: Transportes.
3: Charles Fernandes, do PSD da Bahia, cobra do governo federal a retomada das obras da ferrovia Oeste-Leste, especialmente no trecho entre Caetité e Oeste Baiano. O deputado afirma que a paralisação compromete investimentos já feitos há quase 20 anos, sem resultado concreto para a população.
4: Charles Fernandes ressalta que a ferrovia é essencial para escoar a produção agrícola do Oeste da Bahia até o Porto Sul, no litoral do estado. Ele avalia que a redução de dependência do transporte por caminhões pode ampliar o desenvolvimento econômico na região.
2: Agricultura.
3: Heitor Fu, do PSD, manifesta apoio aos produtores de tabaco do sul do país e repercute protestos realizados no Rio Grande do Sul. O deputado afirma que os agricultores enfrentam dificuldades com a classificação do produto, redução de preços e altos custos de produção.
4: Ele critica ainda medidas que, em sua visão, penalizam o setor produtivo do tabaco e cobra mais atuação da vigilância sanitária sobre a circulação de cigarros eletrônicos. Para Heitor,

0: No Sul, a falta de controle sobre esses produtos também amplia riscos à saúde e fortalece o mercado ilegal.
1: Proposta de Dr. Flávio, do PL do Rio de Janeiro, pretende simplificar a comercialização de alimentos artesanais fora dos limites municipais. Para tanto, ele sugere padronizar a fiscalização entre os diferentes órgãos e unificar as licenças no selo de inspeção municipal.
2: E o selo de inspeção municipal, se ele for bem inspecionado na cidade, o mesmo profissional que faz a inspeção, ele vai fazer também a nível estadual e a nível federal. E cabe ao Ministério da Agricultura, o MAPA, essa autorização para que esse produto possa ser comercializado fora do seu município. Então, o que a gente quer hoje é simplificar que o nosso pequeno e médio produtor, produtor artesanal, que já herdou da sua família essa produção, ele consiga comercializar o seu produto. O Brasil hoje tem mais de 5.600 municípios e quase todos eles têm agricultura familiar e o produtor artesanal. Então, esse projeto só é um parágrafo na lei que autorize o nosso pequeno e médio produtor a comercializar o seu produto em municípios vizinhos.
0: De acordo com o Dr. Flávio, a escolha por um único selo vai impedir a apreensão e descarte de alimentos seguros para consumo ocasionados por entraves burocráticos. Ele pondera ainda que o texto incentiva investimentos em servidores locais para suprir a carência de fiscais sanitários.
1: Zé Neto, do PT da Bahia, celebra a aprovação pela Câmara da suspensão da importação de cacau da Costa do Marfim. Segundo ele, a medida busca proteger a produção nacional, especialmente nos estados da Bahia e do Pará, diante de riscos sanitários para o setor.
0: O parlamentar também destaca a articulação política em torno do projeto de sua autoria que barra a importação de cacau africano. Zé Neto argumenta que a proposta representa uma defesa da cadeia produtiva do cacau e da agricultura familiar brasileira.
3: Comissões.
1: A comissão aprova projeto que suspende pagamentos de financiamentos agrícolas por causa dos efeitos do El Niño. A repórter Silvia Munhato explica a medida que foi estendida para todo o país.
4: A Comissão de Agricultura da Câmara dos Deputados aprovou o projeto que suspende por 3 anos o pagamento de empréstimos agropecuários por produtores afetados pelo fenômeno climático El Niño. O El Niño é um fenômeno climático caracterizado pelo aquecimento anormal e persistente da superfície do Oceano Pacífico, na linha do Equador. O texto lista 9 tipos de programas de financiamento que só deverão ter os pagamentos retomados 1 ano após o fim da suspensão e em 3 parcelas anuais. O projeto original do deputado Léo Prates, do Republicanos da Bahia, citava apenas a região conhecida como Matopiba, formada pelos estados do Maranhão, Tocantins, Piauí e Bahia. Mas o relator, deputado Coronel Meira, do PL de Pernambuco, estendeu a proteção aos atingidos em todo o país.
5: Considerando o caráter nacional e dinâmico dos efeitos do El Niño, mostra-se mais adequado e justo estender a abrangência da medida a todos os produtores rurais dos estados atingidos por estiagens severas, chuvas extremas e outros eventos correlatos e relacionados ao referido fenômeno.
4: A proposta que suspende pagamentos de empréstimos de produtores rurais afetados pelo El Niño será analisada agora pelas comissões de Finanças e Tributação e de Constituição e Justiça. Da Rádio Câmara de Brasília, Silvia Munhato.
3: Saúde.
0: Geraldo Rezende, do União de Mato Grosso do Sul, alerta para o surto de chikungunya nas aldeias Jaguapiru e Bororó, em Dourados. Ele informa que viabilizou a construção de novas unidades de saúde, a entrega de 300 novas casas para as famílias e a licitação de uma nova rede de abastecimento de água.
6: Nós conseguimos colocar uma emenda para a licitação acontecer o mais rápido possível para iniciar uma construção de nova captação, reservação e distribuição de água na reserva indígena Dourados. É um assinte a gente verificar que crianças com 7, 8 anos carregando lata de 20 litros de água barrenta e de pessoas idosas com 80, 100 anos carregando lata de água de 20 litros, água inclusive inapropriada para consumo.
1: Na visão de Geraldo Rezende, uma nova rede de abastecimento de água é fundamental para reduzir a mortalidade infantil e de idosos. O parlamentar também anuncia a construção de 2 novas creches, como parte do esforço para reverter a vulnerabilidade social na reserva.
0: Ana Paula Lima, do PT de Santa Catarina, registra o Dia Internacional da Enfermagem e cita a abertura da Semana Brasileira de Enfermagem na Câmara dos Deputados. A parlamentar ressalta a importância da categoria para o funcionamento do Sistema Único de Saúde.
1: Ana Paula Lima também defende melhores condições de trabalho para enfermeiros, técnicos e auxiliares de enfermagem. Ela cita a mobilização da categoria pela aprovação da PEC, que vincula o piso salarial nacional à jornada de 30 horas semanais.

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1: Olá, apaixonados por pets. Ter um amigo peludo muda as nossas vidas para melhor em vários aspectos. Eles podem alegrar a casa, nos tornar mais ativos, ser uma companhia gostosa nos momentos solitários. E é por isso que quem é apaixonado por seu bichinho sabe que nas épocas difíceis, o maior conforto pode vir dos nossos animais de estimação. Algumas pessoas até arriscam dizer que eles podem sentir quando as coisas não vão bem. Por conta disso, o auxílio dos pets pode ser procurado em momentos de depressão, ataques de fobia ou crises de pânico. Para crianças com autismo, pessoas com deficiência ou idosos em casas de repouso, o carinho e a companhia de cães, gatos, coelhos e outras espécies de animais podem fazer toda a diferença. E foi essa constatação que alavancou o desenvolvimento da terapia assistida por animais. Os resultados dessa convivência podem ser muito positivos, o que impulsionou a sua popularidade mundo afora. Até a próxima dica!
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